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1: 9:43.
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1: 11.2
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1: 11:42.

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1: Meia-noite um.
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1: 1 hora.
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responde. Você tá aí? O que que tá acontecendo?

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0: 1045. 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
1: 5:04.
2: Deus, nosso Pai, que sois todo poder e bondade, dai força àqueles que passam pelas provações, dai a luz àqueles que procuram a verdade, e ponde no coração do homem a compaixão e caridade. Deus, dá ao viajor a estrela guia, ao doente o repouso, a criança o guia, o órfão o pai. Senhor, que a vossa bondade se estenda sobre tudo o que criaste. Piedade, Senhor, para aqueles que não vos conhece. Esperança para aqueles que sofrem. Que a vossa bondade permita aos espíritos consoladores derramarem por toda a parte a paz, a esperança e caridade. Deus, um raio, uma faísca do vosso amor pode abrasar a terra. Deixai-nos beber nesta fonte de bondade fecunda e infinita, e todas as lágrimas secarão, e todas as dores acalmar-se-ão. Um só coração, um só pensamento subirá até vós, como um grito de reconhecimento e amor. Como Moisés sobre a montanha, nós vos esperamos com os braços abertos. Ó bondade, ó beleza, ó perfeição, e queremos de alguma sorte merecer a vossa misericórdia. Deus, dai-nos a força de ajudar, o progresso espiritual, a fim de subirmos até vós. Dai-nos a caridade pura, dai-nos a fé e razão, e dai-nos a simplicidade que fará de nossas almas um espelho, onde refletirá a vossa divina imagem. Você, amigo e ouvinte da Liberal FM, acredite na força, no poder e no amor de Deus, para que possa se levantar todas as vezes que cair. Diga sempre a você mesmo: vou conseguir superar todas as dificuldades, serei um vencedor, pois sou filho do Deus vivo, o Rei do Universo.

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0: 5:30.
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1: 5:50. 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

0: 6:10.
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1: 6:32.
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0: 6h50.
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1: 711.
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1: Agora 7:31, 7:31. Bom dia, hoje sexta-feira, 21 de agosto de 2026. Começa agora pela Rádio Liberal FM, a primeira edição do Jornal da Liberal. Na apresentação de Chico César e Ana Paula Freitas, muito bom dia para você. E vamos aos principais destaques dessa edição.
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1: O TCU destrava 5 bilhões de reais em subsídios à conta de luz do Norte e Nordeste. Seca em Pernambuco atinge 91% do estado e supera toda a região Nordeste, aponta Ana. Anvisa prepara regras para entrega de medicamentos por aplicativos. Nova lei amplia acesso de pequenos criadores a alimentos para animais. O giro policial das últimas horas. Homem é vítima de stalking e PM acionada. Mãe sofre ameaça de morte por parte da filha e pede ajuda. Homem é preso em flagrante após agredir e ameaçar companheira na presença das filhas. Polícia Civil age rápido e recupera celular furtado de hospital. Celular que estava carregando explode e causa incêndio em residência. E homem encontrado morto com golpes de pedra na cabeça. Essas e outras a partir de agora no seu Jornal da Liberal, que começou e já está no ar.
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1: Ligando o sertão do Araripe através da notícia, estamos chegando nessa manhã de sexta-feira, sextou, já estamos por aqui. Hoje, dia de Feira Livre, na cidade de Trindade. Bom dia, Ana Paula.
2: Bom dia, Chico. Bom dia a todos os nossos ouvintes. Bem-vindos, então, ao nosso Jornal da Liberal, com muita notícia, com muita informação. Já iniciando, Chico, o final de semana. Hoje não está quente, mas também não está frio, né? A gente vê um céu, né, com nuvens e com vento até razoável, né? A gente consegue perceber pelas plantas. A gente tem esse privilégio de ter duas árvores aqui em frente ao prédio onde fica localizado a Rádio Liberal, na Avenida Fernando Bezerra, no centro da cidade de Ouricuri. Um bom dia para você que já está com o rádio ligado aí, sintonizado na nossa programação, inclusive pessoal na Curte Pinturas, aqui no bairro Nossa Senhora de Fátima. Um abraço, bom dia, bom trabalho.
1: Bom trabalho mesmo, aquele bom dia. A gente agradece a vocês aí pelo carinho do rádio ligado aqui na nossa programação. Lembrando que você aqui tem vez, você tem voz. A partir de agora, já manda aí a sua mensagem de texto de áudio para o nosso Libzap 996005000, que aí, sexta-feira, sextou, já estamos por aqui e a gente, com certeza, vai estar tentando veicular a sua mensagem aqui no nosso jornal em sua primeira edição.
2: Não saem então daí, vamos faturar até intervalo e a gente volta já.
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0: Liberal agora, 7 horas e 38 minutos.
1: Repita a hora certa, 7h38.
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1: E a gente chega com a primeira nessa manhã de sexta-feira, falar sobre o TCU, né? Que destrava 5 bilhões de reais em subsídios à conta de luz do Norte e também do Nordeste.
0: É, Chico, o ministro do Tribunal de Contas da União, Antônio Anastasia, né, revogou nesta quarta-feira a medida cautelar que ele próprio havia determinado 2 dias antes para bloquear 5,02 bilhões destinados à redução das contas de luz nas regiões Norte e Nordeste. A decisão anterior questionava o repasse dos recursos sem registro no Orçamento Geral da União. É, ele disse que reconsiderou a necessidade do bloqueio ao avaliar que a sua manutenção poderia causar insegurança jurídica e prejudicar uma política pública já em execução.
1: Os recursos vêm da repactuação de valores devidos aí, né, por concessionárias de hidrelétricas pelo uso aí do bem público. Pagamento feito aí pelo direito de explorar o potencial energético dos rios. São como royalties, né, pagos pelas usinas para compensação aí dos danos ambientais desses empreendimentos. A Lei 15.235 de 2025 permitiu que as empresas antecipassem esses pagamentos e determinou que o dinheiro fosse depositado na conta do desenvolvimento energético para reduzir assim as tarifas de consumidores atendidos nas áreas da Superintendência do Desenvolvimento da Amazônia e também da Superintendência do Desenvolvimento do Nordeste.
0: Lembrando que a Agência Nacional de Energia Elétrica, que é a ANEEL, havia homologado preliminarmente 5,484 bilhões e definidos a distribuição dos recursos entre 22 distribuidoras de energia elétrica. A cautelar, Chico, né, alcançou 5,02 bilhões já depositados na CDE entre maio e julho de 2026. Ao determinar o bloqueio, o ministro havia acolhido o entendimento da área técnica do TCU de que os valores mantinham a natureza de receita patrimonial da União.
1: E por essa interpretação, o dinheiro deveria ter passado aí pela conta única do Tesouro Nacional e sido incluído aí na lei orçamentária anual ou em crédito adicional antes de chegar à CDE. Na revogação, Anastasia afirmou que também precisava considerar as consequências práticas da região. Ele, né, mencionou que a norma foi aprovada em 2025 e que as empresas já haviam antecipado aí os pagamentos no primeiro semestre deste ano. Então, de fato, nesse momento, a cautelar poderia gerar um clima de insegurança jurídica, declarou ele.
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1: É, agora a gente fala sobre a seca em Pernambuco, que atinge 91% do estado e supera toda a região Nordeste, é o que aponta
0: a
1: Ana.
0: É, Chico, a área atingida pela seca aqui em Pernambuco subiu de 81% para 91% do território estadual entre junho e julho, segundo o monitor de secas da Agência Nacional de Águas e Saneamento Básico, a ANA, que foi divulgado na quarta-feira 19. O percentual é o maior registrado entre os 9 estados do Nordeste no período.
1: A intensidade do fenômeno também avançou no estado. A área com seca moderada, categoria mais severa registrada em Pernambuco no levantamento, passou de 69% para 77% do território entre os 2 meses. Com esse avanço, Pernambuco teve a condição aí de seca mais grave entre os estados nordestinos em julho, à frente aí da Bahia, Paraíba e Alagoas, que também registraram piora no período.
0: Lembrando que o governo de Pernambuco decretou situação de emergência em 75 municípios do estado em 30 de junho. Por meio do decreto 60.960, a medida aponta a estiagem como causa da seca hidrológica nos reservatórios administrados pela Companhia Pernambucana de Saneamento, a Compesa, e tem validade de 180 dias, seguindo, né, em vigor. Todas as cidades listadas ficam no sertão e também no Agreste, regiões mais atingidas pela falta de chuva. O decreto reconhece que os municípios não têm condições satisfatórias de superar os danos e prejuízos provocados pelo evento adverso, em razão da situação socioeconômica desfavorável da região.
1: E o novo decreto substitui o anterior, de 31 de dezembro de 2025, que havia declarado a emergência em 107 municípios pernambucanos, né, número maior que o atual. Além do decreto estadual, o governo federal reconheceu emergência em municípios pernambucanos de forma pontual ao longo aí do ano. Cumaru, né, e São Caetano entraram aí também na lista de julho, enquanto Jucati, recebeu aí o reconhecimento em outra portaria do Ministério da Integração e do Desenvolvimento Regional.
0: A situação da barragem de Jucazinho em Surubim, Chico, ilustra a gravidade do quadro no Agreste. Né? O reservatório é o principal manancial de água humana do Agreste Setentrional e abastece 13 municípios da região. Segundo o boletim do monitoramento dos reservatórios 151, divulgado pela Agência Pernambucana de Águas e Climas, a APAC, na quarta-feira 19, Jucazinho opera com 3,88% de sua capacidade total, um volume que classifica o reservatório em situação de colapso pelos critérios da agência.
1: O manancial não está sozinho nesse quadro. O mesmo boletim registra 22 reservatórios em colapso espalhados por 6 das 12 bacias hidrográficas do todo o estado de Pernambuco, a maioria concentrada no sertão. O boletim da PAC mostra que os colapsos se concentram no sertão. A bacia do Pajeú soma 7 reservatórios nessa situação, o maior número entre as 12 bacias hidrográficas monitoradas pela agência. Em seguida, aparece a bacia do Brígida, com 6 mananciais colapsados, e as bacias do Ipojuca e também do Terra Nova, com 3 cada.
0: Lembrando que 5 reservatórios operam com volume zerado, 3 ficam na bacia do Brígida, os açudes de Parnamirim, Chapéu e Rancharia. Os outros 2 são a Rodeio, na bacia do Pajeú, e Abóboras, na bacia do Terra Nova. O quadro contrasta, Chico, com o litoral do estado. Bacias como GL1, GL2, Goiana, Mundaú e Sirinhaém não registraram nenhum reservatório em colapso, a maioria deles vertendo aí depois das chuvas mais recentes.
1: Ana, a seca já está grande, viu? O impacto da seca no bolso aí do produtor pernambucano tem histórico recente. Levantamento da Confederação Nacional de Municípios, CNM, que analisou aí o período entre 2013 e 2022, mostra que Pernambuco perdeu 20,1% da área média do cultivo aí do estado por causa de eventos climáticos. É a segunda maior perda proporcional entre os estados nordestinos, atrás apenas de Sergipe, com 16,4%.
0: Olha, Chico, e nessa seca histórica que atingiu o Nordeste entre 2012 e 2015, os prejuízos somaram 104 bilhões na região, dos quais 1,5 bilhão só na pecuária pernambucana. Dados mais recentes, divulgados também na quarta-feira, dia 19, pelo Ministério da Agricultura, mostram que a pecuária nordestina cresceu 2,1% em julho, puxado pelos bovinos. Pernambuco, no entanto, foi o único estado da região em que o setor não acompanhou a alta, com uma retração de 0,3%, enquanto vizinhos como Paraíba e Bahia registraram crescimento de até 2 dígitos.
1: E no Nordeste, a Bahia teve aí a segunda maior área atingida da região, com 90% aí do território em situação de seca, ante 79% em junho. A seca moderada avançou de 58% para 72% do estado baiano, a condição mais severa desde fevereiro deste ano. A Paraíba passou de 74% para 85% de área atingida, maior patamar desde março, quando o estado chegou a 100%. A seca moderada avançou de 40% para 45% do território paraibano. Sergipe registrou o salto aí mais expressivo da região.
0: E a área, Chico, com seca saltou de 12 para 49% entre junho e julho, maior percentual desde os 78% de março. A seca moderada também avançou de 1% para 11% do estado. O Rio Grande do Norte teve uma alta de 69 para 79% de área atingida, maior índice desde março. A severidade, porém, ficou estável, com seca moderada em 15% do território. Alagoas somou 66% de área com seca em julho, ante 37% em junho. A seca moderada avançou de 19% para 30% do estado, a condição mais severa desde março. O Piauí teve aí leve alta de 85% para 88% de área atingida, com severidade estável e seca moderada em 65% do território.
1: Agora nem todos os estados da região registraram piora. O Ceará manteve a estabilidade com 30% de área atingida e seca moderada em 3%. A condição mais branda desde maio de 2025. O menor índice entre os estados nordestinos no mês de julho. O Maranhão teve a leve alta de 40% para 45%, mas seguiu apenas com seca fraca. a categoria mais branda da escala, sendo aí o único estado da região nessa condição no mês.
0: É, Chico, e o monitor de secas é uma ferramenta, né, de acompanhamento contínuo da severidade das secas no país, mantida pela ANA em parceria com instituições estaduais. O programa cobre os 26 estados e o Distrito Federal desde 2014, quando começou pelo Nordeste, e tem cobertura nacional completa desde o ano de 2023.
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1: Pois é, Ana, e agora é Ana aqui, Ana Paula, né? Ali é a Ana, né? Pois é, Ana, e agora a Câmara, sim, agora aprovou aí projeto de aluguel consignado com desconto direto na folha.
0: É, da seca no Nordeste, a gente traz informações agora da Câmara dos Deputados, que aprovou um projeto de lei de número 462/2011, que cria regras para o chamado aluguel consignado, modalidade em que o valor da locação poderá ser descontado diretamente da folha de pagamento ou do benefício do inquilino. A proposta também prevê a dispensa de garantia tradicionais, como caução, fiador e seguro-fiança, mas ainda precisa avançar no Congresso antes de entrar em vigor.
1: É, e o modelo poderá ser utilizado por trabalhadores com carteira assinada, servidores públicos, aposentados e pensionistas do INSS, conforme as regras previstas no projeto. Pela proposta, o valor do aluguel e outros encargos previstos aí no contrato poderão ser descontados diretamente do salário, aposentadoria ou pensão, né, do locatário, e repassados aí ao proprietário do imóvel ou administradora responsável.
0: Lembrando, Chico César, que o texto estabelece que o desconto individual deverá respeitar o limite de até 30% do rendimento líquido do titular do contrato. Também há previsão para a composição de renda entre moradores, conforme as condições estabelecidas para a locação. A autorização para o desconto permanecerá válida durante o contrato e será encerrada após o fim da relação de aluguel e a devolução do imóvel, seguindo as regras previstas na proposta.
1: E o texto também estabelece responsabilidade para as empresas responsáveis pelo desconto em folha. Caso o valor seja descontado do trabalhador e não seja repassado corretamente ao proprietário ou administradora, a empresa poderá sofrer penalidades previstas no projeto. Em caso de transferência aí do empregado para outra cidade de determinação aí do empregador, a proposta prevê a possibilidade de encerramento do contrato de aluguel sem multa, desde que sejam aí observadas as condições e também o prazo de comunicação estabelecidos.
0: Já em situações de desligamento do emprego, o desconto automático será interrompido. O proprietário poderá, conforme as regras previstas, solicitar uma nova garantia ou adotar outras medidas relacionadas à continuidade do contrato. Apesar da aprovação na Câmara, as novas regras ainda não estão em vigor. O projeto seguirá para análise do Senado Federal e poderá sofrer alterações durante a tramitação. Se houver mudanças no texto, a proposta poderá retornar à Câmara dos Deputados.
1: E somente após a conclusão do processo legislativo, eventual sanção presidencial e publicação oficial, as novas regras poderão começar a valer. Até lá, permanecem em vigor as normas atuais da Lei do Inquilino, né, que regulamenta os contratos de locação de imóveis no país. A proposta de aluguel consignado, né, busca criar uma nova alternativa de garantia para os contratos de locação com pagamento direto pela folha de remuneração ou benefício, enquanto o texto ainda aguarda as próximas etapas de tramitação no Congresso Nacional.
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1: E a nossa última desse primeiro bloco de informações, falar sobre o governo que amplia a R$200 mil teto de financiamento para motoristas de aplicativo.
0: É, Chico, o governo de Luiz Inácio Lula da Silva decidiu aumentar o teto de preços dos veículos que podem ser financiados por motoristas de aplicativos e táxis. Dos atuais R$150 mil, o valor passa a R$200 mil e inclui também veículos híbridos elétricos. A mudança busca aumentar a abrangência do programa em um aceno de Lula em meio à campanha eleitoral. A portaria dos Ministérios da Fazenda e do Desenvolvimento Econômico, Indústria, Comércio e Serviços, com as alterações das regras, publicada em edição extra do Diário Oficial da União.
1: E até agora, apenas 11% aí dos R$30 bilhões disponíveis para o Move Aplicativos foi liberado pelo Banco Nacional de Desenvolvimento Econômico e Social, BNDES, o que levou aí o governo a criticar os grandes bancos que estariam aí, né, superdimensionando o risco de crédito dos motoristas de aplicativo. O anúncio do crédito para a categoria é parte aí de uma série de ações de Lula para aumentar assim sua popularidade em ano eleitoral. Desde o início de seu terceiro mandato, o petista vem tentando aí atrair esses profissionais que são vistos como mais, né, afeitos ao campo, né, da oposição para sua base de apoio.
0: E a gente ainda trazendo essas informações, Chico César, essas mudanças no programa devem ampliar de 63% para 88% alcance no mercado. Internamente,

0: que é o Mover, né? Mover mesmo, né? Volks, Fiat, Renault, GM, Honda, Hyundai, Nissan, Peugeot, Toyota, BMW, BID e GM, aliás, e GWM. Ele também, né, tem que se enquadrar como sustentável. Ser flex, híbrido ou híbrido a etanol. Além da elevação aí do teto para R$200 mil, o governo também mudou a redação da norma para o conceito de veículo híbrido, o que deve garantir também a inclusão de carros que usem eletricidade e algum outro combustível, como gasolina ou etanol.
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0: Agora 7h54.
2: Já 7 da manhã, mais 54 minutos, e a gente agradece a você pelo carinho, pela audiência também, sempre com o radinho ligado, ouvindo aqui a nossa programação, o nosso Jornal da Liberal em sua primeira edição. Temos aqui algumas participações dos nossos ouvintes e a gente fica feliz também com a interação aqui no nosso Jornal da Liberal. Vamos então trazer alguns ouvintes que já deixam o seu recado e as suas mensagens aqui no nosso Jornal. 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Bom dia. Vai tentar trazer aqui as participações dos nossos ouvintes aqui no Jornal da Liberal, né? Trazendo aqui o ouvinte que está sempre participando com a gente, e a gente vai agradecendo pelo carinho, pela audiência no nosso Jornal da Liberal, seja em sua primeira, em sua segunda edição. Obrigado a todos os nossos ouvintes que sempre participam e que deixam aqui as suas mensagens, né? Aproveitar e mandar um abraço aqui para o ouvinte que está sintonizado com a gente, né? Sempre aí na companhia do nosso jornalismo, o Roberto Yuchu, o pessoal que está trabalhando, né, no Polo Gesseiro do Araripe, mas está ligado no Jornal da Liberal. Um bom dia, né? Já começando o fim de semana. Zé dos Cândidos, Robson, Diego, Antônio Lucas, Adriano, Marcelino, um abraço para todos vocês, abençoado final de semana. Meu amigo Osório do Videl, toda a sua família, um abraço para vocês também. Quem mais? O Chico. Chico tá frio, viu? Mas está bonzinho. Um bom dia para vocês. É a Bia lá de Trindade, tá ouvindo também a nossa programação. Beijo para você, Bia. Roseli de Bodocó, do Sítio Lopes 2, também tá ligada no Jornal da Liberal. Um bom dia para ela. Bom dia para o Hamilton, que já tá também na sintonia do nosso jornal. Francisco Roberto, né? O Amaro, o Heraldo também tá por aqui. O pessoal tá participando, né? Bom dia, Ana Paula e Chico. Hoje é aniversário do grande fã de vocês, e o João Moura, né? Um abraço para ele. Quero dizer que eu amo muito, né, o meu pai. Obrigada por tudo. Feliz aniversário. Aproveito também para parabenizar, né, aí em nome da sua mãe, né? A mãe dele, que já tem mais de 90 anos, né, Chico, que traz aqui uma homenagem também. A gente vai tentar, né, ver se a gente consegue veicular no jornal. Se não, a gente promete que pede aí para o Bergdial na sequência trazer no programa Manhã Liberal. Tá bom, Jaqueline? Um abraço para o seu pai, João Moura. Feliz aniversário. Deus abençoe. Muita saúde, muita paz, e obrigada mesmo por todo o carinho aqui com a nossa equipe.
0: Verdade, Ana. E a gente realmente só reforça, né, os parabéns de felicitações. Que ele possa aí ter muita saúde, principalmente. Eu sempre gosto de desejar, Ana, muita saúde, né?
2: É verdade. A gente tem, né, saúde e paz, né?
0: O resto, a gente, como tem um ditado, a gente corre atrás, né? Então, felicidade.
2: Vem como consequência, né, Chico?
0: É verdade. E o churrasco é só chamar.
2: Ai, meu Deus do céu. Maria das Neves, bom
0: Jaqueline,
2: dia.
0: Lá tem churrasco, viu, Ana?
2: Sítio Lombar tá com a gente. Meu amigo José, um abraço para você também. A Francisca, na Serra do Mulungu. A Aldenora, lá em Bodocó. Maria das Graças está participando com a gente. A Linda Ilma também está por aqui no Jornal da Liberal, né? A Cleonide, um abraço para você. Zé do Som, na Serra dos Felicianos, né? A Helena, do Sítio Bela Vista, povoado de Varzinha. A Avelânia, na Serra da Usina, um beijo para você. Sua mãe Neta de Guedes, né, também na Serra do Olho d'Água, que está sempre aí acompanhando o nosso Jornal da Liberal.
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2: A gente vai então para o nosso intervalo comercial. Já já mais informações na nossa programação.
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4: Liberal agora, 8:04.
3: 8:04, horário oficial de Brasília.
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4: Olha, a gente chega nesse nosso segundo bloco de notícias, Chico, do Chico César. Olha, eu tava pensando aqui no seu blog, né? Mas a gente chega com as informações e com as notícias aqui na nossa segunda, né, parte do Jornal da Liberal. Mas antes, olha, o pessoal da Vila São Pedro em Trindade, na fábrica de Magnus, também tá ouvindo o Jornal da Liberal, né? Negona, Gerli, Jefferson, né? E eu, deixa eu ver quem é eu, Chico, que tá aí também ouvindo o Jornal da Liberal. Tem um nome Imael, né? Não sei se é esse o nome, mas um abraço para todos vocês, obrigada pelo carinho, pela audiência. Se não for esse o nome, manda pra gente aí qual é o nome, né? Pra gente poder abraçar aqui direitinho os ouvintes que estão com a gente. Também tem gente querendo saber por que é que não tá chegando água na Rua 6, no Jardim Rocha. Já tem mais de 2 meses que não chega água pra gente, né? Vamos tomar banho, né? Queremos ir pra festa, e aí, cadê a água, né? Uma cobrança aqui da Maria, lá de Ipubi, da Rua 6, Jardim Rocha, também fazendo esse apelo através do Jornal da Liberal.
3: Situação complicada, da Compensa, é verdade, a gente está sempre aqui. E informações que eu tive, Ana, é que eles lá no escritório da Compensa, aí fica um rádio ligado num jornal, outro em outro, e outro em outro, para ouvir as coisas, né? Mas poderia pelo menos mandar uma nota, né, explicativa para o pessoal ficar por dentro do que está acontecendo nesse momento, né?
4: Verdade. E do município de Ipubi ou de qualquer outro município. Lembrando, se tem 2 meses comprovadamente que não chega água, né? O cliente não é obrigado a pagar a tarifa, viu, Chico César? Então, assim, ele tem que buscar, né, a Compesa ou através de pipa, né? De abastecimento, de outras formas.
3: E a Compesa tem que ceder,
4: mas,
3: né?
4: Lembrando, tem que ir lá na agência da Compesa, né? Tem que ir ali na sala da Compesa para que possa, né, fazer aí esse pedido, informar que não está chegando água, para eles averiguarem, né? Se é a casa da pessoa, se é a rua, se é a quadra.
3: É bom que juntasse, né, todo mundo da rua,
4: tem,
3: né?
4: Aí, é importante que as pessoas façam aí esse pedido, esse apelo, né? Mas se tiver alguém também ouvindo da Compesa que tem alguma justificativa, fica à vontade para enviar para o 96005000. A gente faz esse repasse também para a comunidade. Minha mãe também está aniversariando hoje, Ana Paula. Um abraço, então, dona Neta Guedes. Saúde, muita paz, né, para a senhora também. Em Serra do Olho d'Água. Também está aí aniversário. Quantos aniversariantes, né, nesse mês de agosto? Zé Nilton, um abraço para você, para a Dalina, que também estão ouvindo
3: no
4: nosso Jornal da Liberal. Porque esse é o mês de aniversário, você quer pegar carona na festa alheia, né, Chico César?
3: E após?
4: 8:07 na sua Liberal.
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3: Oi, vamos continuar a deixar você muito bem informado. Vamos falar agora sobre o novo desenrolando, que termina em 31 de agosto. E você vai saber agora quem pode negociar ainda as dívidas, viu?
4: É, os brasileiros que pretendem renegociar dívidas por meio do novo Desenrola Brasil têm até 31 de agosto de 2026 para aderir ao programa. A iniciativa do governo federal permite a reorganização, né, de débitos com descontos e também condições facilitadas de pagamento, né? Lembrando aí, Chico César, que o prazo que já havia sido prorrogado vale para diferentes modalidades do programa.
3: Para pessoas aí físicas e inadimplentes, a iniciativa funciona por meio aí do Desenrola Famílias, destinado a consumidores com renda mensal de até 5 salários mínimos. Até 14 de agosto, o novo Desenrola havia movimentado 35,3 bilhões de reais em renegociações. No caso aí do Desenrola Famílias, foram formalizadas cerca de 2 milhões de operações, o que somaram 3,7 bilhões de reais.
4: Olha, e o Desenrola Famílias atende pessoas físicas com renda mensal de até 5 salários mínimos, equivalente a R$ 8.105 em 2026. Além do critério de renda, a dívida precisa ter sido contratada até 31 de janeiro de 2026 e estar em atraso por um período entre 91 dias e 2 anos.
3: A própria instituição financeira verifica se o consumidor atende às exigências, utilizando assim informações disponíveis em seus sistemas e também no sistema de informações de crédito do Banco Central. Entre as dívidas que podem entrar na renegociação estão aí operações de cartão de crédito, incluindo rotativo e parcelado, cheque especial, crédito pessoal sem consignação, em folha, né? E também empréstimos pessoais utilizados para consolidação de dívidas.
4: O consumidor pode quitar o débito com recursos próprios ou contratar uma nova operação de crédito para substituir as dívidas elegíveis. No segundo caso, o programa estabelece taxas de juros limitadas a 1,99% ao mês, um prazo de até 48 meses e parcela mínima de R$ 50. O valor da nova operação pode chegar a R$ 15.000 por beneficiário em cada instituição financeira.
3: E o pagamento da primeira parcela pode ocorrer até em 35 dias. Também existe a possibilidade de obter descontos sobre o valor original da dívida. E segundo o governo, os abatimentos aí podem chegar a 90%, embora o percentual dependa das condições oferecidas por cada instituição, do tipo de débito e também do período de atraso. Dados do Ministério da Fazenda, divulgados pela Folha de São Paulo, apontam que o desconto médio concedido até agora ficou próximo aí de 80%.
4: E outra possibilidade prevista pelo novo desenrola é utilizar, né, recursos do Fundo de Garantia do Tempo de Serviço, FGTS, para amortizar ou quitar os débitos renegociados. O trabalhador pode utilizar recursos de contas ativas e inativas com prioridades para as inativas. Pelas regras do programa, pode ser utilizado o maior valor entre R$ 1.000 ou 20% do saldo disponível no FGTS.
3: E o uso dos recursos podem, né, aliás, porém, depende, né, da contratação da operação e também da análise da instituição financeira participante. Nas renegociações realizadas por meio de uma nova operação de crédito, a retirada da dívida do cadastro aí de inadimplentes ocorre após o pagamento da primeira parcela.
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3: A prepara regras para entrega de medicamentos por aplicativos.
4: A Anvisa iniciou nesta quarta-feira a discussão para regulamentar a contratação de aplicativos de delivery por farmácias e drogarias na logística e entrega de medicamentos. A proposta ainda não tem prazo definido para ser concluída. A iniciativa ocorre após a agência retirar restrições que afetavam plataformas digitais na divulgação e comercialização de medicamentos.
3: A Anvisa pretende, viu, Ana e ouvintes, encaminhar a discussão ao Congresso Nacional e abrir uma consulta pública para receber contribuições aí da sociedade. Enquanto as novas regras não são definidas, farmácias e drogarias devidamente licenciadas podem contratar serviços de entrega desde que cumpram as normas sanitárias previstas na legislação vigente.
4: Olha, lembrando que a autorização, né, para utilizar plataformas digitais não libera a comercialização de todos os tipos de medicamentos pela internet, produtos sujeitos a controle especial, como alguns psicotrópicos, medicamentos de tarja preta e determinados remédios que exigem retenção de receita continuam submetidos a regras específicas. Na venda remota, o consumidor deve ser informado sobre a farmácia responsável pelo produto e sua origem. O estabelecimento também precisa disponibilizar atendimento de farmacêutico por telefone ou também por chat.
3: Olha, só lembrando que a entrega deve seguir normas sanitárias. O transporte dos medicamentos precisa aí preservar condições adequadas de temperatura, umidade e segurança. A dispensação aí remota também depende da presença de farmacêutico no estabelecimento durante a operação. Plataformas como iFood e Rappi, né, manifestaram aí interesse em participar das discussões sobre a regulamentação e afirmaram que pretende atuar como intermediários, né, entre farmácias, consumidores e entregadores. A expectativa é que a futura regulamentação estabeleça critérios mais claros para o uso de aplicativos na entrega de medicamentos, mantendo as exigências sanitárias e também a segurança dos consumidores.
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3: Vamos falar agora sobre a nova lei que amplia acesso de pequenos criadores a alimentos para animais.
4: Foi sancionada pelo presidente a lei que amplia o programa de venda em balcão da Companhia Nacional de Abastecimento Conab para permitir a oferta de novos produtos destinados à alimentação animal. A medida também inclui cooperativas e associações da agricultura familiar entre os beneficiários e cria, Chico, novas regras para a formação de estoques públicos de alimentos.
3: A lei 15.490, de 17 de agosto desse ano, né, 2026, amplia o programa, antes concentrado no fornecimento aí de milho, para permitir aí a comercialização aí de sorgo, também o caroço de algodão, farelo de soja, farelo de milho e outros insumos usados na alimentação animal, além dos pequenos criadores, incluindo aí aquicultores, que passam assim a ser contempladas cooperativas de produção agropecuária e também associações de agricultores familiares que têm o Cadastro Nacional da Agricultura Familiar ativo ou documento equivalente.
4: Também poderão participar pequenos criadores sem CAF que explorem imóveis rurais de até 10 módulos fiscais e tenham renda bruta anual dentro do limite de enquadramento do Programa Nacional de Fortalecimento da Agricultura Familiar, o PRONAF. Os beneficiários deverão ainda estar cadastrados no Sistema de Cadastro Nacional de Produtores Rurais e demais agentes, né, da Conab. O limite, né, mensal de compra será de até 27 toneladas para pequenos criadores e de até 80 toneladas para cooperativas e associações.
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3: Chegando ao nosso último desse segundo bloco de informações, falar sobre o TSE, eleições 2026, né? O TSE recebe mais de 1.000 denúncias nos primeiros dias de campanha.
4: Chico, a Justiça Eleitoral já recebeu nos primeiros dias de campanha eleitoral 1.103 denúncias de irregularidades da propaganda dos candidatos. Os registros foram contabilizados pelo aplicativo Pardal, ferramenta eletrônica responsável pelo recebimento das ocorrências.
3: Até o momento, São Paulo registra aí o maior número de denúncias, que totalizam 193. Em seguida aparecem os estados de Pernambuco, né, 106, Paraná, 102, Rio Grande do Sul, 95, Minas Gerais, 89. As denúncias envolvem casos de propaganda proibida em bens públicos antes do prazo permitido, showmício e também com artistas e divulgação aí de notícias falsas na internet.
4: E o aplicativo Pardal pode ser baixado gratuitamente nas lojas virtuais Google Play ou App Store, né? Lembrando que para acessar o aplicativo é necessário fazer login por meio da senha do e-título ou da plataforma gov.br. Apesar do registro, a Justiça Eleitoral garante que o nome do autor da denúncia ficará em sigilo. Após receber as denúncias, a Justiça Eleitoral encaminha as ocorrências para as autoridades competentes, entre elas o Ministério Público e os juízes eleitorais.
3: A campanha eleitoral aí dos candidatos às eleições de outubro começou no último domingo 16 e os candidatos podem participar de carreatas, passeatas e panfletagem, né, entre 8 e 22 horas, ou seja, até as 8 da manhã às 10 da noite. As mobilizações devem manter distância mínima de 200 metros das sedes dos poderes executivo e legislativo, além de tribunais, quartéis militares, hospitais, escolas e igrejas. Os atos estão aí permitidos até 3 de outubro, um dia antes do primeiro turno. E os comícios podem ser realizados entre 8 e meia-noite e estão aí autorizados até 1º de outubro. A propaganda eleitoral gratuita no rádio e televisão será permitida entre 28 de agosto e 1º de outubro. Ana, e você, né, sabe realmente a relação como votar agora, Ana, na próxima eleição?
4: Eu sei.
3: Começa pelo qual?
4: Deputado estadual.
3: Federal.
4: Federal? Sério? Tá alterações? Então errei. Feio, então, viu?
3: Achei federal. Que era. Deputado federal, deputada federal. Primeiro voto para deputado federal.
4: Mudança, então, né? Geralmente federal, era deputado aí, sim, estadual.
3: Depois deputado
4: federal,
3: estadual. Aí um senador, segundo senador.
4: Governador e presidente. Governador e presidente. Então só alterou o primeiro e o segundo,
3: só,
4: é isso?
3: No caso.
4: Eu também tinha isso, né?
3: Eu também tinha isso, que a gente sempre botou assim, né? Primeiro deputado estadual.
4: Depois federal aí
3: tipo
4: na sequência.
3: Hierarquia, né? Mas agora é o deputado,
4: só,
3: deputado
4: a gente só dizia
3: estadual,
4: que não era bem uma hierarquia, porque a gente sabe que o Senado ainda está acima do governo, mas geralmente era sempre Senado, né? E depois governo do Estado e presidente como ainda é, né?
3: Pois agora é primeiro
4: era
3: federal.
4: Era quase, né? Quase isso,
3: deputado,
4: né?
3: Deputada federal, entendeu? Primeiro deputada federal, deputado, e depois vem aí deputado, deputado estadual e assim primeiro Olha, e segundo Chico, senador.
4: Eu acho que já teve muita gente que fez a impressão de panfletagem que vai ficar errado, inclusive, né? O meu voto é o primeiro e tem lá o nome do candidato ou da candidata a deputado estadual. Então não é mais o primeiro, não. É o segundo,
3: deputado federal agora, deputada federal, né?
4: Muito bom. Caso. O jornal é isso. Você é muito mais informado.
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4: Chico, e falar em mudanças, a festa do Agosto Cultural está começando hoje, né?
3: Hoje
4: não mudou, não, viu? Mas é só para a pessoa que está em casa, aí o pessoal que está em casa se ligar. Hoje começa o Agosto Cultural já aí na Praça Nilza Lins, hoje, dia 21. Tem aqui, né, todas as atrações que vão estar lá marcando presença, começando pontualmente às 18 horas e 30 minutos. Vai ter Nelson Cantor. Às 19 horas tem grupo Para Tudo. Às 19h30, Trio Pé de Serra, às 20 horas, Irislânia Matias, às 20h30, Vitória Manuela, às 21 horas, Vanildo Voz Violão, às 21h30, Elias do Piseiro, às 22 horas, Diego Araújo, e a gente segue aqui com essa programação. Às 22h30, Pedrinho Silva e Paulinho Pegação, às 23 horas, Oswaldo Silva e Pamela Show, às 23h30, Keke Guedes, à meia-noite, Marcondes Cantor, meia-noite e 30, Gilvan Vento, às 1 da manhã, Leandro Pisa e 1h30 fechando Meu Pagode é Massa nessa programação do Agosto Cultural hoje na,
3: né,
4: Praça Nilza Lins.
3: Tem também, né,
4: amanhã tem também, né? E a gente segue aqui também
3: Quem
4: com
3: amanhã,
4: essa,
3: né,
4: programação, viu, Chico César?
3: Verdade, verdade. E outra coisa, viu, Ana? É para você ver o tanto de artista, né, que tem, né, em um município, né?
4: Em um município, aí, né? Né? Mesmo
3: e
4: que seja...
3: E outros que ainda não tá na grade, né?
4: Não tá, né? Claro, é umas apresentações rápidas, é, né? Mas que faz toda a diferença. Com o impacto da presença da população, né? Do comércio ali nas redondezas e as divulgações também nas redes sociais, posteriormente.
3: Verdade.
4: Ali, as apresentações.
3: Amanhã também tem,
4: amanhã,
3: né?
4: Tem, dia 22. E amanhã a programação é a seguinte, às 18h30, também começando pontualmente, tem Valdeir dos Plays. Às 19 horas, Xuca Cantor, se não for assim, perdão. 19h30, Kila Voz e Violão. Às 20 horas, Johnny Cantor. Às 20h30, Gil dos Teclados. Às 21 horas, Lucas Freire. Às 21h30, Beta e Valdir. Às 22 horas, Cecília Fernandes. Às 22h30, Jaiane Marinho. Às 23 horas, Reinaldo Diniz. Às 23h30, Tiquinho e Banda. À meia-noite, Juan Teles. À meia-noite e 30, Dan Ferreira. 1 da manhã tem Matheus Vieira. 1h30, Forró dos Trilhos, ou melhor, Forró nos Trilhos. Às 2 da manhã tem Jonas Cantor. E para fechar, às 2h30, Planeta e o Samba.
3: Tanto de artista que tem, né, Ana? Que coisa boa. E a gente, com certeza, Liberal FM, marcando presença e fazendo, né, todo apanhado de transmissão para deixar você por dentro, você que não pode ir, mas vai poder acompanhar de perto, como diz o outro.
4: Onde,
3: né,
4: é mesmo, Chico? Esse encontro hoje, amanhã?
3: É na Praça Nilza Lins, viu? Ali no centro mesmo de Ipubi, viu? No centro, como diz o outro,
4: então,
3: né?
4: Então é uma forma de valorizar, né?
3: É verdade,
4: não
3: é verdade.
4: Só o artista, né, com o Agosto Cultural, mas também, né,
3: mobilizar, né,
4: ainda mais a economia,
3: da,
4: né,
3: da
4: Chico?
3: Cultura, pessoal da cultura que realmente fazem a cultura acontecer no município de Ipubi.
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4: E a gente vai agradecendo ainda conosco, ligado no Jornal da Liberal, Juscelia da Serra do Mulungu, tá sempre ouvindo o jornal, um bom dia para você. A Maria do Sítio de Fora, também tô ligada no Jornal da Liberal. Também gostaria de fazer um apelo para que tomem as providências em relação à água do Sítio de Fora, né? O pessoal tá soltando água, né? Não entendi, né? Tá, não tá soltando água porque tá queimado o motor, deve ser isso, né?
3: Deve
4: Eu
3: ser.
4: Acho que é isso. A informação da nossa ouvinte em Bodocó, no Sítio de Fora, deve ser então um apelo para que possa consertar. Eu acho que é isso, né? Tá soltando água, não tá soltando água devido tá queimado o motor. Eu acho que a informação deve ser essa. Ficou um pouco atrapalhada aqui, mas eu acho que é isso mesmo. Lá do Sítio de Fora, a participação aqui do nosso ouvinte. Se for isso, né? Atenção então aí, município de Bodocó. O pessoal tá informando aqui que como tá queimado o motor, né? Não tá havendo aí a liberação de água. Deve ser de poço, viu, Chico? Para liberar então para as famílias. Deve ser um abastecimento comunitário ali,
3: né?
4: Através de poço. Eu imagino que seja isso. Se não for, o ouvinte corrige aí pra
3: gente. Manda um
4: por
3: áudio,
4: gentileza. Né? Queria fazer um apelo novamente. Estamos sem água também aqui em Cipaúba, na Rua do Beco do Cigano. Né? Também um apelo por aqui, tudo seco, né? Continua tudo seco lá em Cipaúba. É a Joyce. Obrigada, Joyce, pela participação.
3: Aí é com a Compesa, né?
4: Também com a Compesa, né? Liberação de água. água. Maria do Socorro, Fazenda Volta Parnamirim, também está com a gente. Bom dia, Francisca, na Serra da Inveja, também ligada no Jornal da Liberal, que vai para o intervalo e volta já.
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4: Liberal agora, 8 horas e 29 minutos.
3: 8h29.
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3: Agora chega o noticiário policial das últimas horas. Homem é vítima de stalking e PM é acionada.
4: Uma ocorrência de dano e perseguição mobilizou policiais militares do 14º BPM na manhã desta terça-feira, no bairro da Coab, em Serra Talhada. E de acordo com o boletim de ocorrência, a equipe foi acionada para averiguar uma situação envolvendo uma mulher que, segundo o relato da vítima, teria danificado os vidros das portas de uma residência e entrado no imóvel por uma abertura.
3: Ainda segundo o boletim de ocorrência, essa foi a terceira vez que a ocorrência foi atendida aí no mesmo dia. A equipe constatou que se tratava do mesmo caso registrado anteriormente e encontrou diversos objetos danificados dentro da residência. E durante a ocorrência, a vítima também apresentava cortes nas mãos e também em um dos pés. Após a situação, a mulher, a vítima, né, e uma testemunha foram conduzidas novamente à Delegacia de Polícia Civil local para serem adotadas as medidas cabíveis.
4: A ocorrência foi registrada como dano, depredação e perseguição, stalking, como resultado em flagrante. O stalking, crime de perseguição, é definido no Código Penal Brasileiro como ato de perseguir alguém de forma reiterada e por qualquer meio, ameaçando a integridade física ou psicológica, restringindo a capacidade de locomoção ou invadindo a privacidade da vítima. A pena prevista é de 6 meses a 2 anos de reclusão, além de multa.
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3: E mãe sofre ameaça de morte por parte da filha e pede ajuda.
4: Uma mãe desesperada não suportou tanta pressão da filha na noite da quarta-feira que acabou acionando a polícia militar. O fato ocorreu no bairro da Borborema, em Serra Talhada, por volta das 23h30. Em depoimento, a mãe disse que vem enfrentando problemas constantes com a filha, que apresenta um comportamento agressivo e perturbador no ambiente familiar.
3: E de acordo com a vítima, a filha lhe ameaçou de morte, o que a deixou ainda mais insegura, uma vez que os conflitos são constantes. Em outro registro denunciado pela mãe, é que a filha teria danificado a residência de um vizinho e a mãe pediu garantias de vida.
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3: Homem é preso em flagrante após, né, agredir e ameaçar a companheira na presença das filhas.
4: Um homem foi preso em flagrante na manhã da quarta-feira em Garanhuns, no Agreste de Pernambuco, suspeito de praticar os crimes de lesão corporal e ameaça no âmbito da Lei Maria da Penha. A prisão foi realizada por policiais civis da 9ª Delegacia Especializada de Atendimento à Mulher e após a vítima comparecer à unidade policial e relatar as agressões.
3: E segundo depoimento, ela convive aí em união estável com suspeito há cerca de 8 anos. E de acordo com a vítima, durante uma discussão motivada por ciúmes, o homem tomou seu telefone celular e em seguida apertou seu pescoço, provocando escoriações. Ainda conforme o relato, o suspeito teria ameaçado matá-la e agredi-la gravemente. As agressões e ameaças ocorreram na presença das filhas do casal. Após conseguir aí se desvencilhar do agressor, a mulher deixou o imóvel e procurou ajuda na delegacia.
4: E diante da gravidade da denúncia e da constatação das lesões, os policiais civis foram até a residência da família, onde localizaram e prenderam o suspeito. Ele foi conduzido à delegacia, onde foi autuado em flagrante. O homem ficou à disposição da justiça e deverá ser apresentado em audiência de custódia.
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3: E Polícia Civil age rápido e recupera celular furtado de hospital.
4: A Polícia Civil de Pernambuco, por meio da circunscrição de Serrita, recuperou nessa quarta-feira um aparelho telefônico furtado durante a madrugada na recepção do Hospital Municipal de Serrita, no sertão de Pernambuco. Após ser comunicado pela direção da unidade hospitalar, a equipe de investigação iniciou imediatamente as diligências para identificar a possível autora e recuperar o aparelho.
3: Os investigadores, né, realizaram levantamentos e diligências de campo até identificar e localizar a ladra. Durante a abordagem, o celular foi encontrado escondido nas vestes da suspeita. Ela recebeu voz de prisão e foi conduzida à delegacia de Polícia Civil, juntamente com o aparelho recuperado, para adoção das medidas legais cabíveis. A ação rápida da equipe resultou na recuperação do patrimônio do hospital e também na prisão aí da suspeita, poucas horas após a comunicação do furto.
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4: E mais informações ao meio-dia no Ronda 99, na segunda edição do Jornal da Liberal.
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3: E assim chegamos ao final da primeira edição do Jornal da Liberal dessa sexta-feira. Hoje, né, dia 21 de agosto, pela 99,5 Rádio Liberal FM.
4: Sede Fubi, Rua da Matriz, número 50, primeiro andar no centro.
3: Sucursal em Ouricuri, Avenida Fernando Bezerra, 419, primeiro andar centro.
4: Uma produção do Departamento de Jornalismo da Liberal FM.
3: Com direção-geral de Neto Rodrigues.
4: Direção de programação, doutora Lorena Kelly.
3: Segunda-feira, às 7h30 da manhã, você acompanha o Jornal da Liberal em sua primeira edição.
4: Mas ao meio-dia de hoje, estaremos de volta ao Jornal da Liberal, segunda edição.
3: Apresentação de Ana Paula Freitas.
4: E também do Chico César.
3: Na sequência vem ela e o Bergdial no Manhã Liberal.
4: Obrigada a todos pela companhia.
3: Excelente dia, um forte abraço e até o meio-dia, se Deus quiser.
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0: Libera, 8 horas da manhã, 42 minutos. Bom dia!
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0: E aí, meu povo, bom dia, bom dia, bom dia, bom dia! 8 da manhã, mais 43 minutos, muito bom dia pra você. A partir de agora, estamos chegando, hein? A sua 99,5, a sua rádio liberal de toda a região. Tá em casa, pra você que tá no trabalho, sejam bem-vindos e bem-vindas. Terminou agora o Jornal da Liberal em sua primeira edição, na apresentação de Chico César e Ana Paula Freitas. E agora estamos chegando, hein? Estamos chegando pra comandar essa festa junto com você, na melhor sintonia do seu rádio, que é 99,5, a sua rádio liberal de toda a região. Bom dia pra você que tá em casa, pra você que tá no trabalho, onde quer que você se encontre. A partir de agora, a nossa festa começa pra você. E pra você que quer participar, o telefone é muito fácil. 96005000 é o telefone pra você participar, pedindo música, dedicando pra todo mundo, pra mulher do seu Raimundo. Hoje é festa, hoje é alegria, hoje é sexta-feira, produção! Amigo, hoje é sexta-feira e hoje...

que é nada, hein, produção? Rapaz, só pra me deixar na vontade. E aí, bora, vamos embora, produção. 8 horas da manhã, mais 44 minutos. A partir de agora, a nossa festa começa pra você. Da manhã, mais 44 minutos. Muito bom dia, muito prazer. A partir de agora sou eu, hein? Berg Dial contigo, aqui nos comandos da sua melhor.

0: tivemos Zé Vaqueiro, tivemos Simone Mendes, tivemos pra você também. Não diz que acabou com o Rei Vaqueiro e Wesley Safadão. É a pancada. Só pra começar. Tem mensagem de Kleber por aqui. Tenho quase certeza que é ela pedindo uma dupla sertaneja ali, porque, meu amigo, quem gosta de música boa é ela, viu? Ó, Kleber, eu não vou passar agora não, viu, Antônio? Eu tô avisando aqui, viu, Kleber? Porque senão a direção puxa minha orelha. Mas, rapaz, programa lá em cima, você passando essas músicas essa hora.
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0: Aí você quebra minhas pernas, viu, Kleber? Daqui a pouquinho, ó.
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0: Daqui a pouquinho tem essa, hein?
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0: Só pra gente pra dar o tom que chegamos à sexta-feira, né?
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0: Deixa eu mandar um abraço bem especial, nosso muito bom dia. Pra meu amigo, meu irmão, lá no povoado do Socorro, meu técnico de radiologia top de luxo, meu irmão de Assis, né? Meu companheiro de trabalho. Eu tenho um carinho muito grande, né, de Assis? Abraço pra você, irmão. Deus abençoe sempre a sua vida, viu?
1: É bem-vindo.
0: Daqui a pouquinho a gente vai curtir essa daqui, ó.
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0: Cara, essas músicas numa sexta-feira, você acha que combina com o quê? Participa comigo aí, diz agora. Vai 96005000. É o telefone pra você participar pedindo música. Dedicando pra todo mundo. E pra mulher de seu Raimundo, em produção.
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0: Liberal, 9 horas, amanhã, 4 minutos. Eu volto já já.
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Que eu ia passar um áudio aqui e já não tá saindo, rapaz. Rapaz, peraí. Esse canal aqui desde ontem tá me dando um trabalho, meu amigo. Ô, Tom e Carla! Entra aí pra mexer nos botãozinhos, vai. Ah, garoto. Dá uma entrada aí, mexe aí no botãozinho aí pra liberar o áudio aqui do computador. Já tem participações aqui. Vamos nas mensagens aqui de texto por enquanto. Oi, Berg, bom dia. Charles da Rocinha. Toca aí, Charles da Rocinha, por amor. Aqui na Vila São Pedro em Trindade. Tamo ouvindo, hein? Boa, garoto. Francisca, lá na Serra da Inveja. Maurília, da Serra da Cabocla. Gostaria de ouvir a música Trembala. Oferecer para Hércules e Eric. E toda a minha família. A todos um ótimo final de semana. Oi, Berg, bom dia. Érica Thaís. Tô aqui no trabalho, tô ouvindo a Liberal. Manda Regis Danese. Faz um milagre em mim. Ei, eu fiquei devendo ontem, viu? Regis Danese a ela, viu? Que aqui ela pediu. Mais um milagre, hein? Acho que é essa, né? Ô, Samara, dá uma olhada aí, por gentileza. É, por que não tá tocando aí, viu? Quem é que tá mexendo nesse computador aí, hein? Que todo dia tá me dando trabalho, hein, Samara? Quando é dia de domingo, eu digo que é alemão, mas na semana eu digo que é Antônio, viu? Menino malino, rapaz. Pode, produção. Rapaz, pode um negócio desse, hein? Rapaz, eu lembro que tinha esse hino de Regis Danese aqui, viu? Cadê? Será que tá aqui no outro? Se eu não me engano, tinha, viu? Regis Danese.

Vamos lá, o telefone para participação é muito fácil. 96005000 é o telefone para você participar pedindo música, dedicando para todo mundo, para a mulher do seu Raimundo. A Clébia pediu, ela disse, ó, tô aqui com Ana Selma, com fulano, com ciclano. Daqui a pouco eu passo o áudio dela. Mas a música que ela pediu, ela disse, ó, manda aí Pablo, porque hoje é sexta-feira. Simbora! Vamos embora, produção! 96005000! É o telefone pra você participando, pedindo música.

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0: poucos amigos, churrasquinho.
1: Não é isso, né? Temos que brindar a vida, temos que Maravilha. Ser felizes.
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1: Liberal, 9 da manhã, 41 minutos. Olha, não se esqueçam do tremendo privilégio que é ser saudável, ter um trabalho e comida, ter um teto para dormir. Nunca minimize, nem perca de vista. E acima de tudo, agradeça por tudo isso hoje.
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1: 9h42, eu volto já.
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9:46, daquele momento em que a gente faz uma viagem ao tempo para marcar uma música que... para trazer de volta uma música que marcou época, né? E essa música, ela foi lançada lá em 1975 e foi inspirada por uma fã de 13 anos que esse cantor viu sorrindo em um show em Vitória da Conquista, na Bahia. Composta por José Wilson no mesmo dia, a canção romântica virou um grande clássico sobre o amor e também sobre empatia. A letra, ela nasceu em 74, após o cantor observar uma fã pré-adolescente chamada Lindalva, ou Linda, na primeira fila da sua apresentação, mesmo usando uma cadeira de rodas e enfrentando limitações físicas. A menina demonstrava imensa alegria e vibrava com o show. Tocada por aquela energia, o cantor chamou o parceiro de composição José Wilson no hotel logo após o evento. Na mesma noite, a música ficou pronta, unindo a imagem da menina à ficção de um amor platônico e tímido. A música escolhida do Baú da Liberal de hoje é com o Fernando Mendes, Cadeira de Rodas.

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1: Liberal 10 da manhã, pontualmente. Eu volto já já com participações.
2: 10 horas.
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0: Vitor Fernandes.
1: Nossa.

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6: Estamos de volta, 10 da manhã, mais 8 minutos.

0: na nossa frente só tem você. Segura! Essa vai pra Luana, ô Lu! Melhoras, viu?
1: Vamos juntos!
0: Fortalecer esse pé aí pra depois bater uma bolinha, viu, Lu?
2: A gente gosta.
0: Segura!
3: A

0: Agora 10h24, eu volto já já.
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0: vai pra Joyce, hein?
1: Mas por favor, vem agora. Eu preciso.
0: Eu derrubando as coisas aqui.
1: Quero.
0: Essa é com o mestre Joãozinho da Show procurando você. Um beijão pra dona Chiquinha. Seu Ju. Ah, seu Ju tá na oficina, hein?
1: Você
0: Chiquinha,
1: vou ficar de
0: saudade da senhora, viu? Dona Lourdinha,
1: é certo, só me resta
0: esses dias eu apareço pro Bodocó pra lhe dar

0: meninas, lá da cidade de Bolocó, né? Liberal agora é 10h41. Volto já com muito mais.
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0: Bumbuzinho.
1: Em forma de homenagem pra Luana se recuperar logo, né? Já que ela quebrou a moto e também a perna, né, produção? Peraí,

Aí hoje o café tava bom, viu? Hoje o café tava top de luxo, viu? Hoje tava bom, viu? E aí, Rosiane? Melhoras, viu, pra seu pai? Que Deus abençoe, viu? Ó, agora 10 da manhã, mais 53 minutos. 10h53, e a gente vai trazer uma matéria rapidinho. E aí eu não vou nem entrar na matéria, né? Eu vou trazer só um tema que foi aqui no Piauí, próximo da gente, onde um filho de 11 anos acabou ferindo a mãe dele, depois de jogar o celular no rosto dela. Ela pediu para ele fazer um negócio, ele disse que ia já, depois disse que não ia porque tava mexendo no celular, e aí ela disse que ia tomar o celular, ele jogou o celular na testa dela e aí cortou, levou 6 pontos. Ela teve que ir ao hospital e eu trouxe, eu vi essa matéria ontem e eu até salvei ela no celular para trazer um pouco, para a gente trazer um pouco para nossa realidade, né? Até onde a gente tem que dar certo tipo de liberdade e até onde a gente pode colocar limite nos nossos filhos. Eu sei que hoje as criações elas estão muito invertidas do que era antigamente. Não que eu seja muito velho, né? Eu tenho 37 anos, mas antigamente

A minha irmã é mais velha, é a coroa da casa, e ela não gosta que eu digo isso, mas nós, tanto eu como ela, a gente tinha limites, certo? Sempre foi colocado limites em nossa criação. Ó, você vai sair, mas 9 horas da noite você tem que estar em casa. Não é 9:01, não é 9:02, não é 8, é 9 horas. Se você passar de 9 horas, quando você chegar, você fica de castigo e não sai. Não sai mais. Então, a gente foi criado dessa forma e eu dou muito graças a Deus pela criação do meu pai e de minha mãe, que me tornou o homem que eu sou hoje, né? O que a gente observa hoje é que os pais, na ânsia de agradar os filhos, não sabem mais dizer um não. E aí acabam criando filhos rebeldes, certo? Que não respeitam mais os pais, que é quem faz de fato tudo pra eles, né? Então, o meu recado principalmente vai para você, papai, para você, mamãe: imponha limites. Eu sempre digo, eu tenho uma filha de 10 anos. E cada um tem sua forma de criar e tá tudo bem a gente não concordar, tá tudo legal. Mas minha filha de 10 anos até hoje, ela não tem celular. Eu e a mãe dela, foi uma opção nossa não dar celular a ela, pelo menos por enquanto, né? Queremos que ela foque nos estudos. Isso vai ser para sempre, Berg? Não, vai ter um momento que a gente vai ter que abrir mão, sabe? Mas até lá, ela já vai estar bem instruída. Minha filha hoje, com 10 anos, ela brinca brincadeira de crianças. Ela brinca de boneca, ela chega, ela vai fazer a tarefa, ela senta, ela pede ajuda, ela dá a bênção todos os dias, sabe? A gente vê a criação de hoje, os filhos nem a bênção, mas aos pais eles dão, né? Então, eu tenho 37 anos, aonde eu vejo meu pai e a minha mãe, eu paro, bênção pai, bênção mãe. E tem mais de, eu acho que 20 anos que eu moro sozinho. Que eu saí da casa dos meus pais, né? Fui morar sozinho, hoje eu tô casado. Então, tem tudo isso, sabe? A questão da criação. Quando você não impõe limites, você vai criando-se um clima dentro de casa que depois esse clima vai acabar voltando contra você. Então, impõe limites. Eu digo à minha filha e à mãe de minha filha direto. Hoje ela é casada, tem outra filha, mas eu digo a ela direto, eu digo: eu perco o amor da minha filha, mas eu não perco o respeito. Eu abro mão do amor, mas eu não abro mão do respeito, certo? Então, para mim, o respeito, ele é primordial. E quando você não impõe limite em seus filhos, acontece casos como o que aconteceu agora no Piauí. A mãe pediu para o filho fazer uma coisa, eu acho que era colocar o prato, lembrei, era colocar o prato que ele tinha comido e tinha deixado em cima do sofá, para ele levar para a pia. E aí ele disse: vou já. Demorou e não foi. Aí ela pediu de novo. Aí ele disse: mas agora só porque você pediu eu não vou mais. E aí ela disse: então eu vou tomar seu celular. Aí ele disse: pois vem. Aí começou a xingar ela e jogou o celular na testa dela, acabou cortando, levou 6 pontos, né? Então, que você, papai e mamãe, responsável, aprenda a colocar limites. E lembre-se sempre: abra sempre mão do amor, mas nunca abra.

0: da manhã, 2 minutos. Deixa eu só passar aqui, peraí. Vamos comigo aqui, pra mim só dar uma passada aqui nas participações rapidinho. Bora lá, tem participação aqui à torta e à direita. Cadê? Oi, Berg, bom dia, música de Zé Vaqueiro. Cadê? Já mexeram aqui, vai? Acredito não, homem. Acredito não, negócio desse não. Aqui, olha aí de novo, Fratão. Samar! Mexeram aqui de novo, ó. Foi o Antônio. O áudio aí, viu? Mexeram aí no áudio aí de novo, viu? Obrigado, viu? Agora 11 da manhã, 3 minutos. Não, música não, bloco comercial. Volto já.
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Rapaz, Chico César tá pesado, tá quebrando as cadeiras da rádio tudinho, viu? É. Pra Luquinhas e pra Ronaldo, lá na RL Automotiva. É a oficina que só Ronaldo trabalha, porque Luquinhas chega de 10 horas, viu? Vai almoçar de 11, volta de 2 e sai de 4. Qual é o trabalho desse homem? Então, o Ronaldo é que de fato é o chefe de lá, viu? Cadê? Vamos tocar a música de Mari? Deixa o ok aqui, Samara? Aí, né? Tudo ok? Pronto. Vamos embora. Jorge Matheus. Ei, Chico César, e a cadeira, hein?

tivemos a música de Mari, né? Fogueira. Aí a música diz, viu, Michelle? Não deixe apagar a fogueira do meu coração.

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Eduardo Costa, Paredes Azuis na sua. Na nossa frente só tem você. Ô, Clébia! E a feijoada, hein? Vai ter esse cara aqui, hein? Na festa de agosto em Pubi, com transmissão da Rádio.

0: Depois tivemos Sorriso Maroto, Xande de Pilares, Mumuzinho é Diferente, Chave e Cadeado. 11 da manhã, 40 minutos, a gente volta já com as últimas.
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Vitor Fernandes.

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0: 45. Muito obrigado a todos pelo carinho da audiência, a todas as participações, o nosso muito obrigado de verdade. Vocês são demais. A seguir tem o Jornal da Liberal em sua segunda edição. Quem é que tá por aí, Antônio Bruno, né, produção? Solta aí ele, vai.
1: Bom dia, BR. É falando Antônio Bruno de Cacima Nova. Eu gostaria de ouvir Bastão Galeno. Essa saudade era de rosa. Vou oferecer para minha esposa, para minha filha, para minhas netas, para meu neto, para minha amiga Francisca da Paz, na Vai do Meio, Amada da Liberal, onde tinha tudo, será no Quitalzinho, era na Serra da Matinha, Pinto da Serra da Pitombeira. E para seu Antônio Manso e seu João Neto na Andorinha. E para todos que estão ouvindo essa rádio maravilhosa, e para vocês, dê um bom dia, meu amigo.
0: Bom dia, meu garoto. Valeu, hein, Antônio Bruno. Obrigado, hein. Ô, Clébia. Tá feijoada, hein? Hã? Vamos embora, produção. Agora 11h47. Finalzinho do nosso programa. 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Vamos embora, produção! Liberal, agora 11h48. Beijos e abraços pra todo mundo e pra mulher de seu Raimundo.

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1: Meio-dia.
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3: Agora, 12 horas, 1 minuto, meio-dia e 1. Boa tarde. Hoje, sexta-feira, 21 de agosto de 2026. Começa agora pela Rádio Liberal FM, a segunda edição do Jornal da

0: Verão, na apresentação de Chico César e Ana Paula Freitas. Boa tarde a todos os ouvintes do Jornal da Liberal de toda a região do Araripe. E vamos aos principais destaques dessa edição.
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0: Beneficiários com NIS de final 4 estão recebendo hoje Bolsa Família de agosto. Atenção, beneficiários do CadÚnico. CadÚnico desatualizado pode bloquear Bolsa Família em agosto. 2 votos, 54 vagas. Você vai saber as disputas pelo Senado em todo o país. Falar também sobre o horário eleitoral gratuito no rádio e na TV que começa na sexta-feira, dia 28. E no seu Ronda 99 de hoje.
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0: Suspeito de envolvimento na morte de mototaxista em Cabrobó é presa pela Rocan. Homem é encontrado morto com golpes de pedra na cabeça. Denarc prende homem com 370 gramas de cocaína e também de maconha durante a operação. Homem é detido com duas facas após perturbar o sossego. E homem assassinado com vários tiros dentro de residência. Essas e outras a partir de agora no seu Jornal da Liberal, que começou e já está no ar.
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0: Bom, sejam bem-vindos e bem-vindas à nossa programação. Muito boa tarde para você, onde quer que você esteja aí com seu rádio ligado aqui no nosso jornal. Estamos chegando, início de tarde, e a gente chega para deixar você muito bem informado com o noticiário nacional, estadual e também regional em uma só edição, na edição de hoje, de sexta-feira. Agora, 12 horas, 3 minutos. Boa tarde, Ana Paula.
3: Boa tarde, Chico. Boa tarde a todos os nossos ouvintes. Vamos juntos, então, acompanhar os principais de hoje. Destaques daqui a pouquinho na volta do nosso intervalo comercial. Não sai daí que a gente volta já.
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4: Liberal agora, meio-dia, mais 8 minutos.
5: 12 horas, 8 minutos.
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5: Ele começa hoje, né? A festa lá em Ipubi, não é?
4: Festa, Ipubi, né? Hoje com o Agosto Cultural,
5: Agosto,
4: né?
5: Cultural. Muitas atrações local, né?
4: Muitas, né? Hoje, inclusive, muita. 14 é 15 atrações, amanhã 17 atrações.
5: Amanhã 15 hoje, né? Você disse,
4: é verdade,
5: né?
4: 15 e 17, né? Muitas atrações, né? Para valorizar também os artistas do município de Ipubi, porque não existe artista local, não é verdade, Chico César?
5: Não, assista, todo artista da terra também, o pessoal também gosta de dizer. Ao artista da terra, os artistas da terra vão cantar. Todos são da terra, né?
4: Todos, né? Que seja de Ipubi,
5: eu gosto de dizer o artista local, né? Porque realmente é do município.
4: E aí o Agosto Cultural que traz, né? A valorização dos artistas ipubienses, né? Que estão iniciando ali alguns a sua carreira, outros já estão há bastante tempo aí, né? Em busca de grandes oportunidades.
5: Oportunidades.
4: É uma forma também de levar
5: verdade,
4: o nome,
5: né? E a gente só precisa de um evento como esse, né? Precisa de um evento como esse realmente para também, ó,
4: impulsionar a carreira.
5: Verdade,
4: né?
5: Verdade.
4: E quem sabe em breve a gente vê outros nomes brilharem, né, na mídia, não só no nosso estado, mas no Brasil e no mundo, como tem grandes nomes da música aqui
5: verdade,
4: também.
5: Lá de Ipubi,
4: da nossa
5: mesmo, Maninha,
4: região.
5: Né? Tem o Maninha Kizé, que realmente começaram assim, do nada, vamos dizer assim.
4: O
5: né?
4: João de Serrita, né?
5: Também,
4: e
5: João
4: Flávio
5: Gomes,
4: Leandro de Bodocó,
5: Flávio
4: a gente
5: Leandro,
4: tem
5: que é
4: nomes,
5: o baluarte,
4: né?
5: Vamos dizer assim, né? Neudo, também. Toda a família que sempre está, né, fazendo
4: o Elmo,
5: show,
4: né, Oliveira.
5: O Elmo Oliveira, toda essa gente boa, né?
4: É verdade, né? São muitos nomes,
5: são muitos,
4: né? Como você
5: muitos,
4: disse, e tudo, todos, né, claro, né, que partiu da grande inspiração na região do Araripe, pelo menos para mim, eu tenho certeza que para muita gente a referência, que começou muitos anos lá atrás, que foi Luiz Gonzaga, que levou
5: Luiz
4: o nome
5: Gonzaga.
4: De Exu e o nome de toda a nossa região.
5: Joãozinho do Exu, né, toda essa gente boa, né?
4: Um abraço, então, para todos os artistas, né, que começando
5: começa
4: ou não a sua carreira...
5: E nossa equipe vai estar lá hoje, né?
4: Tá convidada aí para participar.
5: E nossa equipe vai estar lá, acompanhando tudo de perto, levando todo, mas tudo mesmo que acontece hoje e amanhã lá na praça...
4: Nilza
5: Lins.
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5: Olha, a gente chega com a primeira, depois dessas informações aqui da nossa região especial da festa de Ipubi. Ó, fala sobre os beneficiários com DIS de final 4 que estão recebendo hoje o Bolsa Família de agosto.
4: É, Chico, a Caixa Econômica Federal está pagando nessa sexta-feira já a parcela de agosto do Bolsa Família aos beneficiários com número de inscrição social DIS de final 4. Nesse mês, 19,3 milhões de famílias serão beneficiadas com o valor médio do benefício em R$ 678,35. Os moradores de 186 municípios de 7 estados receberam o crédito na terça-feira, independentemente do número final do mês. O pagamento unificado beneficiou localidades em situação de emergência ou em estado de calamidade pública nos seguintes estados: Amazonas, 3 municípios, Bahia, 15, Paraíba, 31, Paraná, 5, Rio Grande do Norte, 122, Roraima, 6 e Sergipe, 4.
5: O valor mínimo, né, corresponde a R$ 600. Mas além do benefício mínimo, há o pagamento aí de 3 adicionais. O benefício variável familiar Nutris, que paga 6 parcelas de R$ 50,00. A mães de bebês aí de até 6 meses de idade, para garantir a alimentação da criança. O Bolsa Família também paga um acréscimo de R$ 50,00 a famílias com gestantes e filhos de 7 a 18 anos. E outro de R$ 150,00 a pessoas aí com crianças de até 6 anos. No modelo tradicional do Bolsa Família, o pagamento ocorre nos últimos 10 dias úteis de cada mês e o beneficiário poderá consultar todas as informações sobre as datas de pagamento, o valor do benefício e a composição das parcelas no aplicativo Caixa Tem, usado aí para acompanhar as contas poupança digitais do Banco.
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5: Olha, atenção, atenção aí, beneficiários. Cade Único desatualizado pode bloquear Bolsa Família em agosto.
4: É, as famílias que recebem o Bolsa Família devem ficar atentas durante esse mês de agosto. O governo federal notificou milhões de beneficiários sobre a necessidade de atualizar as informações do Cadastro Único, Cade Único. E quem não regularizar, Chico, os dados dentro do prazo, pode ter o pagamento bloqueado ainda neste mês. Enquanto os repasses são realizados pela Caixa Econômica Federal, a medida integra o processo de averiguação cadastral realizado de forma contínua aí pelo governo.
5: E o objetivo é verificar se os beneficiários continuam atendendo aí aos critérios de elegibilidade do programa, além de identificar possíveis inconsistências, fraudes e pagamentos indevidos. E durante a revisão, as informações declaradas pelas famílias são cruzadas com dados de diferentes bases do governo federal. E as convocações para atualização aí não ocorrem de forma aleatória, e sim direcionadas a grupos específicos que apresentam alguma pendência ou precisam confirmar as informações cadastradas.
4: Os beneficiários são informados sobre eventuais pendências pelos canais oficiais do governo. A consulta também pode ser feita pelos aplicativos Bolsa Família, Caixa Tem e Meu Cade Único, além do extrato de pagamento do benefício. O governo também pode, Chico, utilizar mensagens de texto, SMS, para comunicar a necessidade de atualização. Lembrando, não pede nada, só informa que precisa atualizar. Para regularizar a situação, o responsável pela família deve procurar o Centro de Referência de Assistência Social, o CRAS, né? Ou o setor responsável pelo Cadastro Único no seu município.
5: E só lembrando que no atendimento é necessário apresentar documentos oficial de identificação com foto e CPF de todos os integrantes da família, além de um comprovante de residência atualizado. Caso a atualização não seja realizada dentro do prazo estabelecido, o benefício pode ser bloqueado inicialmente. Se a situação permanecer irregular, nos meses seguintes, o Bolsa Família poderá ser cancelado.
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5: Ligando o Sertão do Araripe através da notícia, estamos nós aqui na nossa segunda edição do Jornal da Liberal. Falar sobre eleições 2026, vamos falar sobre o horário eleitoral gratuito no Rádio TV, que começa na sexta-feira, dia 28.
4: Olha, Chico, o horário eleitoral gratuito no rádio e na TV já começa na próxima sexta-feira, dia 28. Serão dois blocos no rádio, de segunda a sábado, das 7 às 7h25 da manhã e das 12 até as 12h25. E na TV, de 13 horas até as 13h25. E também das 20h30 até as 20h55. O tempo de cada candidato já foi definido. Ele é calculado com base na representatividade do partido na Câmara dos Deputados, a coligação Brasil Pronto para Mais, do candidato Lula, do PT, né, vai ter 5 minutos e 31 segundos. É quem mais vai ter tempo na TV.
5: E depois vem aí o PL com Flávio Bolsonaro, que terá 4 minutos e 20 segundos. Ronaldo Caiado, do PSD, com 2 minutos e 2 segundos. E Augusto Cury, do Avante, com 35 segundos. Os outros candidatos não terão direito ao horário eleitoral, porque não atingiram aí a cláusula de desempenho e a ordem de exibição. Como será? Bom, essa ordem é definida por sorteio. O Avante, né, no caso do Augusto Cury, foi sorteado para a estreia na sexta-feira, dia 28. Depois, né, virão aí Caiado, Flávio Bolsonaro e Lula. A partir daí, vai ocorrendo aí um rodízio e o horário eleitoral vai até o dia 1º de outubro, 3 dias antes das eleições.
4: Isso portanto, quer dizer, Ana, de hoje que, a 8, viu, Chico?
5: É, de hoje a 8 começa. Mudança? E aí a gente já não vai mudar o jornal, né, Ana? Porque é de 7 a 7h25.
4: É, mas 7h30, o do meio-dia sim, né?
5: Meio-dia
4: vai começar a partir das 12h25, né, Chico?
5: Verdade, verdade.
4: Lembrando então, a partir da próxima sexta, de hoje a 8, o nosso horário vai mudar um pouquinho,
5: já
4: né?
5: Vai mudar.
4: Pela manhã, a gente vai começar normal. Ali às 7h30, né? Depois normal. Das 7h25, toca ali pelo menos mais duas músicas ou um intervalo comercial para você que tá
5: intervalo.
4: Em casa. E a gente entra na sequência certo. Com as informações aqui do Jornal da Liberal.
5: Né?
4: Meio-dia, a gente vai para 12h25 e vai ver aí como é que vai ficar, né, o nosso horário do jornal e debate bola na sequência. Mas daqui para sexta-feira, muita água ainda vai rolar e a gente vai continuar informando você no Jornal da Liberal.
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5: Vamos agora chegando com você, falando aqui que 2 votos, 54 vagas. Você vai saber agora as disputas pelo Senado em todo o país.
4: É, Chico, enquanto as disputas pelos governos estaduais mobilizam alianças e palanques pelo país, uma segunda batalha ocorre simultaneamente e pode alterar de maneira significativa a composição do Congresso Nacional. Nas eleições de 2026, 54 das 81 cadeiras do Senado estarão em jogo, com 2 vagas sendo disputadas em cada estado e também no Distrito Federal. O número corresponde a 2/3 da casa, diferentemente da eleição de 2022, quando cada eleitor escolheu apenas um senador. Dessa vez, será possível votar em 2 candidatos diferentes. A corrida reúne parlamentares tentando renovar seus mandatos, ex-governadores em busca de espaço no Congresso, deputados que pretendem trocar de casa e personagens conhecidos já na política nacional. O Congresso também aí percorreu as 27 unidades da federação para mostrar quem são os candidatos e como estão desenhadas as principais disputas. Inclusive, ontem a gente trouxe aqui o nome dos candidatos ao governo do estado de Pernambuco, a vice também, né, governo e vice, e também os senadores aqui por Pernambuco.
5: A batalha não vai ser só, né, para governo não, é, né, aqui
4: não.
5: Em Pernambuco a gente vê que ainda
4: está. O Senado está acirrado
5: aberto,
4: também, viu, Chico?
5: Tudo em aberto para o Senado aqui em Pernambuco, lembrando, você vai votar
4: para
5: dois candidatos ao Senado.
4: É, enquanto a lei não mudar, né, uma eleição, no caso da presidência da República, a gente vota 2 senadores, na outra, 1 senador, porque é 2/3, né?
5: É,
4: e na outra eleição é inverso,
5: aí
4: é 1/3.
5: Só um.
4: E aí,
5: um.
4: A gente segue, claro, sempre informando os nossos ouvintes. E mais uma vez, Chico, você falava pela manhã, vou aproveitar que a gente está falando das eleições. Você falou pela manhã, você me perguntava no ar aí se eu lembrava, né, da escolha, da sequência para deputado quem votava primeiro, né? Eu até disse que era deputado estadual, você corrigiu, né, dizendo que ontem lembrou que é deputado federal. Então, assim, deputado federal, primeiro voto, deputado estadual, o segundo. E essa mudança, né, ela foi aprovada, né, ela foi colocada para ser sancionada, na verdade, em 2010. A sanção só veio em 2014. Né? Fui estudar, viu, para saber direitinho e trazer para o ouvinte. Né, ela foi sancionada apenas em 2014, porém, né, naquela época, na hora de sancionar, o presidente resolveu que ela só entraria em vigor, né, do Tribunal Superior Eleitoral, só entraria em vigor na eleição seguinte. Ou seja, 2018 e 2022, a gente já votou nessa sequência de deputado federal,
5: primeiro
4: deputado
5: voto.
4: Estadual, depois Senado, né, que dependendo da eleição, assim ou não, é 2 senadores ou 1 senador e governador e, para fechar, presidente da República. Então, essa é a nossa sequência de votos. Uma eleição são 5, outra eleição são 6, porque acrescenta um senador.
5: Um senador.
4: Então, é o caso dessa de 2026. Já é a terceira eleição que a gente vota assim e eu confesso que eu ainda estava na cabeça lembrado da sequência
5: de
4: deputado estadual.
5: Só lembrando que tanto deputado federal como deputada estadual são 4 números, né?
4: 4 números, né? E a gente vai trazer, claro, ao longo também aqui das nossas edições, muitas informações para o ouvinte ficar ligado também por dentro, viu, Chico?
5: Tem, né, vamos dizer assim, o eleitor agora do primeiro voto, né?
4: O eleitor do jovem, primeiro voto, né? E às vezes até a gente mesmo. Por isso que é importante ter sempre aquela colinha, né? A gente não pode fazer divulgação, mas levar. A colinha, todo mundo pode levar ali silenciosamente. Né? Abre ali o seu papelzinho, né? A colinha, lembrando, tem que ser papel, não pode ser nenhum aparelho eletrônico. Então você entra com sua colinha, bonitinho, ou rabisca a mão.
5: Sempre tem que deixar na mesa, né? Diretora lá, né?
4: E aí rabisca a mão, ou o papelzinho já leva pronto ali para evitar esquecer algum número, acabar perdendo o voto. Então, você faz a sua colinha, faz a votação lá tranquilamente e aí serão seis pessoas que a gente vai poder ali, né, digamos, dar o nosso voto de confiança e aguardar o resultado das urnas.
5: Verdade, só lembrando que nós estaremos aí realmente mais uma vez, a Rádio Liberal FM, fazendo, né, esse trabalho todo no dia da eleição.
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4: Agora, meio-dia, mais 21 minutos.
5: 12h21. E a gente segue a nossa última desse primeiro bloco. Ó, vamos falar sobre o Ministério Público Eleitoral, né? Que recomenda às igrejas que não façam propaganda eleitoral.
4: O Ministério Público Eleitoral recomendou que entidades religiosas de Rondônia não realizem, promovam ou permitam propaganda eleitoral em templos, pátios, anexos ou qualquer outro espaço vinculado às instituições. A orientação abrange manifestações favoráveis ou contrárias a pré-candidatos, candidatos, partidos, federações e coligações nas eleições de 2026. A recomendação número 9/2026, assinada pelo Procurador Regional Eleitoral Leonardo Trevisani, né, Berlon, né, também determina que pastores, ministros, sacerdotes, pregadores e demais líderes sejam orientados a não utilizar cultos, celebrações, reuniões ou outras atividades religiosas para fazer propaganda eleitoral, seja de forma verbal, audiovisual, digital ou impressa.
5: Pois é, começando lá em Rondônia, que vai se estender para todo o país. As instituições ainda devem impedir o uso aí de sua estrutura física, organizacional, financeira, de pessoal ou de comunicação para promover ou prejudicar candidaturas. A restrição também alcança a influência e autoridade exercidas, né, por líderes religiosos sobre os fiéis. A recomendação considera irregulares tanto, né, as propagandas explícitas quanto as realizadas de maneira dissimulada. Entre as práticas mencionadas estão aí pedidos de voto, exaltação de candidaturas, manifestações de apoio, agradecimentos públicos e distribuição ou exposição aí de material de campanha.
4: Lembrando que também ficam vedados recursos de faixas, cartazes, camisetas, adesivos, símbolos e outros recursos destinados a influenciar a escolha dos eleitores. As restrições valem para manifestações favoráveis ou contrárias a candidatos e grupos políticos. O Ministério Público Eleitoral recomendou ainda que o documento seja amplamente divulgado entre os membros das instituições religiosas, especialmente aqueles que sejam pré-candidatos ou candidatos em 2026. Os dirigentes devem adotar medidas para assegurar o cumprimento da legislação sobre o risco de responsabilização conjuntas por eventuais infrações.
5: Ele diz ainda, viu, Ana, que templos são considerados bens de uso comum. A recomendação cita a Lei das Eleições, que impede partidos e candidatos de receberem, direta ou indiretamente, doações em dinheiro ou estimáveis em dinheiro provenientes de entidades beneficentes ou religiosas. A proibição inclui publicidade de qualquer espécie realizada aí, né, por essas instituições. O documento também destaca que templos religiosos, inclusive seus pátios, são considerados bens de uso comum para fins eleitorais, viu? Por isso, não podem ser utilizados para vinculação aí de propaganda eleitoral.
4: O responsável por permitir a prática pode ser multado em valores que variam de R$2 a R$8 mil. A proibição de doações eleitorais por pessoas jurídicas, estabelecida pela Lei 13.165/2015, por decisão do Supremo Tribunal Federal, reforçando a impossibilidade de igrejas financiarem direto ou indiretamente campanhas eleitorais. Carbellone, né, afirma no documento que a liberdade religiosa não constitui direito absoluto.
5: E segundo o procurador, a manifestação de religião ou convicção em espaços públicos ou privados não pode ser usada como justificativa para atos proibidos pela legislação. A recomendação tem como fundamento, né, o princípio da igualdade da disputa eleitoral, segundo o qual candidatos devem concorrer em condições justas e equilibradas. O texto também cita a proteção aí constitucional à liberdade de consciência, de crença e de culto, além de declaração universal dos Direitos Humanos.
4: Lembrando que após o recebimento do documento, os dirigentes das entidades serão considerados formalmente cientes das restrições e poderão ser responsabilizados por infrações futuras decorrentes de omissão. O Ministério Público Eleitoral informou ainda que a recomendação não encerra sua atuação e que outras medidas poderão ser adotadas. O documento será encaminhado aos dirigentes de entidades religiosas de Rondônia e aos promotores eleitorais do Estado, responsáveis pela fiscalização em suas respectivas circunscrições. E aqui vou abrir um parênteses, Chico, para lembrar quem está em casa ouvindo o Jornal da Liberal, não é que não possa falar sobre a política, não pode fazer politicagem, né? Beneficiar candidato A, B ou C em razão da religião, né? Não pode, por exemplo, usar a secretária, por exemplo, né? As salas onde as pessoas se reúnem, seja para congregar, né? Para missas, para cultos ou qualquer outra denominação religiosa e, por exemplo, colocar adesivos, né? Fazer ali movimentações de cunho eleitoral. Isso não pode, mas, por exemplo, explicar sobre o que é a eleição, a importância, por exemplo, das eleições, a importância das pessoas votarem, quantos dígitos tem para votar para presidente, quantos dígitos são para um governo.
5: Informação, né? Aquilo que a gente faz aqui, né?
4: Quantos candidatos tem, né? Apresentar os candidatos de um modo geral, citando todos, não é nenhum problema, mas como disse, não pode favorecer nenhum partido, nenhuma coligação, nenhum grupo e muito menos dar visibilidade para alguém, por exemplo, que congregue ou que esteja ali dentro daquele grupo. Isso é o que não pode ser usado na igreja, porque muita gente acaba confundindo, achando que não pode nunca, né, em nenhum lugar falar sobre as eleições. Pode sim, como forma de informação e não de propagação de candidatos.
5: É, no caso aí, não pode estar pedindo voto, né?
4: Não pode, é proibido. Inclusive aqui é proibido.
5: Diretamente não pode estar pedindo voto, né? Então a gente tem esse trabalho também aqui dessa forma, aqui. É, eu posso ter o meu candidato, a Ana pode ter o dela, os candidatos, por toda, mas aqui a gente tem que ser o profissional que nós somos mesmo, no dia a dia.
4: Inclusive você que está em casa, que sempre participa com a gente, né? Você não pode mandar na sua mensagem de texto ou de áudio.
5: De jeito nenhum.
4: Né, jamais dizendo, eu voto em candidato A, B ou C, né? Por conta disso ou daquilo. Não pode, né? Isso aí é uma coisa, o voto é secreto, é seu. Se
5: é
4: você
5: proibido,
4: quer,
5: né?
4: Divulgar
5: não é, não
4: nas
5: é
4: suas
5: eu
4: redes,
5: nem você.
4: Jamais.
5: É que não é a gente aqui que está proibindo, é a lei que proíbe, né?
4: Até porque, é né? Se a gente levar em consideração isso aí, Chico, né? Quantas pessoas e quantas opiniões diferentes a gente tem aqui também em torno do Jornal da Liberal, inclusive a nossa, muitas
5: vezes
4: é diferente.
5: A gente edita o jornal e tem aquela, vamos dizer assim, aquela preocupação, né? De não enfatizar um determinado candidato e prejudicar outras coisas. A gente sempre procura trazer aquela matéria sobre eleições mais dinâmica, mais aberta para todos, né?
4: Para que todos possam participar e exercer também a sua cidadania. Ao meio-dia 28 no seu Jornal da Liberal.
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4: Hora então do nosso intervalo, a gente volta já.
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4: Liberal FM, agora é meio-dia, mais 29 minutos. 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
4: Liberal FM agora, 12:37.
5: 12:37.
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5: E a gente volta a deixar você muito bem informado nessa tarde de sexta-feira. Vamos falar agora, Ana, sobre consulta de formação continuada de professores que acaba nesta sexta-feira.
4: É, o Ministério da Educação, que é o MEC, recebe até essa sexta-feira, 21 de agosto, as respostas à consulta pública sobre a formação continuada de professores. O objetivo da iniciativa, que é realizada em parceria com o Conselho Nacional de Educação, é embasar o estabelecimento das diretrizes nacionais para a formação continuada de professores da educação básica na perspectiva do desenvolvimento profissional docente. Para enviar sugestões, opiniões e análises, basta acessar o formulário disponível na plataforma Brasil Participativo.
5: O conjunto dos marcos legais e normativos que regem assim a educação brasileira, aliado às evidências produzidas por pesquisas educacionais e às demandas das redes públicas e privadas de ensino, demonstra a necessidade da criação dessas diretrizes que colocarão aí o desenvolvimento profissional dos professores como posição central nas políticas educacionais brasileiras, devido à sua relação aí com a qualidade do ensino e das aprendizagens dos estudantes.
4: As diretrizes terão o objetivo de orientar a formulação, a implementação e a avaliação das políticas de formação continuada, oferecendo princípios e referenciais nacionais que fortaleçam a valorização docente, respeitem a diversidade dos sistemas de ensino e promovam a melhoria da qualidade da educação básica.
5: Assim, as diretrizes buscam fortalecer a valorização e o desenvolvimento profissional dos professores, promover a articulação entre formação continuada, carreira e condições de trabalho, orientar os sistemas de ensino e as instituições formadoras nas organizações de políticas permanentes de desenvolvimento profissional, estimular a criação de ambientes institucionais favoráveis à aprendizagem profissional colaborativa e contribuir para a melhoria do direito e aprendizagem dos alunos e para a redução aí das desigualdades educacionais.
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5: É você ficando muito mais informado. Fala sobre os Correios que abrem novo PDV mirando 7 mil funcionários após o primeiro plano encerrar abaixo da meta.
4: É, Chico, os Correios abriram nesta quinta-feira as inscrições para um novo plano de demissão voluntária. O público potencial é 7 mil trabalhadores e adesões ficarão abertas até setembro. A estratégia é direcionar os desligamentos exclusivamente para funcionários lotados nas unidades que serão extintas. Um total de 1.000 pontos de atendimento entre centros de tratamento e armazenamento de cargas e agências, de acordo com o plano de reestruturação.
5: E dessa vez, a direção aí da empresa não vai traçar meta para o segundo PDV do ano. No primeiro, lançado em fevereiro e fechado em março, somente 3.075 funcionários aderiram, né, de uma meta de 10 mil. Apesar da baixa adesão ao PDV, A estatal alega que obteve aí uma economia de 45% da meta de 1,4 bilhão de reais programada. O incentivo será um pouco inferior e haverá um teto ainda em definição do valor da indenização. Os Correios afirmaram, né, em nota, que o plano de desligamento integra as iniciativas de reestruturação e sustentabilidade, representando um novo ciclo do programa de desligamento voluntário.
4: A medida foi concebida para atender às adequações e particularidades decorrentes do processo de reestruturação da empresa. As estimativas de adesão e os impactos financeiros estão contemplados nos estudos e nas projeções econômicas divulgadas anteriormente. Diz o texto, né, o incentivo financeiro, lembrando que é calculado de acordo com a situação de cada empregado, considerando as rúbricas do regulamento, o tempo de serviço, a idade e os adicionais por aposentadoria e incorporação.
5: Pois é, e o incentivo varia de 24,4 mil a 459 mil e é pago integralmente em parcela única. Valor é depositado até o décimo dia do mês seguinte ao desligamento. Não tem incidência de imposto de renda nem recolhimento de FGTS. As despesas com pessoal são um dos principais gastos aí da estatal, que registrou no primeiro trimestre deste ano um prejuízo de 3,1 bilhões de reais. O resultado negativo superou o registrado no mesmo período do ano passado em 82,35%. Contudo, o governo promete que vai tirar a empresa do vermelho em 2027 com a execução aí do plano de reestruturação, que além de corte de despesas, prevê também novas parcerias com o setor privado para incrementar aí as receitas. Em 2026, o prejuízo esperado está aí na casa de 10 bilhões de reais.
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5: Ana, celular que estava carregando explode e causa incêndio em residência.
4: É o hábito de muita gente de colocar o celular para carregar e dormir custou caro para uma família em Cedro, né? Na madrugada da quarta-feira, por volta das 3h40 da manhã, um celular que estava carregando em cima de um sofá teve um superaquecimento e explodiu, provocando um incêndio em uma casa da referida cidade. Segundo informações, um dos moradores da residência ainda sofreu graves queimaduras e teve de ser internado.
5: Pois é, Ana, ele e os outros familiares acordaram aí assustados e usaram baldes de água para apagar o fogo, né, que se espalhava aí pelo imóvel. Mesmo com a ação rápida dos moradores, o fogo causou aí muitos danos na casa, mas felizmente não houve vítimas fatais. O caso chama atenção para o costume, né, das pessoas, e eu acho que eu me incluo aí, viu, Ana, de deixar o celular carregando durante a madrugada enquanto dormem. É preciso ter cuidado com a questão aí do superaquecimento, que pode acontecer e causar explosão no aparelho, viu?
4: Então, já...
5: Eu já vou ter os cuidados mais ainda, né? Já tenho.
4: Mas não, viu? Você não, tem essa mas, mania.
5: Mas é porque eu não deixo em cima do sofá. Pelo menos esse é o cuidado.
4: É, mas o problema não está em cima do sofá,
5: eu deixo,
4: né,
5: em cima da pia, né? Carregando, porque tem a tomada lá da pia, né? Que é uma junção hoje nas casas, né? Que é cozinha e sala ao mesmo tempo. Então, não deixa em cima do sofá, deixa em cima da pia.
4: Tá, mas não deixa de ter, né? Então, o cuidado... E a recomendação para quem está em casa é, na hora que você vai dormir, deixar, né, tudo que você pode tirar da tomada. A única coisa que a gente não tem como desligar é a geladeira, né? Porque aí não tem como realmente. Alguns televisores que já são, né, embutidos por conta do painel, não tem também como tirar da tomada. Então, já fica ali, no caso, o ventilador ou o ar-condicionado, porque já é o que a gente usa ali geralmente. Mas nunca, nem o ventilador não deve ser colocado numa tomada, por exemplo, na cabeceira da cama, que é o que muita gente faz. Ou tem gente, né, que vai dormir e tem uma tomada do lado da cama, coloca o celular debaixo do travesseiro e ainda vai dormir com ele carregando. Que seja carregando ou não, o celular não é para ser colocado em cima da cabeceira da cama, embaixo do travesseiro, ao lado da cama, porque pode ter um superaquecimento, independente de estar na carga ou não, Chico César. E aí, infelizmente, pode trazer vítima fatal. Né? Não é só queimaduras de primeiro e segundo,
5: né? Mas
4: teve queimaduras graves, né, para uma,
5: né,
4: das pessoas que estavam no,
5: verdade,
4: cômodo da casa. Então, assim, fica também o alerta aqui do nosso Jornal da Liberal. Você que percebe que o seu celular está com a bateria inchada, troca logo, né? Vai atrás, né? Desliga o aparelho. Não corre esse risco. Ah, dá para segurar mais um pouquinho, porque tá agora que começou a inchar a bateria. É um risco que você está correndo de ter uma explosão e acabar, né, pagando mais caro, viu,
5: Chico? Olha, você falou da bateria inchada, isso não aconteceu comigo no celular, mas aconteceu com o raidinho, esse raidinho de bateria recarregável, entendeu? E duas vezes, inchou a bateria mesmo.
4: E aí você tem que ter cuidado,
5: tive que,
4: né,
5: trocar e aí tive que trocar de novo, duas vezes.
4: E lembrando que essas baterias não devem ser jogadas, né, no lixo comum. Não, de jeito a gente nenhum. Deve procurar locais próprios de descarte. Geralmente, a Agência dos Correios geralmente recebe, né, Instituto Federal aqui em Uricuri também.
5: A pilha,
4: também,
5: né, de rádio,
4: né, a pilha, toda. Ou o próprio local onde você vai fazer a troca, né? Eles têm ali os credenciais para fazer o descarte correto, né, desse material. Meio-dia e 45 aqui na sua Liberal.
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5: 12 horas 45, vamos agora para o nosso intervalo comercial. Daqui a pouco a gente vem com Onda 99.
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2: Liberal agora, meio-dia, mais 53 minutos.
3: 12h53.
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3: Agora chega o nosso Ronda de hoje. Homem é encontrado morto com golpes de pedra na cabeça.
2: Um homem ainda não identificado foi encontrado morto no final da noite da quarta-feira dentro de uma residência na comunidade do Lote 92, em Jaboatão dos Guararapes, na região metropolitana do Recife. Segundo informações da polícia, a vítima foi assassinada com golpes de pedra na região da cabeça. As circunstâncias do crime e a motivação do homicídio são desconhecidas.
3: A Polícia Civil iniciou as investigações e trabalha para identificar a vítima, além de esclarecer a autoria e a dinâmica do assassinato. Após os primeiros levantamentos periciais realizados no local, o corpo foi encaminhado naquele momento ao Instituto de Medicina Legal IML, onde foi aí e passou, né, pelos procedimentos necessários para identificação e demais exames.
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3: É detido com duas facas após perturbar o sossego.
2: O homem foi detido por policiais militares da 9ª Companhia no final da noite da última quarta-feira, após ser flagrado, né, portando duas facas e perturbando o sossego de moradores no distrito de Nascente, zona rural de Araripina, sertão de Pernambuco.
3: A ação ocorreu por volta das 23 horas e 30 minutos. E de acordo com o boletim oficial, a equipe realizava patrulhamento de rotina quando foi acionada para averiguar uma denúncia de perturbação do sossego alheio e também tranquilidade pública. Ao chegar ao endereço indicado, os policiais constataram que o suspeito, identificado naquele momento pela Polícia Militar, apresentava visíveis sinais de embriaguez extrema e causava desordem na comunidade.
2: Durante a abordagem e a busca pessoal, os militares localizaram duas armas brancas, facas, em posse do indivíduo. Diante do flagrante, o homem e o material apreendido foram conduzidos à Delegacia de Polícia Civil de Araripina. Na unidade policial, o suspeito chegou a alegar que não havia feito nada de errado.
3: E por determinação aí da delegada plantonista, as facas foram apreendidas e o envolvido foi autuado por embriaguez, perturbação do sossego e porte ilegal de arma branca. Artigo 19 da Lei das, né, Contravenções Penais. Ele assinou um termo de compromisso e também de comparecimento com o TCO e foi liberado logo em seguida.
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3: Suspeito de envolvimento na morte de mototaxista em Cabrobó é preso pela Rocan.
2: Policiais militares da Rocan prenderam na sexta-feira, hoje, já no distrito de Zacolândia, em Petrolina, o principal suspeito do latrocínio do mototaxista ocorrido em Cabrobó na quarta-feira 20. Né? Segundo informações, o indivíduo estava com a moto da vítima em uma borracharia localizada no referido distrito quando foi capturado pelos policiais militares na manhã de ontem.
3: O suspeito aparece em imagens de câmeras de segurança solicitando uma corrida do mototáxi para a zona rural de Cabrobó. O profissional não retornou ao ponto do mototáxi e foi encontrado morto posteriormente sem a moto. Após dar uma resposta rápida à sociedade, a Polícia Militar entregou aí o suspeito à Polícia Civil, que investiga as circunstâncias do crime.
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0: combate ao tráfico de drogas quando localizaram e também o prenderam.
1: E durante a ação foram apreendidos 370 gramas de cocaína, 45 gramas de maconha, tipo flor chilena e uma balança de precisão. O homem foi autuado em flagrante delito por tráfico de drogas e, após os procedimentos legais, foi encaminhado para a audiência de custódia. E todo o material apreendido foi encaminhado à sede da 8ª DENARC para adoção das medidas cabíveis.
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1: Homem assassinado com vários tiros dentro de residência.
0: Um homem de 46 anos foi assassinado com vários disparos de arma de fogo na manhã da quarta-feira em uma fazenda localizada na região conhecida como Reta do Peba, na zona rural de Inajá, sertão de Pernambuco. Segundo informações repassadas, familiares encontraram um homem morto dentro de uma residência e acionaram as equipes de socorro. Os profissionais foram até o local, mas constataram que a vítima já estava sem vida.
1: O corpo apresentava ferimentos provocados por disparos de arma de fogo e, durante a perícia no imóvel, foram localizadas cápsulas de munição calibre 9mm e também de espingarda calibre 12. E até o momento não há informações sobre a autoria e a motivação do assassinato. A Polícia Civil iniciou as investigações para identificar os responsáveis pelo crime e esclarecer as circunstâncias aí do homicídio.
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1: Última do Ronda de hoje. Polícia Militar detém homem flagrado caminhando com faca na mão.
0: Um homem flagrado em atitude suspeita caminhando com uma faca na mão em pleno centro de Salgueiro foi detido por policiais militares do 8º Batalhão na manhã desta sexta-feira. A equipe foi acionada pela Central de Operações do Batalhão, que recebeu denúncias sobre um homem que estaria portando uma faca na região central. Após ser detido na Avenida Antônio Angelim com a faca, o suspeito foi levado à Delegacia de Polícia Civil da cidade, que adotou as medidas legais necessárias.
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0: Liberal, meio-dia e 59 minutos.
1: 12:59.
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1: Assim chegamos ao final da segunda edição do Jornal da Liberal, desta sexta-feira, 21 de agosto, pela 99,5 Rádio Liberal FM.
0: Sede Pubirro da Matriz, número 50, primeiro andar no centro.
1: Sucursal em Ouricuri, Avenida Fernando Bezerra, 419, primeiro andar centro.
0: Uma produção do Departamento de Jornalismo da Liberal FM.
1: Com direção-geral de Neto Rodrigues.
0: Direção de programação, doutora Lorena Kelly.
1: Segunda-feira, às 7:30 da manhã, você acompanha o Jornal da Liberal em sua primeira edição.
0: Ao meio-dia também, na próxima segunda-feira, estaremos de volta com o Jornal da Liberal, segunda edição.
1: Apresentação de Ana Paula Freitas.
0: E também do Chico César.
1: Na sequência vem aí Antônio Carlos, todo feliz da vida, corintiano, com o seu debate bola.
0: Obrigada a todos pela sintonia, uma excelente tarde, um forte abraço e até segunda, se Deus quiser.
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tarde para você, sintonizado na Rádio Liberal. Hoje, sexta-feira, 21 de agosto de 2026, começando por aqui pela 99,5, mais uma edição do seu Debate Bola, que traz todas as novidades do futebol nessas últimas horas, no Brasil e no mundo, com a apresentação de Antônio Carlos e Chico César. E vamos aos principais destaques de hoje.

0: o Mirassol consegue levar para os pênaltis, mas acaba eliminado. E vamos pensar em Campeonato Brasileiro. Tudo isso e muito mais aqui na sua revista eletrônica esportiva de todos os dias. A partir de agora, começa o seu Debate Bola de sexta-feira por aqui.
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0: Boa tarde, meninos e meninas que gostam do bom futebol. A partir de agora, nós estamos chegando com o seu Debate Bola de sexta-feira, com muitas novidades, muita coisa boa por aqui. Todo mundo tá feliz. Atenção, atenção. Camille, você está feliz? Você está feliz, Camille? Você está feliz? Fala, você está feliz? Você está feliz? Todo mundo feliz da vida aqui pela vitória do meu Corinthians. Todo mundo, é. Já disse uma vez, tá dito. Até o Chico Santos tá feliz, é. Todo mundo tá feliz. Hoje é um programa de sexta-feira, marcando também as festividades aqui de Ipubi. Hoje começa o Agosto Cultural e a Rádio Liberal vai estar transmitindo tudo ao vivo. Quem vai estar falando comigo é ele, o Camisa 10 da Liberal, meu amigo Chico Selado. Feliz da vida, né, Chico? Eu sei, Chico. Eu sei. Daqui a pouco nós vamos falar com alguém mais corintiano do que eu. Ele, Tonzinho Cipo, vai estar conosco falando demais da felicidade que ele está sentindo hoje da vitória do Corinthians. Nós vamos para um rápido bloco comercial e dentro de instantes você pode estar comigo também pelo nosso WhatsApp 996005000. Participa, manda alô para quem você quiser e nós vamos estar trazendo ao vivo aqui no nosso Debate Bola. Não sai daí, eu volto já já.
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0: Já estamos de volta com o seu debate bola de sexta-feira. Agora vamos convocar para entrar em campo o camisa 10 da Liberal. O meu amigo Chico César está chegando por aqui.
1: Desculpe.
0: Foi sem querer. A vinheta certa é essa.
2: Flamengo!
0: Satisfeito, senhor Chico Celado de Pai?
3: Carlos!
0: Opa, Chico
3: Boa
0: César!
3: Boa tarde tudo... pro senhor.
0: Buenas
3: Boa
0: tardes.
3: Tarde pro senhor!
0: Todo Diga mundo tá aí. Feliz? Todo mundo tá feliz?
3: Rapaz, eu tô dentro daquilo que eu pedi ontem, né?
0: Chico César, um dia acaba essa sua não, autoestima, cara. Sabe, cara? Você é demais.
3: Não é autoestima, não. Entendeu? É aquilo que realmente o futebol proporciona. Tem que proporcionar grandes momentos para uns e para outros, tristeza, né? Porque aconteceu ontem contra a equipe do Corinthians.
0: Olha, tristeza pro Corinthians não existe, tá, Chico César?
3: Ave Maria.
0: Olha, Chico Celado.
3: Foi valente?
0: Meu amigo, olha, foi sem roubo, viu?
3: Foi valente.
0: Foi um jogaço, viu?
3: Não, eu tô falando do Mirassol. Foi valente, né, o Mirassol?
0: Eu pensei que você tava falando do meu Corinthians.
3: Puxa.
0: Eu tô feliz da vida, Chico. Eu tô feliz da vida. Ô, Chico, deixa eu te perguntar uma coisa. Cuidado. Foque seu salário só na conta de energia, tá? Eu ouvi falar que sua conta de energia vai ver uns 3 mil reais só de secador que você usou, viu?
3: Puxa. Ei, rapaz. Contra o Corinthians?
0: Contra o Corinthians.
3: Não, tava torcendo...
0: Pro Corinthians.
3: Tava torcendo a favor. Torcendo pra que... É que nem eu disse ontem, eu quero Flamengo e Corinthians na semifinal.
0: Chico César,
3: Palmeiras e Fluminense na outra.
0: Vocês já passaram vergonha pra gente, viu?
3: Não, acontece. Mas eu quero nessa agora. Essa agora eu quero. Não sei porquê, mas eu quero. Corinthians e Flamengo, nossa semifinal.
0: Para com isso, Chico César. Nós somos todos amiguinhos.
3: Eu não tô dizendo,
0: homem. Nós todos somos amiguinhos. Com isso.
3: Oxe, tá com medo, é?
0: Ah, não. Medo, não. Agora
3: é
0: aí
3: medo.
0: Você me desafiou, viu?
3: É medo. Diga, ontem quando o jogador do o Ranieri foi expulso, ali foi, mereceu a expulsão?
0: Pra mim mereceu, Chico.
3: Ah, e foi? Eu pensei que você ia dizer que não.
0: Não, pra mim ele mereceu, ué.
3: Ainda demorou a dizer?
0: Não.
3: Ué, quase quebra o joelho do rapaz.
0: Ele mereceu. Agora, ele também mereceu. Tem um detalhe.
3: Agora, se o Corinthians tivesse perdido, aí tava xingando a arbitragem, né?
0: Não. Não, aqui não é Flamengo não, tá?
3: O Corinthians perdeu porque tinha um jogador a menos que não sei o quê. Eu já sei a choradeira, homem.
0: Aqui não é o
1: Flamengo.
0: Flamengo, rapaz, para com isso. Agora, Chico César, vamos falar de Libertadores da América e de muitos outros assuntos. Porque só aqui você fica sabendo de tudo o que acontece nas principais competições.
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0: Agora, meu amigo Chico Celado, vamos agora convocar para entrar em campo também, né? Hoje esse programa é só de corintianos, uma bancada toda corintiana, vindo diretamente de Oricuri e também Bodocó, uma bancada toda corintiana. Toda corintiana, não é não, Chico César? Se acanhe não, viu,
1: Tonzinho,
0: Chico César?
1: Tonzinho vai participar, é?
0: Não, mas Oricuri tem você, rapaz. Eu não ia esquecer.
1: Oxê. Ai, ai, corintiano, olha. Até parece, viu, bicho? Eu acho que se esse programa aqui tivesse só dois corintianos apresentando, não tinha programa mais, não. Durante 4 anos, tinha nada, ninguém aguentava, não.
0: Para com isso, Chico César, a audiência é completa.
1: Tô dizendo, rapaz. Ó, tu aguenta assistir o programa do rapaz lá que diz que é craque? Não sei, né?
0: Peraí, tem um áudio aqui. Quem colocou esse áudio aqui?
2: Sai, Corinthians!
0: Eu quero descobrir quem foi que acrescentou um áudio desse na minha pasta, viu, Chico?
1: O que eu quero que você me diga...
0: Ah, diga.
1: É, até ontem você estava menosprezando quem não merecia, que não sei o que, não sei o que, e que não era pra ser desse jeito, tal.
0: Quem?
1: O Memphis Depay.
0: Memphis? Sim. Nunca critiquei, sim. Jamais.
1: Nunca, né?
0: Nunca.
1: Tá certo. É sempre assim, né?
0: Eu? Nunca critiquei, jamais.
1: Se você olhar a mídia brasileira, né, vamos dizer assim, lógico, nem todos, porque todas as regras têm suas exceções, sempre acontece de muitos estar metendo sarrafo, detonando com jogador tal, com tal, tal, tal. Aí, quando o jogador faz uma partida boa, aí, eu nunca critiquei, né?
0: Olha, Chico César, eu vou ser sincero com você. Ainda continuo dizendo que, pra mim, ele não vale isso tudo. E eu, Antônio Carlos. Se assim, Antônio Carlos é diretor lá do Corinthians, você pagaria? Não.
1: É, mas
0: não, mas pagaria.
1: Você vê que, mas se você observar, ele pode entrar 10, 20 minutos. Mas você viu o que foi que ele fez ontem, não viu?
0: Sim, Chico, eu vi. Só que entenda bem.
1: Não merece?
0: A gente tem que pontuar uma coisa. A gente não pode colocar essa classificação, o Chico César, como se dependente apenas do Memphis, né? Claro. Saiu o gol pela assistência dele. Mas não é porque saiu o gol que a gente também tem que fechar os olhos e ignorar as condições que nós estamos tendo. Eu vou lhe dizer uma coisa, Chico César. Nós estamos lidando com um jogador. Hoje é 21 de agosto, correto? Vamos chegar janeiro de 2027 falando principalmente do Memphis brigando com o Corinthians por débitos a ele. Pelo que o Corinthians vai dever a ele. Por quê, Chico? Então, o Corinthians não tem condições de pagar um jogador nesse valor. Ou tem? Você acha que tem?
1: E por que contrata de novo, Antônio Carlos?
0: Mas aí é que está, Chico César. O presidente, o tal presidente, não ia renovar. E por causa de uma pressão... Claro, também não vamos julgar a pressão, porque a gente não sabe o que aconteceu. É algo que a gente sempre tem que valorizar são nossas famílias, né? Mas... renovar com um jogador por esse preço? Não, Chico César. Eu acho que a saúde financeira da equipe tem que contar. Por exemplo, olha só, Chico. O Corinthians ganhou quantos títulos com o Memphis? 3. Foi isso? Aliviou as contas do Corinthians? Não. Estamos com 3 bilhões de dívidas. Né? Ou não? Então... mas por quê? Porque boa parte desses títulos, a premiação em dinheiro, Chico César, ficou com quem? Adivinha?
1: Ficou com ele, mas não foi assim que aceitaram, Antônio Carlos. Como é que uma diretoria chega para um determinado jogador, isso não é só o Memphis não, mas chega para um determinado jogador e aí contrata esse jogador já indicando a ele que se o time for campeão, basicamente aí o dinheiro da premiação é toda dele. É complicado um negócio desse, né?
0: Aí eu lhe pergunto, o Corinthians precisa do título ou do dinheiro pra pagar as contas? Do dinheiro, cara. Então assim, Eu estou falando eu. Não estou dizendo que ele não é decisivo, não. Ele é decisivo. Mas não
1: se você
0: vale
1: disser, por... o dinheiro ele só não sai vale. Se ganhar o título, né?
0: Sim, Chico César, mas deixa eu lhe dizer uma coisa. Vocês contratariam o Memphis Depay por esse preço? Ele não é craque? Ele caberia no elenco do Corinthians no Flamengo?
1: Do jeito que a doida da, na cabeça desses diretores aí, quem sabe não contrata também, né?
0: É. Mas falando do jogo em si, Chico César, eu vi uma situação bem interessante. O Corinthians, Chico César, não jogou mal. Claro, não jogou bem para se ganhar o jogo e mostrar assim, um grande futebol. Mas não jogou mal, né? Agora, a expulsão do Ranieri, Chico César, deixou muito mais traumático. Muito mais traumático. E ainda, mesmo com a expulsão do Ranieri, eu sou 10 vezes o Ranieri ali do que o Alan. Eu, particularmente. Eu gosto mais do Ranieri do que o Alan. Né? E deixou um pouco mais traumático a situação. Chico César, ele entrou no lugar do Pedro Raul. Qualquer um jogaria muito no lugar do Pedro Raul, Chico César.
1: Mas eu vou dizer uma coisa pra você sobre a expulsão do Ranieri. Se o time não tivesse ganho, tivesse levado um gol, tivesse perdido o jogo, no período ali da expulsão dele, muita gente está criticando hoje o Ranieri.
0: Sim, sim.
1: Aliás, desde ontem está criticando o Ranieri, porque
0: inclusive
1: não era
0: para
1: ele ter feito
0: nós,
1: aquilo ali. Porque não era. De todo jeito, não tem cara. Como é que um jogador tira a bola e deixa um pé daquele jeito ali? Entendeu? Numa partida tão importante para uma equipe.
0: É verdade, mas isso é verdade, né? Agora, já tem um tempo, Chico César, que temos mesmo, viu, Chico César? E valorizar o Breno Bidon. Temos que valorizar o Breno Bidon, viu, Chico? Já faz algum tempo que esses jogadores, Breno Bidon, Mateuzinho, Matheus Bidu, vem jogando o fim da bola, viu?
1: É, isso aí a gente já vem falando... Eu acho que até antes da convocação oficial aí para a Copa do Mundo, né? Que era um jogador que ele poderia, o treinador da seleção, ter dado a oportunidade. E nunca foi nem convocado para amistoso, né? E aí a gente sempre falava isso. E a gente sabe que o jogador merece. É, e ontem um ouvinte da gente falou, né? Da competência em termos de confiança da equipe do Corinthians e vontade.
0: Sim.
1: A vontade do Corinthians é totalmente diferente. De, aí citou, não foi o Palmeiras, se eu não me engano, não foi?
0: Sim, sim, sim.
1: Ah, e se você olhar, o argentino, ele já é dele. Entrar com vontade, entrar com raça. E eu acho que o Corinthians igualou isso aí ontem.
0: O Corinthians, ele é muito conhecido pela raça dentro de campo, né, Chico? Muito conhecido pela raça dentro de campo. E isso é importante. E agora, não se pode vacilar naquele momento. Agora, Chico César, ele já está aqui conosco. Vamos convocar, Chico César, para entrar em campo o nosso camisa 8. Ele que é mais corintiano do que São Paulino. Ele que tem uma camisa do Raí de 93 e tem a camisa do Memphis Depay de 2025. Tonzinho Cipa está chegando. Ora aqui na 99,5.

Meu amigo Tonzinho Cipa está conosco. Chico César, vamos receber ele direito. Vamos receber pelo menos com fundo musical adequado. Isso, isso, isso. Muito bem.

0: Buenas tardes, Tonzinho Sipa. Opa, senhor. Ô, Tonzinho Sipa, você não vai falar, não?
1: Sim, boa tarde.
0: Tá dormindo, macho? Ah, ah.
1: Mas eu vi tudo aí.
0: Gostou da vitória do nosso time?
1: Rapaz.
0: Ah.
1: Tá bom, é brasileiro.
0: Você sentiu segurança nessa palavra dele?
2: É firmeza.
0: Pois é, eu acho firmeza. Que ele tenta esconder o sentimento e não consegue, né, Chico?
2: É, ainda mais assim, sendo forçado, né?
0: Não, forçado não. Ninguém é forçado aqui, não.
2: Ainda mais assim, sendo forçado. É complicado, né, Toizinho?
1: Não. Forçado não, aqui é São Paulino, rapaz.
0: Como é? Fala de novo.
1: Aqui é São Paulino. Não, cara, essa guitarra ainda vou.
0: Pra
1: essa
0: você.
1: Guitarra ainda vou combinar com o Toneto pra nós quebrar ela.
0: Agora, Tonzinho Sipa, ontem, Corinthians consegue se classificar. Agora, Chico César e Tonzinho Sipa, também vamos ser sinceros. Primeiro com o Tonzinho Sipa. O Rosário também não demonstrou muita ameaça, né?
1: Foi um jogo. Onde. O Di Maria jogou muito, né? Mas o que diz a partida é que jogos decisivos não se joga se ganha, né?
0: Pois é, isso é uma verdade. Agora, Chico César, com o Rosário Central, que era uma equipe argentina que vinha com uma esperança de classificação, Corinthians consegue essa classificação de certa parte importante. Muda alguma coisa para o Corinthians, Chico César?
2: É, muda bastante, Antônio Carlos. Muda bastante porque dá mais confiança, né, para a equipe como um todo, né? A gente sabe que vem aí, já muda a chave, já vem o Campeonato Brasileiro nesse final de semana, que dá realmente essa credibilidade à equipe do Corinthians. Jogadores que, vamos dizer assim, que podem não jogar esse final de semana devido à correria do jogo de ontem, porque o time do Corinthians realmente foi energia, como diz o outro, né? E a torcida na arquibancada parecia que estava dentro de campo também, passando aquela energia para seus jogadores. Então é a confiança que o técnico, né, precisava. O Fernando Diniz precisava dessa energia e desse jogo como classificação para realmente ter mais, vamos dizer assim, um momento especial, mais paz para trabalhar, né? Depois dessa coisa toda aí, principalmente com a volta aí do Memphis Depay, né?
0: Agora, pensando bem em relação à volta do Memphis, Chico, a gente vê também que a equipe do Corinthians estava precisando de alguém para ter essa responsabilidade a mais. Com a entrada do Memphis, até o Garro jogou melhor, né, Chico?
2: Se você olhar, o Garro joga, o Yuri Alberto joga, mas não é aquele jogador pivô, vamos dizer assim, né, visto e considerado pelos demais companheiros, né? Que quer aquele jogador ali em campo. Lógico que o Yuri e o Alberto faz falta, o Garro e tal. Mas a torcida foi quem entrou em campo, né? Juntamente aí com o Memphis Depay. E é por isso que o Memphis também deve bastante essa torcida do Corinthians. Porque o Corinthians, a torcida foi quem fez com que ele ficasse na equipe, né?
0: Agora, Tonzinho Sipa, nós vimos aí um Corinthians diferente, mas também temos a grande questão do Corinthians para a temporada. Será que esse Memphis vai ser importante para o Corinthians, tanto na Libertadores quanto no Campeonato Brasileiro? Ou vem só para cumprir tabela, cumprir contrato? Pode falar, Tizio.
1: Pelo valor desse aí, para mim não seria importante não ele ter subido a minha equipe, não. Porque o São Paulo, quando começou nessa draga aí, de 15 pra cá, que vem lutando pra não cair, vamos fazer um ídolo. a gente estudando. Nada resolveu, porque já estava em fim de carreira. Aí você vem e traz um Daniel Alves, aí você pega, dá uma camisa 10 no lateral direito. Até hoje deve o cara. Então, assim, eu acho que para o clube não ajuda, não. Aí você vê que tá, você acha que está dando satisfação ao torcedor. Se você entende igual eu, está dando satisfação ao torcedor. Então, o clube está ficando em segundo plano.
2: Ontem, Carlos.
0: Pois não.
2: Assim, eu acho o seguinte. Hoje é colocado em pauta o valor aí do vamos dizer assim, do contrato do Memphis Depay, porque o Corinthians hoje está sem dinheiro. Aí realmente é colocado em pauta isso aí. Agora, que às vezes um time de futebol tem 3, 4 cabeças de bagre, né? Que ganha aí deles mais de R$1 milhão por mês, que se você juntar os quatro, vai dar praticamente o mesmo dinheiro, o mesmo contrato do Memphis Depay, e que o juntando os quatro não joga nem a metade do que o Memphis joga. Tem essa situação também, né? Tem esse lado aí. Hoje é falado totalmente isso, mas a gente sabe, só na entrada do Memphis ontem, como foi que causou lá, tá certo, no campo do Corinthians. A torcida vibrou, entendeu? Os jogadores foram mais para cima. O homem foi decisivo. O gol foi do Bidon? Foi. Mas a jogada da falta foi do Memphis Depay. Então, às vezes a gente coloca em pauta porque o Corinthians hoje está sem dinheiro. Ah, mas não pagava isso não, porque o jogador não sei o quê, não sei o quê. O jogador é bom, rapaz. O jogador é bom. Não tem como
0: craque,
2: não.
0: Tipo?
2: A pessoa tem... Hã?
0: Considera craque?
2: Não, ele é um craque. Eu acho que se ele não fosse, ele não passava tantos anos jogando numa seleção tão importante como é a seleção do país dele. Entendeu? A seleção da Holanda não é todo jogadorzinho que joga, não. É jogador bom. E ele, quantos anos ele não tem que faz parte da seleção, né, do seu país? Então é isso que a gente às vezes pensa, a gente analisa, mas o Memphis Depay não merecia estar ganhando isso. A gente olha do lado hoje porque o Corinthians não tem o dinheiro que poderia, entendeu, hoje ter, né, pelo que o time representa, pela que a torcida representa a esse clube. Aí a gente coloca em pauta isso, mas que o jogador, entendeu, é bom, ele é. E que ele muda a estatística e o modo do time jogar, ontem foi um exemplo. E com jogador a menos o time do Corinthians.
0: É verdade. Agora, antes de finalizar o assunto Copa Libertadores da América, vamos falar com o Tonzinho Sipa. Tonzinho Sipa, tem campeonato aí em Bodocó este final de semana, né?
1: Tem, Antônio Carlos, tem sim aqui em Bodocó. Tem rodada amanhã, dia 22. Pela segunda divisão aqui, o Latitude Sertão enfrenta o Sertão Futebol Clube, lá no campo da exposição. A partir das... vai estar frio, às 15h30. E começando lá no Olavo Calado de Souza, Antônio Carlos, pela primeira divisão, a equipe dos Cria enfrenta a equipe aí da passagem pela primeira divisão. Fica no jogo da noite, jogão aí, quem ganhar classifica, quem perder praticamente tá arrebatado, tudo certo. Quadrada e Sombrio. Indo já para o domingo, pela segunda divisão, Meninos da Vila, aqui do bairro de São Francisco, enfrenta a Vazinha. E o Libertar, que agora é o Flamenguinho, no minutivo, viu?
0: Flamenguinho, é?
1: Flamenguinho. O Chico César vai ficar bravo com isso.
0: Que coisa, hein? É a equipe
1: enfrenta
0: do Rio de Janeiro,
1: que
0: é o Flamenguinho,
1: Jardim,
0: Chico?
1: Cadê ele?
0: Ele tá muito silencioso.
2: Não, eu já joguei numa equipe chamada Flamenguinho. Isso não é menosprezar a equipe, não. É pelo contrário. É dar mais, vamos dizer assim, volúmpia à equipe do Flamengo, né?
1: Aí, Antônio Carlos, depois desse jogo, no domingo, já dia 23, né? Flamenguinho e Jardim. A equipe do Marmeleiro, que é entre o Bodocó e o Oricuri, enfrenta a equipe do Sancho Chapada também pela primeira divisão, às 18h30. Campeonatos de Impubi agora, quase semifinais, só depois aí da festa de agosto. E tá acontecendo também, né, antes de Itapuzinho, o Seletivo e o Uricuri tá com a divisão. Aí estão usando os vários campos aí. E está acontecendo, a gente vai trazer tudo certinho para vocês aí, classificados, não classificados, na segunda-feira. É, de antemão, Antônio Carlos, manda um abraço aqui, pessoal lá no Boteco, do Bills, mandou mensagem aqui para mim, ele está sempre ouvindo nesse programa, que é irmão do poeta cantador Carlos Leano, está uma turma lá sempre ouvindo a gente. Um abraço aí ao Wilson, também um abraço também ao Zé Balão e também para o Romão. Um abraço para todos vocês aí, obrigado pela audiência de sempre. E aí, Antônio Carlos, a bola do Cruzeiro entrou ou não entrou?
0: Ah, ele. Eu acho.
1: A bola
0: que...
1: do gol, rapaz.
0: Olha, pra mim foi gol. Mas eu não vou entrar nesse assunto, não, que ontem a gente quase endoida aqui. O chip selado com esse negócio.
1: Vamos botar um chip nessa bola pra tirar essa discussão.
0: É, mas. Eu só posso dizer uma coisa sobre o Cruzeiro e Flamengo. Chico César, me perdoe, mas foi, o juiz passou a mão.
3: O juiz meteu a mão, o juiz meteu a mão.
0: Concorda, Chico César?
2: Lógico que não, a bola não entrou. A bola, eu fico assim, um rapaz que é considerado aí na região como árbitro, ainda colocar em pauta um assunto desse, ele já reviu aí umas 50 vezes e viu que não foi gol. Pra ser gol, a bola tem que ultrapassar.
0: Pegou a
2: linha por completa, né? Por completa. Né? Não ultrapassou por completa. Ficando uma beirinha, né, da sua circulação, não é gol. A bola não sai. Entendeu como é? Tem que sair por completa.
1: Não, então,
0: ficou a sombra do pito da bola. Ficou. Olha, eu estive analisando o Chico César. Chico César, eu estive analisando. Entrei em contato com o árbitro central lá do VAR e ele diz: olha, infelizmente, Antônio Carlos, ficou a sombra do pito da bola. Então, se a sombra do pito da bola ficar na linha, então não é gol.
2: Gostou dessa explicação? Se a bola ainda fosse do tempo antigo, que era de costura, e ficasse a pontinha da linha, ainda não tinha ultrapassado.
0: Meu amigo, Tonzinho Sipa, a gente agradece a participação e esperamos você na segunda-feira com mais informações.
1: Deixa eu só me retratar com o cara.
0: Por favor.
1: Eu falei só pra botar uma briguinha dentro de vocês. Mas realmente a bola tem que entrar 100%. Se ela ficar, 1% e não entrar 100%, não é gol. Então, nem o VAR viu. Como é que o VAR falou com o cara viu só a pontinha do pito da bola?
0: Se acalma, viu, Chico César? Se acalma. Meu amigo Tonzinho Sipa, muito obrigado pela participação e até segunda.
1: Valeu, Antônio Carlos, valeu, Chico César. Um abraço.
2: Valeu, Tonzinho. Eu tô tranquilo, Tonzinho Carlos. Flamengo tá classificado, vai pegar quem? Flamengo?
0: Eu acho que é a LDU, não?
2: É, a LDU que jogou contra o Mirassol ontem e o Mirassol não ganhou nos 90 minutos por pouco, porque dominou. O Mirassol dominou a LDU no jogo ontem, nos 90 minutos. O melhor em campo foi o goleiro aí da LDU, que não vai ter essa felicidade aí contra o Flamengo, viu?
0: Agora eu vou dizer uma coisa, viu, Chico César? O que pegou, o que jogou o Mirassol ontem merecia a classificação, tá?
2: Merecia.
0: Jogou demais.
2: Às vezes a gente fala de A, de B, de C e esquece realmente do show de bola que o Mirassol... né, deu ontem no time do Davidson, né? Davidson tá lá na LDU, né?
0: Verdade. E, o técnico ainda
2: e o Mirassol jogou e jogou Nunes, muito.
0: Né, o técnico ainda é o Thiago Nunes, né?
2: O Davis e o Thiago Nunes é o treinador. Agora, jogando em casa, a LDU, entendeu como é? Jogar, eu não sei, porque às vezes contra Flamengo, contra Palmeiras, Corinthians, os times começam a jogar demais, né? Agora que ontem o Mirassol, né, deu um nó na equipe da LDU, isso deu. Jogando a LDU em casa, e a primeira vez que a equipe do Mirassol faz um jogo fora de casa desse jeito, no Libertadores, né?
0: Meus amigos, e nos pênaltis, o Mirassol voltou para casa sem a classificação. Acho que deixou para jogar tarde, né, Chico? Deixou para jogar tarde demais. E aí,
2: acho que a LDU joga com Palmeiras, não, mano? Não tem carro.
0: Se eu não me engano, é.
2: É com Palmeiras, LDU e Palmeiras, se eu não me engano.
0: Agora vamos falar, sabe de quê, Chico César? Vamos falar de Copa Sul-Americana, porque aqui tem informação.
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0: Chico César, eu só tenho uma informação. Olha só.
5: Fale bem de meu Vasco amanhã no seu programa, viu?
0: Ó, pra você.
5: Respeite meu Vasco.
0: Ó, Chico, ó. Sabe quem é?
5: Fale bem de meu Vasco amanhã no seu programa, viu? Viu aí? Respeite meu Vasco.
2: Tá subindo igual o time dele, Padre Rogério.
0: Pois é, ó o outro.
5: Ei, rapaz, respeita o melhor time, rapaz. Se respeite. Ei, rapaz.
2: De baixo pra cima da tabela, ele é o segundo, né, Degas?
0: É verdade, ó, gente, sério. Não pode ver essa vinhetazinha de Padre Rogério, não, que os Vasco caem tudo se exibe, ó. Olha.
6: Bora, Chico César, mais uma pancada. Completo. Ei, Chico, você vai jogar um Vascão, meteu 4 sem precisar de ajuda de juiz.
0: Isso foi indireta?
6: Que pra ganhar tem que ter o juiz, não. Se nós tivéssemos o juiz a favor de nós também tava no auge. É, competindo 3 competições. Jogando Brasileirão, quartas e final da Sul-Americana e Copa do Brasil, sem cara de ser juiz. Aí é quietinho. Mandar um alô pra todos os vascaínos aí do Brasil e do Bodocó, cuida! Não adianta não, Chico César. O Flamengo ganhou só roubando mesmo. Não tem choro nem vela, não. Vai jogar com o LDU ao Palmeiras, seus dois.
0: Toma, Chico César. Ele tá com moral, viu, Chico?
2: É, ele tá. Agora, eu não sei por que você não coloca na pauta do programa falando sobre a classificação do Vasco.
0: Pronto, Chico César, então atenda o pedido de Padre Rogério.
5: Fale bem de meu Vasco amanhã no seu programa, viu? Viu aí? Respeite meu Vasco.
0: Tá ouvindo? Tá ouvindo, Chico César?
2: Então, amanhã, como eu não tenho programa...
5: Pai, respeita o melhor time, rapaz, se respeite. Pai, respeita o melhor time, rapaz, se respeite.
0: Toma, Chico César, respeita o time do rapaz, Chico César. Você que fica
2: pois
0: nesse
2: é.
0: Programa...
2: Ele disse amanhã, não foi?
0: É, mas é porque ele mandou o áudio ontem, assim que o Vasco ganhou.
2: Mas tá valendo pra amanhã. Amanhã não tem debate, como é que eu vou defender o Vasco?
0: Meu amigo Chico César, ontem o Vasco deu uma de seleção, né, Chico?
2: É, pareceu.
0: Pareceu, Chico?
2: Quando vê um torcedor que nem o Nanico chegar e dizer uma coisa dessa que tem que respeitar o Vasco, a gente tem que respeitar o Vasco mesmo.
0: Não, mas quem mandou respeitar o Vasco foi Padre Rogério.
2: E ele também, do jeito que ele disse aí, que ganhou sem precisar de juiz.
0: Tome, Chico César, isso foi indireta para Vossa Senhoria. Tá?
2: Não, para você também, para você não. Também, que fica só falando mal da equipe do Vasco.
0: Eu jamais critiquei.
2: É você.
0: Eu jamais você. Critiquei. Para
2: que isso? Padre Rogério mandou essa mensagem aí para quem foi?
0: Para mim.
2: Então.
0: Olha, fica de boa. Alô, Padre Rogério, se acalme, tá? Se acalme, que o Chico César já deixou claro aqui que o Vasco vai ser a próxima seleção brasileira. Né, Chico? Já
2: é,
0: estamos lascados mesmo, então não muda muita coisa, não. Agora, Chico, falando desse jogo do Vasco, tem uma coisa que a gente tem que começar a tirar o chapéu pro Vasco. O Vasco não cai, viu, Chico? Vasco, eu acho muito difícil.
2: No momento, do jeito que a tabela tá, ele é o segundo.
0: De cabeça para baixo.
2: Isso. hoje ele é rebaixado, sim.
0: Agora, no campeonato, na Copa Sul-Americana, Chico César, o futebol que o Vasco apresentou é um futebol até que chama atenção, viu, Chico? Se você olhar bem, é um futebol que chama atenção.
2: Mas com quem foi que o Vasco jogou?
0: Chico César gosta de desmerecer, viu?
2: Olha, não, eu tô perguntando, com quem foi que o Vasco jogou?
0: Olha, Padre Rogério, eu tô tentando defender seu Vasco.
2: Com quem foi que o Vasco jogou?
0: Meu Deus, que homem ridículo, viu, Padre Rogério? Eu tô tentando. Mas ele não deixa, Padre Rogério. Eu tô tentando falar bem do seu Vasco. Mas o Chico
2: César... Com quem foi que o Vasco jogou essa semana passada e levou de três?
0: Sabe contra quem o Vasco jogou, Chico César?
7: Olímpia!
0: Você sabe quem é o Olímpia, né? Você lembra do Olímpia, né?
2: Pois é.
0: O Olímpia tirou vocês da Libertadores.
2: E do brasileiro, rapaz. Levou de três agora. Levou de três jogando em casa contra o Santos.
0: É, mas aí, Chico César, falando de Sul-Americano, Chico César. Desde desmerecer o time do Nanico, viu, Chico?
2: Não, eu só tô dizendo.
0: Olha, Nanico, é bem feito pra você. Você fica recebendo Chico César aí com festa, mata galinha e não sei o quê. E chama a turma pra conhecer o Chico César. E ele aqui, ó. Descendo a lenha no seu Vasco. É bem feito, viu, Nanico?
2: Eu já era conhecido lá. Tudo isso aí só foi por causa do senhor, porque o senhor foi.
0: Eu não. Você fica tratando o Chico César como celebridade e ele falando mal do seu Vasco.
2: Guri, nós já somos cartinha carimbada lá em Guri. E ele lhe convida direto aí. Já disse que ia fazer uma festa pro senhor lá. O senhor nunca vai, então não é por causa da gente, é por causa do senhor.
0: Para com isso. Para com isso. Você tem carta branca pra falar mal do time dos outros com esse assuntozinho seu, é?
2: Não, eu não falei mal, não.
0: Você falou
2: mal. Eu só falei que o Vasco tá em segundo com a tabela virada de cabeça pra baixo. Não tá, não? Tô mentindo?
0: Não me envolve em suas confusões.
2: Antônio Carlos, você não pode debater contra números, contra a matemática. E a matemática hoje, o Vasco, tem quantos pontos? Quantos pontos o Vasco tem hoje? 22. O Vasco tem 22 pontos em 22 jogos. Então, um ponto por jogo. Tá bom, tá?
0: Olha, Chico César, do jeito que a tabela está, só quem tá livre do rebaixamento até agora é Palmeiras e Flamengo, que já tem 45 pontos. Os outros, todo mundo tá no sufoco.
2: Esses dois aí não se preocupam mais com o negócio de rebaixamento, não, né?
0: Não. Os outros estão correndo atrás.
2: Verdade.
0: Meu amigo Giliardi.
8: Ei, Antônio Carlos, deu o nome do Chico César para Padre Rogério, viu? Senão você vai ficar recebendo mensagem só você.
0: Pois é, verdade. Padre Rogério, tá vendo aí, né, Padre Rogério? Eu estou tentando defender.
2: Oxi. Né?
0: Eu estou
2: agora,
0: tentando.
2: Agora, só quem fala mal do Vasco, Antônio Carlos, tem que ser ele mesmo que tem que receber.
0: Só quem... Mas Chico César...
2: Qualquer coisa, meu amigo. É a mesma coisa. O Padre Rogério é meu amigo.
0: Pois é. Ó, Padre, o senhor tá vendo, né? Pela amizade que nós temos, eu tô tentando defender seu time. Mas não tem jeito, Padre Rogério. O Chico César não deixa.
2: Agora eu quero ver Padre Toninho mandar um áudio assim. Duvido.
0: Eu vou ligar pra ele qualquer dia. Ele vai ser
2: Porque o time que ele torce tá lá em cima, meu amigo. Tá lá em cima.
0: Eu vou ligar pra ele.
2: É flamenguista doente.
0: Meu amigo Nanico.
9: E ontem o Ricardo disse que o Vasco ia levar de 4 pra frente. Quando fosse hoje, ele ia tocar.
0: Eu?
9: É Olímpia. Cadê pra passar a vinheta, não, Marcos?
2: Aí. Foi eu que falei? Olímpia. E o Vasco perdeu de 4 ontem?
0: Foi.
2: E você ainda falou esse negócio mesmo, Olímpia, passou a vinheta aí do Olímpia, viu?
7: Olímpia!
2: Foi desse jeitinho aí, ó.
0: Ô, Nanico, você tem que entender que eu não passo nada. A vinheta, ela vem sozinha, né, Chico César? É tudo automático.
2: Agora é. Não puxa, não.
0: Ô, Chico César, colabora, cara. O teu não parceiro puxe, de bancada não. Sou eu, né, o Nanico, não. Para com isso, cara. Esse é o seu debate bola. Olha só. Vai começar também o Campeonato Brasileiro. Amanhã já tem rodada do campeonato. Amanhã já joga Chico César, Fluminense e Remo, às 4 horas da tarde. Internacional e Atlético Mineiro, às 18h30. O Cruzeiro recebe o Flamengo, 8h30 da noite. E Vitória recebe o Bahia. É o clássico baiano. Acontece no domingo, às 4 horas da tarde. No domingo também tem Bragantino e Grêmio, Palmeiras e Vasco. todos às 16 horas também. E às 18h30 tem Chapecoense e São Paulo, Santos e Mirassol às 18h30. E Corinthians e... aliás, Curitiba e Corinthians no domingo às 19h30. Às 8 horas da noite, na segunda-feira, tem Botafogo e Atlético Paranaense para encerrar a 24ª rodada do campeonato.
2: Agora, Antônio Carlos. Pergunta aí como é que vai ser esse jogo aí de Palmeiras e Vasco, a Nanico.
0: Responda, Nanico, responda. Não vou perguntar não, porque só quem se ferra sou eu.
2: Palmeiras e Vasco, 4 da tarde, domingo, viu?
0: Você acha o quê, Chico César? Pra esse jogo é quanto?
2: Poxa, é peia.
0: Pra quem?
2: Agora aí...
0: Seja homem.
2: Se o Paulo quer a favor do Palmeiras... Os palmeirenses viram o bode. Se eu falo que é a favor do Vasco, os vascaínos viram o bode também. Aí, e aí?
0: Se vire, assuma seus B.O.
2: Eu vou ser o juiz.
10: Gente, alguém viu meu porco?
11: Rapaz, se o Vasco ganhar é bom, se o Palmeiras ganhar é bom também, que é só assim o Flamengo não assuma a liderança. Oxê.
2: Oxê. Rapaz, a preocupação desses caras não é nem com o time dele, é só com o Flamengo, né? Que coisa, rapaz.
0: 13 horas.
2: Flamengo causa isso mesmo.
0: 13 horas e 52 minutos. Esse é o seu debate de bola com os comentários de Chico César. Os comentários de quem entende do assunto.
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0: Tem ouvinte por aqui? Tem sim. Boa tarde.
13: É, Chico César, o cara só fala no Corinthians quando ele ganha, né? Quando ele perde aí, quando ele perde, não fala nada, né? Só é timão quando ganha, né?
0: Timão é direto,
13: para com isso. Aí. Aí fica tirando onda com os outros, né? Fica tirando onda com os flamenguistas, aí ganha.
0: Se acalma, né, não, Chico César? Se acalma. Diga nada.
14: Boa tarde, Chico César, Antônio Carlos. Aqui é o corintiano de Trindade. Corinthians ontem ganhou na raça, mostrou com a menos contra o time argentino. Conseguiu um grande resultado. E vamos até a final contra o Palmeiras. E a gente ganha na bola, não é na mão grande não. Igual o Flamengo e Palmeiras, que só ganha na mão grande.
0: Ah, Chico.
14: Com o juiz e os bandeirinhos, a formação.
0: Ah,
14: o ataque do Palmeiras e do Flamengo.
0: Ah,
14: o nas pontas e o juiz pelo meio.
0: Vai, eu faço que nem antigamente, Chico César. Tu vai deixar? Ah.
2: Hoje ele pode.
15: Boa tarde, Chico César e Antônio Carlos. Boa tarde, Tonzinho Cipa, que tá aí, que eu tô ouvindo ele falar agora. Me insiro lá em Cipaúba. Um torneio. Ei, Chico César. Cadê a vinheta do Vasco aí, botar? Vai, Olímpia! Não foi dessa vez, não, viu? Você vai botar essa vinheta, não. Você tá torcendo.
2: Não, eu não,
15: seca
2: pai.
15: Pro Vasco. Não, você não seca, não. O Vasco jogou, foi bola ontem. Valeu, um abraço. Eu ouvi o programa de vocês todos os dias. A Geraldina aqui de Borocó, Vascaíno.
0: Mais um?
15: E é que o Vasco jogou ontem na torcida, contra a torcida. Ontem ele quase não tinha torcida, não. E jogou muita bola.
2: Chico, mas também, Antônio Carlos.
0: Já dá pra fechar quase uma mão, né, de torcida do Vasco?
2: Então, era isso que eu ia dizer. Só tinha dois jogadores, tanto do outro time quanto do Vasco, ontem. O estádio tava vazio.
0: Olha, Chico César. Você arruma as confusões e não assume seus
2: biólogos. Não, eu só quero dizer para os ouvintes que quem mexe na mesa de som é o Antônio Carlos, não sou eu não, viu?
0: É conversa, minha gente, é conversa. Eu só sou o apresentador, o mesário é outro.
16: Boa tarde, Antônio Carlos. Boa tarde, Chico César. Eu fui no Antônio Carlos. Até Tonzinho agora tá tirando onda do nosso Flamengo, mas, meu Deus do céu, ele não cuida do São Paulo.
0: É
16: dele,
0: todo
16: não.
0: Mundo. Fala, meu amigo Aldir! Quem mais?
17: Puxa o carro, Chico César.
0: Conhece essa voz, Chico César?
2: Essa já é a marca do nosso programa, né?
0: 13 horas e
2: ela só aparece quando é pra gente ir embora, né?
0: É verdade.
15: O Antanara, que vai estar falando agora da fase do
0: Pico. 13 horas e 55 minutos, nosso último áudio de hoje.
15: Ei, Chico César, hoje o Antônio Carlos tá todo contente, todo

0: tarde aí pra você. É Nego de Alaída, certo? Dá pra mão.
1: Boa tarde, Tony Castro, Chico César, aqui é Raimundo Marcos, do sítio Jacuba do Acol. Estou ouvindo o programa Debate Bola. Que vocês tenham um ótimo final de semana. Um abraço, valeu. 13 horas, mais 56 minutos. Puxa o carro, Chico César. Vamos embora.
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1: E estamos finalizando o seu Debate Bola nesta sexta-feira, 21 de agosto de 2026, pela 99,5 Rádio Liberal FM, com sede Pubim, na Rua da Matriz, número 50, primeiro andar no centro, sucursal em Euricuri, na Avenida Fernando Bezerra, número 419, primeiro andar no centro. Uma produção da equipe de esportes da Rádio Liberal FM, com direção-geral de Neto Rodrigues, direção de programação de doutora Lorena Kelly, com a apresentação de Antônio Carlos e Chico César. Na sequência, você curte aí o Conexão Liberal com Na Era do Carmo. Na sequência, tem Paulo Everardo no Forrozão da 99. E logo mais, às 8 horas da noite, nós estamos de volta com a transmissão do Agosto Cultural aqui no nosso município de Pubi. A todos um ótimo final de semana e até segunda-feira, se Deus quiser. Valeu, Chico Selado de Pai!
3: Valeu, tem Carlos de Filho, até segunda-feira!
1: De Filho de Maria, de Maria. Valeu, gente! Tchau, tchau!

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1: Boa tarde, meus amores, muito boa tarde para vocês, Conexão Liberal começando pela sua melhor frequência, 99,5, a rádio da região do Araripe. Hoje é o quê? Sextou, bebê! Bora lá, que é sexta-feira, dia 21 de agosto de 2026, já em clima de festa, e o Pubi todo em festa. Hoje começa agosto cultural, viu? Já um esquenta para a próxima semana a FDA iniciar oficialmente. É claro, várias atrações que muita gente está esperando, e por aqui a gente já vai curtindo, já vai tendo uma prévia das músicas que estarão tocando na festa de agosto de 2026. Além disso, muita informação, mundo dos famosos, e é claro, a sua participação através do LibZap, o 879-9600-5000. Pede a sua música, manda aquele áudio de 30 segundinhos, mandando um alô para quem você quer, pedindo a sua música, me contando o que é que você tá fazendo, interagindo com os nossos assuntos, porque a partir de agora, eu, Nayara do Carmo, te faço companhia, e a primeira de hoje é por conta de Pedrinho Pegação e Raíssa, e a rodada. Boa tarde!

0: Desejo, Superficial, teve também Marília Mendonça, Deprê e Maninho Vaqueiro, Dói, pra você curtir aqui na 99,5. Agora vamos de participação dos nossos ouvintes para começar essa tarde da melhor forma possível. Boa tarde.
1: Tarde, Nayara, sou Cícero do sítio Manuína, já quero ver de São Luís, posso ver qualquer um. Vou oferecer o meu esposo, que é o Francisco, meus filhos, meus irmãos, Negona, Neuriculia, Marim, Bodocó, minha sogra, Baretite, Cupim, meu João Francisco, no sítio Caraíba, Marilena, no sítio Morrinho, já dá uma sessão bem para você. Tenha boa tarde.
0: Muito obrigada, uma ótima tarde para você também, minha querida. Raimundo Marcos, lá no sítio Jacu, em Bodocó, pedindo música do Flávio Leandro, para oferecer à sua mãe, Dona Iracema, que está ouvindo o programa, e também para mim. Muito obrigada, Raimundo Marcos. Tem mais mensagem do ouvinte. Boa tarde.
2: Boa tarde, não é? Boa tarde, se ela rasgada aí, assim, não deu tempo de passar, ó. Falou. Para Raimundo, Matheus, e para todo mundo que estiver ouvindo nessa rádio maravilhosa.
0: Pronto.
2: Tchau e obrigado.
0: Eu que agradeço. Um abraço para você, meu amigo. Daqui a pouquinho tem o seu pedido musical. Francisco Elias, lá do sítio Riacho do Meio, em Bodocó, pedindo qualquer uma do Zé Vaqueiro, só para curtir. Um abraço para você, Francisco Elias. Daqui a pouquinho tem mais participação do ouvinte. Você vai interagindo com a gente. Vou trazer também a programação do Agosto Cultural para você ficar por dentro de tudo que está acontecendo, porque tem festa hoje e amanhã na Praça Nilza Lins. Então, para você já ir se organizando, já ir sabendo qual atração você quer ir conferir, eu vou te contar daqui a pouquinho, mas você tem que continuar sintonizada aqui na Rádio da Região do Araripe.
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3: Libera FM, agora 2 horas e 36 minutos.

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1: Flávio Leandro, Mudança, teve também Jonas Esticado e Léo Foguete, seu herói para você curtir aqui no Conexão Liberal. E agora, vamos falar de festa, vamos falar de coisa boa do Agosto Cultural 360. Pra galera que não mora aqui, mas mora nas redondezas, já tá sabendo do que vai acontecer o nosso Agosto Cultural, viu? O palco já está posicionado no centro da Praça Nilza Lins, no centro da cidade de Ipubi, e hoje se inicia. São dois dias de festa, hoje e amanhã, com os nossos artistas locais, valorizando as nossas raízes, os nossos talentos, tudo aquilo que faz parte da nossa identidade. Começa a partir das 18h30, das 18h30 da noite. Hoje com o Nelson Cantor, às 19h, Grupo Para Tudo, às 19h30, Trio Pé de Serra, às 20h, Irislânia Matias, às 20h30, Vitória Manuela, às 21h, Vanildo, Voz e Violão, às 21h30, Elias do Piseiro, às 22h, Diego Araújo, 22h30, Pedrinho, Silva e Paulinho, Pegação, às 23h, Oswaldo Silva e Pamela Show, às 23h30, Keke Guedes, meia-noite, Marcondes, Cantor, meia-noite 30, Gilva Neto, 1h, Leandro, Pisadinha, e 1h30, Meu Pagode é Massa. Essa é a programação para hoje. Amanhã tem vários outros artistas que eu posso até trazer para vocês, mas, por enquanto, o importante é esse de hoje, viu? São vários cantores aqui da nossa cidade e você venha prestigiar, venha aproveitar esse esquenta para a FDA 2026. Já começa na próxima semana.
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1: Boa tarde, Maiara. Aqui é José Sildo, do sítio São José Araripina. Gostaria de ouvir a música de Amado Batista, Amar, Amar. Falei para minha esposa Irlei, para minha filha Francisca Expedito, meus filhos Carlos Henrique e Carlos Daniel. Canal Liberal, tá legal.
2: Tá legal demais, meu amigo. Um abraço para você aí no sítio em Araripina, bem pertinho daqui, bem pouquinho. Quase uma horinha de distância. A Rosilene lá de Palmas, Tocantins, curtindo o nosso programa. Também a Maurília pedindo música do Cristiano Araújo. Você mudou só pra curtir mesmo. Daqui a pouquinho tem mais participação do ouvinte. É claro, o nosso baú da Liberal. Qual será a música de hoje, dessa sexta-feira?
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3: Em todo
4: Hora do nosso Baú da Liberal, trazendo ela, Maria Albuquerque Miranda, mais conhecida como Roberta Miranda, ela que é consagrada pelo povo como rainha do sertanejo do nosso Brasil, ela que já vendeu mais de 28 milhões de cópias dos seus álbuns. E é claro, entre os seus maiores sucessos estão as músicas Vá Com Deus, Sol da Minha Vida e a... Claro, a música escolhida de hoje, lançada lá no ano de 1997, gravada junto com duas lendas do nosso sertanejo, Chitãozinho e Xororó. Quero ver se você lembra dessa. Música.

0: FM, agora 3 horas e 20 minutos. Você curtiu o som de Caninana do Forró, Vaquejada do Amor. Teve também Eduardo Costa, Por Onde Andei, Marcelo e Rayane, Passadinho Diferente. Bora lá de participação dos nossos ouvintes, mensagem de texto e mensagem de voz chegando por aqui. Boa tarde.
1: Oi, Nara, boa tarde. Eu queria pedir a música aqui do Zé Vaqueiro, Letícia. Queria oferecer aqui para meu parceiro Luiz Paulo, meu patrão aqui, Samuel, e para meu outro patrão, Heraldo. E para meu parceiro Solones.
0: Pronto, tá certo demais, meu querido. Um abraço para você. Deixa-me ver quem mandou mensagem aqui. Cadê o nome, rapaz? José Antônio, achei! José Antônio pedindo música do Rei Vaqueiro para oferecer à sua esposa Josivânia e à sua família no Sítio Lombar. Um abraço para toda a galera do Sítio Lombar curtindo a nossa programação. Boa tarde!
2: Cortar as ouvidas da Rádio Liberal, que ele mandaram para Pito na Pitombira, Siena Lance do Pici, para a Índia na Gameleira, Adriana, Líbia. E vamos ouvir mais uma galera. Oi, eu olho aqui pro meu. Boa tarde!
0: Uma ótima tarde para você, Hélio. Muito obrigada pela sua participação. Também me pediram aqui uma música. O Antônio Eduardo lá do Sítio Bom Retiro, curtindo o programa. Um abraço para você, meu querido. Muito obrigada. Só não sei se é essa música aqui, viu? Mas se não tiver, você pede outra e tá valendo também. Daqui a pouquinho tem mais participação do ouvinte com muita música boa. E é claro, se preparando para o Agosto Cultural, que a Rádio Liberal vai estar presente levando todos os detalhes para você.
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2: Libera FM, agora 3 horas e 39 minutos. Vamos conversar com o padre Domingos Malan, que vai falar um pouco sobre o Tríduo Festivo de 2026, dos 133 anos da Capela de São Brás. Muito boa tarde, padre Domingos Malan.
3: Olá, boa tarde, ouvintes da Liberal FM. Aqui é o padre Malan e eu estou aqui pedindo esse espaço, agradecendo também pelo espaço, para fazer um convite a toda a população de Uricuri, que é devotos de São Brás. Hoje começa o Tríduo, né? Celebramos 133 anos de fé, né? De devoção. Hoje eu, Padre Malan, celebro à noite, fazendo abertura. Amanhã, segunda noite do Tríduo, Padre Expedito. E domingo, encerramento. Não haverá missa aqui na paróquia Nossa Senhora de Fátima, na Matriz, mas haverá tudo lá em São Brás. E o celebrante é o padre Antônio Carlos, né, de Bodocó. Então convido a todos que nós possamos nos unir, né, para o grande louvor, para esse momento muito especial na vida da comunidade. Muito obrigado, padre Malan, paróquia Nossa Senhora de Fátima.
2: Nós que agradecemos, padre Malan, e só reforçando o convite do senhor para o Tríduo Festivo dos 133 anos da Capela de São Brás, trazer para vocês a programação. Na primeira noite será o padre Domingos Malan, presidente, às 19 horas, meditação do terço, às 19h30, Santa Missa, os noiteiros, apostolado da oração, terço dos homens, Maranata, comunidade Nossa Senhora das Graças, São Vicente, São Félix, Santo Expedito, Pradicó, Nossa Senhora de Fátima, Matriz. O ministério será Anjos de Deus. Na segunda noite, dia 22, às 19 horas, meditação do terço, 19h30, também Santa Missa, os noiteiros, pastoral da acolhida, coroinhas, pastoral litúrgica, OVS, Terço das Mulheres, Comunidade Santa Rita, Assentamento São Luís, Santa Clara, Pilões, Lajinha, Boa Esperança, São José, Paróquia São Sebastião, Paróquia Nossa Senhora do Carmo, Ministério Semente Nova. Já na terceira noite desse Tríduo, dia 23, 19 horas, meditação do texto, 19h30, Santa Missa, os noiteiros, Pastoral do Dízimo, Pastoral da Pessoa Idosa, Pascom, Pastoral Familiar, Ministros Extraordinários da Comunhão, Mãe Rainha, Comunidades Limoeiro, Caracuí, Fazenda Nova, Dourado, Manuíno, Sítio Novo, Queimadas, Paróquia Nossa Senhora de Fátima, o Ministério Soldados da Providência. E você, com certeza, também é um dos convidados para este Tríduo Festivo.

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1: Boa tarde, Nayara do Carmo. Aqui quem fala é Pedro, da Fazenda Margalhães. Eu queria pedir uma música aí com o meu amigo Pablo. Só qualquer um, só pra gente curtir aqui no curral mesmo. Queria oferecer pros meus amigos Pio, Diego, Bebê, o Vaqueirinho do Exu, meu amigo Didil. É oferecer pro menino lá na Embora, João Carlos, Pedro, Dia e os outros trabalhadores. E pra você, que é uma agricultura. Cuida, Nayara, conta.
2: Cuida, Pedro. Um abraço pra você. Mandar um abraço pra Lucinete, lá do sítio Lagoa de Dentro. Também o Lenilson, do sítio Queimadas, em Santa Cruz da Venerada. Tem também o amigo Pinto do Bar, lá na Serra da Pitombeira, curtindo o nosso programa. A Zuleide, lá do sítio Meleiro. Boa tarde, Zuleide.
3: Boa tarde, Nayara. É Zuleide, aqui do sítio Meleiro. Eu tô aqui lavando roupa e ouvindo esse maravilhoso programa. Passa uma música pra mim ouvir com Marília Mendonça, pode ser qualquer uma música. Ofereço pra meu esposo, Ailton, pra meus filhos, pra minhas filhas, pra toda a minha família.
2: Para toda a sua família, sim. Alguém ligou, interrompeu o áudio.
3: Família, e para você, que é uma ótima locutora. Tenha uma boa tarde.
2: Uma ótima tarde, minha querida.
4: Boa tarde, minha amiga Nayara. Boa tarde, liberal e ouvintes. Aqui Silvério de Bodocó. O verso de hoje é meu e ele diz assim: caminheiro sem destino, meu destino é Deus quem dá. Faço verso, canto música, pra eu poder me alegrar. Tem gente que se incomoda, fica com umas piadinhas, e eu lá tô lhe ofendendo, fazendo minhas riminhas. Vá cuidar de sua vida, que eu sei cuidar da minha. E chupa essa manga coité, que ela tá bem docinha. SFL, cuida, Nayara.
2: Cuida, Silvério, um abraço pra vocês. Cuida que sextou, viu? Também aqui, o Francisco do sítio Araruna, lá em Bodocó, pedindo música do Gustavo Lima pra oferecer a Kathleen Giovanna e aos seus pais, Sirlene e Zé, na Vila São Francisco. Também tem mais mensagem do ouvinte aqui. Boa tarde.
5: E Nayara, é sua amiga Ciana, mandou um alô para meu pai Chico Franga, minha filha Graziele, para ela, em Pubi, Amara, em Bodocó, Juvanil, Cícero Suturno, Heraldo, na Serra da Matinha, Pinto, na Pitombeira, Hamilton, na Serra do Brejo, Zé de Painha, na Serra do Brejo, e para você, que é um outro locutor. E passa a música de Eduardo Costa.
2: Eduardo Costa, tá certo, Ciana, e minha gente? Conexão Liberal está chegando ao finalzinho. Agradeço o carinho da audiência de cada um de vocês. Daqui a pouco tem o Paulo Everardo no Forró da Liberal e logo mais também Agosto Cultural, e você acompanhando tudo pela 99,5. Eu e você nos encontramos novamente na segunda-feira às 14h. Desejo a você um ótimo final de semana. Minha última de hoje é por conta do Guilherme Natanzinho Lima. Beijo, gente. Até segunda.

0: nunca quer, né?
1: Não, eu acho
0: mas
1: que não.
0: Eu não sou a melhor pessoa pra falar.
1: Deixa pra lá, né?
0: Deixa aqui. Marília Mendonça!
1: Gustavo Mioto!
2: Obrigado,
1: te
2: obrigado.
1: Amo,
2: amo
1: te
2: você.
1: Amo.
2: Muito obrigado.

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9: Liberal FM, agora 16:02. Boa tarde.
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9: É a partir de agora, pela minha, pela sua, pela nossa rádio Liberal FM, sextou, a queridinha da semana chegou. É sexta-feira 21 já, né? O mês de agosto de 2026. Aqui para fazer a festa contigo até às 18 horas com muita coisa boa. Hoje é sexta-feira, tem especial. Vamos trazer especial com Zé Vaqueiro. Pra você que curte Zé Vaqueiro, se prepara que o nosso especial de hoje será com o Zé.

0: 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Isso é Caninanda do Forró, o futuro lhe espera. Wesley Safadão não atende não. Vitor Fernandes, vou falar que não quero. Kitnet, começando bem demais com Chão de Avião. Esse é o Forró da Liberal e Forró das Antigas. Balançando a região, balançando você que tá do outro lado, curtindo nesse final de tarde de sexta-feira, né? Como a gente diz, sextou, a queridinha da semana chegou. 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

Limão com Mel e Tatiel, pintou Marcelo e Rayane, João Gomes, Calcinha Preta aqui na melhor programação. Rola Liberal e Rola das Antigas. Lembrando que hoje começa o Agosto Cultural aqui por Via Rádio Liberal, estará transmitindo ao vivo, tá? Só ficar ligado na Liberal à noite, você vai curtir o melhor do Agosto Cultural hoje, primeiro dia aqui em Ipubi, beleza? 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

Gatinha Manhosa. Pense é o nome da música, cantou também A Morra na Praia com Natan. Quando em campo e sério, aqui na melhor programação de 9,5 na nossa frente, só tem você. É isso aí, a gente segue com muita coisa boa. Daqui a pouquinho, né, já que hoje é sexta-feira, né, sextou, a queridinha da semana chegou e hoje já começa aí o Agosto Cultural aqui na Praça Nilza Lins com os Artistas da Terra. E a Rádio Liberal, logo mais à noite, estará transmitindo. Fique ligado na Liberal, você aí de qualquer parte da região, qualquer parte do Brasil, do mundo,

0: você curte Zé Vaqueiro. Daqui a pouquinho tem um especial, o nosso mega especial de hoje.
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1: 6 horas.
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0: O anjo do Senhor anunciou a Maria, e ela concebeu do Espírito Santo. Ave Maria, cheia de graça, o Senhor é convosco. Bendita sois vós entre as mulheres, e bendito é o fruto do vosso ventre, Jesus. Santa Maria, Mãe de Deus, rogai por nós, pecadores, agora e na hora de nossa morte. Amém. Eis aqui a serva do Senhor, faça-se em mim segundo a vossa palavra. Ave Maria, cheia de graça, o Senhor é convosco. Bendita sois vós entre as mulheres, e bendito é o fruto do vosso ventre, Jesus. Santa Maria, Mãe de Deus, rogai por nós, pecadores, agora e na hora de nossa morte. Amém. E o Verbo divino se fez carne e habitou entre nós. Ave Maria, cheia de graça, o Senhor é convosco. Bendita sois vós entre as mulheres, e bendito é o fruto do vosso ventre, Jesus. Santa Maria, Mãe de Deus, rogai por nós, pecadores, agora e na hora de nossa morte. Amém. Rogai por nós, Santa Mãe de Deus, para que sejamos dignos das promessas de Cristo. Oremos. Infundi, Senhor, como vos pedimos, a vossa graça em nossas almas, para que nós, que pela anunciação do anjo, vimos ao conhecimento da encarnação de Jesus Cristo, vosso Filho, por sua paixão e morte, sejamos conduzidos à glória da ressurreição, pelo mesmo Cristo, Senhor nosso.
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1: Boa noite, Nordeste. Hoje é sexta-feira, 21 de agosto de 2026. Estamos iniciando mais um sexto pela Rede Nordeste de Rádio. São mais de 40 emissoras ligando o Nordeste do litoral ao sertão, a cabeça de rede em Rádio Folha 96.7 aqui no Recife, sonoplastia dos dedos de ouro Aldi Júnior. Quem gosta de uma boa música fica aqui com a gente até às 19 horas.
0: Magno Martins.
1: E fica hoje especialmente porque se trata de um sexto histórico, daqueles para ouvir, guardar e mais lá na frente, e nos seus arquivos para ouvir novamente e se emocionar, porque estamos trazendo neste sexto uma celebridade global, o ator, cantor,

Jackson Antunes, da Globo, de personagens históricos que ficaram na memória do povo

Jackson Antunes nos atendeu para falar da sua trajetória musical e também falar sobre suas participações em novelas da Globo, em seriados, em minisséries, enfim, de personagens que ficaram na história. E neste sexto nós vamos tratar especialmente de Luiz Gonzaga, porque Jackson Antunes fez há 30 anos um disco com as músicas clássicas de Luiz Gonzaga, como Asa Branca.

0: selecionou as mais emocionantes e belas de Luiz Gonzaga, feitas por esse trio fantástico: Humberto Teixeira, de Asa Branca.
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0: Zé Dantas, de Riacho,

0: Antunes, nós vamos também falar da sua vida. Uma vida de lutas, uma vida que veio de gente pobre, lá em Janaúba, Minas Gerais, onde nasceu, onde deu duro, já como criança, aos 6 anos, ele já bateu pedra, foi engraxado, foi sapateiro, cobrador de ônibus. Uma vida de luta deste ator, produtor, diretor, compositor, cantor e tocador de viola caipira. Quando eu falo de dificuldades, porque veio de uma família pobre, Jackson Antunes teve um irmão gêmeo que morreu após o parto, ao contrair tétano da tesoura usada no corte do cordão umbilical.
1: A tesoura que cortou o umbiguinho, não só o meu, como o do José. E mãe conta pra gente que ela tinha uma cibalena. Minha mãe tinha uma cibalena, falou, pra que eu vou dar? Olhou pra mim, eu tô chorando. Olhou pro José, meu irmão, chorando também. Ela disse que pediu pra Deus uma orientação e deu pra mim, e que na verdade eu sarei e meu irmão morreu.
0: Desculpe eu pedir a toda hora pra... De origem humilde, começou a trabalhar com 6 anos. Quebrou pedras com uma marreta, saiu de casa aos 13 anos para estudar artes dramáticas no Rio de Janeiro. Durante esse tempo, morou na rua por um período e enfrentou problemas com alcoolismo. Atualmente é casado com a atriz Cristiana Brito, com quem está desde 92. Juntos, eles têm um filho, o cantor Zé Victor Brito.

E recentemente, aliás, em 2017, ele descobriu um câncer no pâncreas. Se curou em 2023 e depois fez um transplante de um rim doado pela esposa Cristiana Brito, uma atriz extremamente talentosa. Dos personagens que Jackson Antunes fez na Globo, eu não sei qual o mais perfeito, qual o mais esplendoroso, qual o

Vai ser a primeira que ele participou em 93, quem não lembra? Estreando com o jagunço Damião, papel fantástico. E no Rei do Gado, fez o papel de Reginho, em A Favorita, do Léo, e em Terra Nostra, de

Nesta conversa aqui, ele vai falar também da coletânea de fogueiros. Vai falar de Chico Mineiro, esta canção belíssima, de Fogão de Lenha e também da conversa de Caipira.

0: Eis aqui, minha gente, um sextor realmente caprichado. E que quero agradecer a Jackson Antônio pela delicadeza, pela humildade e pela gentileza como ele nos recebeu. A maior das humildades.
1: Vai com Deus.
0: Mostrando que é simples e que o sucesso nunca subiu a sua cabeça. E que continua aquele caipira, tocador de viola, bom de causos e casos, e bom também de declamações poéticas, de composições e de músicas maravilhosas. Aqui,
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0: Jackson Antunes, cantando Luiz Gonzaga.
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0: Cantando as suas músicas caipiras.
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0: falando da sua vida, para nos emocionar e fazer com que a gente possa gravar.
2: A 13 do mês.
0: Este sextou
2: perdeu sua.

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1: Boa noite, Bandeira.
2: Boa noite, meu amigo Magno. Boa noite a todos os ouvintes desse sempre surpreendente programa Sextou.
1: Você conhecia esse lado musical do Antunes?
2: Olha, não conhecia. Na verdade, vim conhecer um dia desse, assim, alguns meses atrás, uma reportagem falando da recuperação dele, né? Ele teve bastante doente, mas graças a Deus deu uma volta por cima. E nessa entrevista, eu vi vários instrumentos assim na sala, eu já achei aquilo estranho, né? Poxa, quem tem tanto instrumento assim numa sala, tem relação profunda com a música, e não deu outra.
1: Pois é, e nós convidamos ele, ele aceitou o convite para falar sobre o trabalho que ele fez, um disco que ele gravou há 30 anos atrás sobre os grandes clássicos de Luiz Gonzaga.
2: Pois é, uma maravilha de entrevista. E você vê que ele tem aquele ar das modas de viola de Minas, que é muito forte, né? E ele desfila isso muito bem, cantando inclusive em cima das gravações. Foi muito bacana essa coisa, ele cantar no programa, mostrando todo esse lado dele, artístico, com a música. E aí ele me vem com essa surpresa maravilhosa de gravar Luiz Gonzaga, mas não é só gravar, eu acho que como ele, esse lado dele de ator, né? Que o ator tem que pesquisar para fazer as coisas e tal. Você vê a propriedade com que ele fala de Luiz Gonzaga, né? Como ele canta Luiz Gonzaga, como se tivera nascido aqui, no Nordeste, em Pernambuco.
1: E ele toca viola como ninguém. Quando ele pega a viola e interpreta Chico Mineiro, fica lindo.
2: Pois é, aí já vamos à cultura dele, né? Do lugar onde ele nasceu. Ele sabe as modas de viola. Ele tem isso entranhado nas suas origens. Isso é muito lindo, né? Ele mora num lugar onde existe uma cultura e ele leva essa cultura adiante. Você acertou, como sempre, meu amigo Magno, nas suas entrevistas. Parabéns.
1: Muito obrigado, meu caro Renato Bandeira. Um grande abraço e até o próximo Sextou.
2: Muito obrigado pela confiança, meu amigo querido. Que Deus abençoe a todos.
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2: Bom, minha gente, no sexto de hoje, imagina quem eu estou recebendo. Uma celebridade. O cantor, compositor e ator global Jacques Antunes. Eu já pedi as contas de tantos papéis que ele fez para a Globo e quantas novelas ele brilhou na TV Globo, em minisséries e séries e tudo. Começando lá como o Jagunço, o Damião, lá em Renascer em 93. Que prazer, Jacques Antunes, tê-lo aqui. Boa noite.
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5: Magno, boa noite. Satisfação imensa estar falando com você. Satisfação imensa estar falando com meus irmãos aí de Recife aí, muitos amigos, muitos colegas, muitos poetas. E você, a história da rádio aí, a gente fica muito feliz.
2: Muito obrigado, Jackson. Ô, Jackson, eu vi todo o teu trabalho, acompanho o teu trabalho há muitos anos, mas eu queria tratar nesse sexto aqui, que é um programa musical, um pouco de Luiz Gonzaga, que você gravou ele há 30 anos atrás, mas esse trabalho faz muito sucesso até hoje, né?
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5: Pra você ver a coragem que eu tive, né? Pra um cara ter coragem de gravar seu Luiz, ele tem que ser do sertão mesmo, ter um cabo da cidade, Mofina. Porque seu Luiz é um representante maior da nossa cultura. Seu Luiz tem as melodias mais bonitas que alguém pôde escrever debaixo desse céu.
2: Também com a dupla que ele tinha, hein? Zé Dantas e Humberto Teixeira.
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0: Você sabe que Asa Branca, um dos maiores sucessos, foi com Humberto Teixeira, né?
1: Quando nós gravamos a primeira vez essa música, eles pensavam que era uma espécie de música de igreja ou música de cego. Tanto que, vocês lembram, Luiz? O conjunto do Canhoto saiu com um pirizinho pedindo esmola dentro do estúdio da RCA.
2: Fazendo chacota.
1: Fazendo chacota. Ele não acreditava jamais que um ritmo como o da Asa Branca e uma letra triste, enternecida, contando aquela saga maravilhosa da última ribação que foge.
3: Boa. Seu Humberto Teixeira, né? A música que ele cantou pro Papa.
0: Isso. Eita. Engraçado que ele fez a Asa Branca com Humberto Teixeira e depois ele fez a Volta da Asa Branca com Zé Dantas.
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3: Zé Dantas e Humberto foram os parceiros mais frequentes, né?
0: Uhum.
3: Teve João Silva ali no pagode russo, mas foi mais o seu Zé Dantas mesmo, né?
0: É verdade. E que música você gosta mais de cantar de Luiz Gonzaga, Jacques?
3: Ah, rapaz, tudo.

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0: Márcio aqui tá arrepiado de ponta a ponta.
1: Que coisa linda, rapaz. E também tem uma música muito emocionante também, né? Que é Sabiá. A todo mundo eu dou psiu, hein?
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0: 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Esse é perguntando ao Sabiá, rapaz.
1: É, o Sabiá.
0: Coração vazio, vivo assim a dar psiu. Sabiá, vem cá também. Que coisa, rapaz.
1: E se você quiser entrar em outro ritmo dele, entra com o João Silva em pagode russo, né?
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0: Em pagode russo, que veja bem, seu Luiz falando do coçaco, né?
1: É.
0: Parecia um nevo naquele cara, porque o coçaco dança com, dança com o joelho no chão, pulando, né?
1: Uhum.
0: Parecia...
1: Uma das mais emocionantes de Luiz Gonzaga, com Humberto Teixeira, meu caro Jackson, é...

0: Aço Preto. Aço Preto machuca. Tem três notas. Tem um si, tem um lá menor, tem um si menor, tem um lá menor e tem um si com sétima. Agora, com três notas, seu Luiz compôs a música mais dolente que alguém poderia compor no mundo.
1: É a que mais te emociona?
0: É uma das que mais me emociona. Que, na verdade, o que me emociona é a voz do seu Gonzaga. O que me emociona, tudo que seu Gonzaga canta, ele coloca sentimento. E não é que é técnica, não. Foi ele que nasceu daquele jeito. O sertão tem essa, tem esse poder, tem essa potência, né? De tornar tudo encantado, de tornar... Tudo faz parte do imaginário e a gente se emociona. E seu Luiz, muito especial. Seu Luiz é um ser muito além do seu tempo. Seu Luiz não poderia surgir hoje, porque a época de hoje talvez não entendesse que seu Luiz continua ainda fora do seu tempo. Seu Luiz surgiu fora do tempo dele e hoje, se seu Luiz surgisse hoje, ele estaria fora do seu tempo também. Nós precisaríamos só de uma semana para todas as músicas do seu Luiz voltar a fazer sucesso redobrado novamente, dessa vez na internet.
1: Luiz Gonzaga fez tanto sucesso também na voz de tanta gente famosa, mas com você conseguiu vender quantos discos gravando Luiz Gonzaga?

0: você sabe que na época, meu grande amigo, eles lançaram o pessoal da moda, né? Uma pessoa cantando Roberto Carlos, outra pessoa cantando outro cantor, samba, muita bossa nova, e eu entrei ali como entrei ali com azarão, né? Tchau, Luiz, na forró. E o carioca não estava muito acostumado, não. Rapaz, isso foi vendido em banca de jornal. No outro dia eu dei uma saidinha, eu vi uma banca com fila pra comprar o disco do Seu Gonzaga. Agora você imagina, eu não escolhi as músicas, não. Ele falou, como é que eu escolho? Eu falei, você pode fechar o olho, ficar no escuro, escolher, o que você escolher aí do Seu Luiz tá bom. O que você escolher do Seu Luiz é bom. E assim ele fez, pegou 12 músicas, ou 13, eu acho, e nós somos por isso. Ele falou, você quer fazer diferente? Eu falei, não, em time que tá ganhando não se mexe. Os arranjos é a mesma coisa que o Seu Luiz fez. A mesma coisa, só não vou cantar igual o Seu Luiz, porque cantador como ele, só existiu ele e um monte de imitador, e nunca vai existir cantor como o Seu Gonzaga. Mas mesmo assim, esse povo que sai daí do Ceará, Pernambuco, Paraíba, olha, que levanta essa cidade, que é responsável por essa cidade respirar, consumiu esse disco de um jeito. O cabo até deu uma entrevista na televisão, eu não consigo entender como é que o Jacques é o caboclo mais feio, mais cabeça chata que eu gravei, e é o que vendeu mais. Eu falei, eles não sabem que é Seu Luiz que tá vendendo.
1: Por falar na Paraíba, Jacques Antunes, tem Paraíba Mulher Macho, né?
2: Paraíba masculina, mulher macho, sim senhor.
0: Paraíba masculina, mulher macho, sim senhor.
1: Coisa linda. Já que você começou a cantar com quantos anos?
0: Rapaz, você sabe que o caboclo no sertão canta é por necessidade, né? Canta porque senão a praia do pai. Na minha região não tem berrante. É como aí também, aí não tem berrante, é tudo uma boa. E meu pai me chamava para ser o ponteiro do gado, e eu vi os aboiadores ali. Eu sou do norte das Minas Gerais, divisa com a Bahia, né?
1: Janaúba.
0: Então, Janaúba, o sistema todo é isso, é na guela, é no berrante. E pai me botou para chamar o gado, para conversar com o gado, para encantar o gado. E eu fui traquejando a voz aboiando, e já gostava muito de ouvir Seu Luiz, gostava de ouvir Galega Aboiador, que é o aboiador que tem a voz mais bonita, não é do Brasil, não é do mundo.

0: cabeça. Então fui traquejando a voz. E tinha que ser mais alto, não podia ser baixo, não, senão o gado não ouvia e apanhava, né? Então posso dizer que eu aprendi a boiar e a cantar na raça. Não é aquele canto afinado, não, é aquele canto bonito, né? Eu sou cantador.
1: E você é de uma origem muito humilde. Eu vejo que você com 6 anos quebrou pedras, foi engraxado, pedreiro, cobrador de ônibus.
0: E não quebrasse não, pra ver se não levava um couro.
1: Agora você, Jackson Antunes, você chegou a morar, a ser morador de rua no Rio de Janeiro?
0: Morei 2 meses na rua aqui no Rio de Janeiro. Eu vim pra cá, vi na televisão aquela cidade bonita, eu vim pra cá pra ver se arrumava um negocinho. Uma semana o dinheiro acabou, comecei a dormir na praia. Certa vez eu tava dormindo na praia de Copacabana, passou um cabra com um violãozinho, enterrou ele da areia pra poder dormir, ninguém roubar. Você sabe quem era o cabra?
1: Não.
0: Odaí José.
2: Cadê

0: aqui com a gente, fez um belíssimo sextou aqui com a gente.
1: Sensacional, Daí José, que hoje é culto, respeitado, gravado por Lenine, gravado por Raimundo, Zé, conhecido como um grande compositor, né? Na época era só o Cabra Brega, fazia a música ali dos Brega, né? Hoje não, respeitadíssimo, um grande compositor, assim como Amado Batista, que é maravilhoso, né? Batô Galeno, eu sou fã do Batô.
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0: Ô Jax, essa história do seu nascimento com os gêmeos, eu fiquei super emocionado quando eu vi você contando que a tesoura estava enferrujada e você perdeu o irmão gêmeo.
1: Eu nasci num lugar de uma festa, região de Porteirinha, norte das Minas Gerais, uma festa, e o padre fazia casamento em grupo, né? Ele fazia em volta de 200 casamentos. E era uma festa que todo ano ia a nossa família. A gente ia em cima num carro de boi, 3 dias para ir, 3 dias para voltar. E minha mãe estava esperando eu e meu irmão José. E chegando lá, muito calor, não era casa, era debaixo de um pé de joá marim. Minha mãe andou tomando lá uns negocinhos lá, rapaz, para mais, uns. E ela começou a passar mal e nós nascemos ali mesmo. Parteira que não faltava, devia ter umas 1.500 parteiras, né? Então, meu pai chamou uma parteira e ela, na hora, nascemos nós dois, tudo em perfeita saúde, porque todo mundo lá em casa nasceu com parteira. Só que os dois pegou tétano, pelo fato da tesoura estar enferrujada. A tesoura que cortou um biguinho, não só o meu, como o do José. E mãe conta pra gente que ela tinha uma cibalena. Não sei se você lembra.
0: Lembro da cibalena. Lembro?
1: Cibalena. Minha mãe tinha uma cibalena e falou, pra que eu vou dar? Olhou pra mim e eu tô chorando. Olhou pro José, meu irmão, chorando também. Ela disse que pediu pra Deus uma orientação e deu pra mim e que na verdade eu sarei e meu irmão morreu. Morreu logo dias depois. E na verdade não foi a tesoura enferrujada, na verdade foi ali um negócio que deve ter inflamado, ou talvez foi também, né? Porque o sertão tem essas coisas misteriosas, não tinha médico, você não tinha médico. Nós morávamos lá em Janaúba, quer dizer, a grande dificuldade, eu já arranquei dedo no canivete, porque você não tinha dentista, e quando tinha dentista você não tinha dinheiro para pagar, né?
0: Era uma região muito pobre, a família de vocês também é muito pobre, né?
1: Muito, quer dizer, você não tinha direito a nada. Certa vez pai parou pé de uma venda, tinha um fazendeiro, ele comprou uma Coca-Cola pro filho, e o filho tomou aquela Coca-Cola, rapaz, e eu perto, e pai, vambora, faz, segura mais um pouco, pai. Quando o fazendeiro foi embora, eu fui lá e ficou um golinho de Coca-Cola na garrafa, rapaz. Eu exprimi aquele trem, quando caiu aquele gole na minha garganta, eu falei, meu Deus, mas se um dia eu ganhar dinheiro, eu vou tomar 100 garrafas dessa por dia.
0: Poxa vida.
1: Porque não tinha condições, a gente era pobre, mas pobre de maré de si mesmo, não tinha condição para nada, não tinha, ninguém comemorava aniversário, ninguém comprava roupa nova, isso trabalhando de sol a sol. Só tinha o domingo para fazer um bico, no domingo a gente tinha que fazer uns bicos, né? Para render o dinheirinho.
0: Jacques Antunes, vamos fazer um intervalo aqui, em seguida a gente volta, pode ser?
1: Eu vou dizer não para um cabra que entrevistou o seu Gonzaga duas vezes.
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5: Bom, minha gente, de volta aqui com Jackson Antunes. Como é que foi tua chegada na Globo?

0: Rapaz, eu acho que, na verdade, eu já tinha lutado tanto que eu tava querendo desistir. Na verdade, acho que Deus cansou de eu tentar tanto, sofrer tanto. Falou, eu vou ajudar esse rapaz, se não é pra ele parar de me encher o saco. Parar de me impedir pra ir pro Rio de Janeiro. E eu cheguei aqui com 33 anos, veja bem, já contratado, porque tudo aconteceu no meu sertão. Eu fui visto lá. Eu fui visto lá por um diretor que ficou comigo na cabeça 28 anos. 28 anos depois ele lembrou de mim, diante do papel do Damião, e me chamou para fazer o personagem. Eu talvez seja um dos atores que saí de casa já empregado.
1: E você teve dificuldade de fazer o personagem?
0: Nenhuma, porque eu já fazia teatro, eu me preparava muito, fazia teatro em Belo Horizonte, era conhecido como ator de teatro em Belo Horizonte. Sempre fazia uma, duas, três peças por ano, lia muito, estudava muito. Você sabe que o sertanejo tem fome de tudo, né? Eu tinha fome de aprendizado, eu tinha fome de leitura.
1: Qual foi o personagem que você gostou mais de fazer? O Léo, o Regino, o Jagunço, o Deocleciano?
0: O Jagunço foi o primeiro. Pelo fato de ele ter sido o primeiro, ele abriu muita porta, abriu todas as portas, né? Eu, ao contrário do que parece, eu fui muito bem recebido na televisão. Porque eu era e continuo sendo, graças a Deus, menino bom, não dou trabalho, chego com texto decorado, não discuto com ninguém. Alguém às vezes me ofende, eu viro o rosto, entrego da mão de Deus. Então eu fui criando muita amizade, o pessoal gosta muito de mim. O pessoal me protege na televisão. Já tem amigo que já brigou por mim porque o cara falou mal de mim. Falou que eu era feio, o cara acaba deu um cacete nele, falou que eu era bonito.
1: Agora, o Antenor em Terra Nostra foi maravilhoso também.
0: O Antenor foi, eu tava com o cabelo desgramado de bonito, rapaz. Uma barbona também.
1: Agora, vamos falar da tua musicalidade. E depois de Luiz Gonzaga, vamos falar da tua cultura, né, Jackson? Eu fico emocionado assim quando vejo aqueles vídeos você cantando lá na saudosa Inesita,

0: Nezinho tomava uma água do boiadeiro.
1: E você também cantou lá, Chico Mineiro.
0: Chico Mineiro, é que tem o declamado, né?
1: Uhum.
0: No alto da... fizemos a última viagem, foi lá pro sertão de Goiás, foi eu, Chico Mineiro, também foi um capataz. É, fizemos a última viagem, foi lá pro sertão de Goiás, fui eu e o Chico Mineiro, também foi o capataz.
1: Ô Jackson, rapaz, deixa eu te falar uma coisa, que me emocionou muito foi tua...

0: conhece também, né, nosso amigo demais. Convivi demais com ele. Eu convivi durante os últimos anos do Tigrão ali, desde que ele começou a ficar doentinho, eu convivi com ele praticamente quase todos os dias.
1: Ele declamando lá, dizendo... Ele declamando em homenagem a você, dizendo: vem lá de Janaúba, trabalha em novela, cheio de gabarito.
0: Fala bonito, até trabalha em novela e é cheio de gabarito. Eu não conhecia ele, via na televisão. Um dia o Theo Azevedo me apresentou o cidadão. Nós já corchemos as mãos num abraço no matuto. É, contamos cada lá e contemos cabas em chuva. Tá, conversa de matuto sempre acaba pelo meio. Nós voltamos lá no passado e choramos de treveio.
1: Que coisa linda!
0: Agora o Tião era muito puro, o Tião me ensinou muito, muito de segunda voz, rapaz, porque o Tião era difícil, assim. As músicas deles eram muito difícil, mas muito difícil. Né? Então aquilo era difícil demais, ele era muito durão, né? Ele segurava na minha mão e falava, eu já falei, Tião, você tá querendo me ensinar a cantar ou você tá querendo me forjar?
1: Ô Jackson, eu vi que você fez também uma coletânea de fogueiros, né? Tem uma que diz: dói, dói, coração no peito dessa mulata.
0: Dói, dói, dói, coração no peito dessa mulata. Dói, dói, dói, coração mulata, você me mata. É uma canção lá da minha terra, do povo, recolhida por seu Guimarães Rosa e musicada por Theo Azevedo.
1: E Amargurado,

0: 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Lindo demais, né?
1: Lindo demais. E Cabocla Tereza?
0: 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Atende, meu filho, fez um ranchinho.
1: Ei, eita, que coisa linda. Agora, filho de peixe é peixinho, né? O Zé Vitor, seu filho aí com a Cristiana, tá fazendo sucesso também, né?
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0: Ah, rapaz, o Zé tá, o Zé, graças a Deus, nós estamos muito orgulhosos, porque é um menino que compõe muito bem, começou cedo, não tinha jeito de fazer uma outra coisa, né? E ele foi pra música, toca, compõe, faz uns... Gravou uma música com o Raimundo Fábio, já imaginou que orgulho pro pai e a mãe?
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1: Grande Raimundo Fagner.
0: Fagner, nosso grande Raimundo. Foi o do Fagner e o Fausto Nilo, rapaz.
1: Sim. Fausto Nilo é um dos maiores compositores do Fagner, né?
0: Fausto Nilo é um poeta. Papai amarra muito com o Raimundo, não, que ele fica com ciúme. Fausto dois é pau a pau. Versos ardentes.
1: Versos ardentes. Agora, Jax, deixa eu te falar uma coisa. Você passou por um momento muito difícil da tua vida, superou um câncer.
0: Câncer de pâncreas é o perigoso, que tem uns cabras aí que morrem aí, só de falar que ele tem o nome, só de falar o nome, você tá com câncer de pâncreas, já morreu mais de 150. Uhum. Só de ouvir a notícia.
1: Uhum. Como você superou? Com muita fé?
0: Eu superei tudo na roça. Escorpião mordia a gente, você falava, você já fez a vossa vontade. Não tinha nada pra fazer, você já fez a vossa vontade. Se o senhor achar que eu devo ficar mais alguma coisa aqui, que o senhor tem algum desígnio pra mim aí, tudo bem. Se não, seja feita a sua vontade, senhor. Nós não temos outra saída, seja rico, pobre, bonito, feio. A não dizer, seja feita a vossa vontade, nós não temos o controle de absolutamente nada. Nem dinheiro, nem o mais rico do mundo lá, o Elon Musk. Se ele não aprender a falar, seja feita a vossa vontade, ele está lascado.
1: O nosso amigo comum, Antônio de Souza, eu vi um vídeo que você é emocionado, que você vai gravando um filme sobre a vida dele, né?
0: É, a vida do Antônio é extraordinária. E conta a vida de um homem simples, um homem bom. Eu digo que o Antônio vive para ajudar. Tem gente que vive para ostentar as coisas, né? Mas Antônio vive para ajudar. É aquele rostinho suave, brando. Não só ele, mas os meninos dele também, os três ouro que ele tem em casa. Sueli, a nossa amiga Sueli, que é um ouro. Já tivemos lá por duas vezes. Antônio é uma beleza. Nós passamos no ele estava vindo lá da missa. Nós passamos naquela entrada ali que tem a estátua do Frei Damião. Eu fiquei olhando pro Frei Damião e olhando pro Antônio. Falei, vixe, estão aqui para a existência danada aqui, gente.
1: Jacques Antunes, que pena que nós estamos já chegando ao final desse sexto maravilhoso. Eu estou tão emocionado, rapaz, que foi realmente uma honra para mim te entrevistar aqui. E eu sempre, nesse sexto com artistas assim, a gente pede para escolher uma música para a gente cantar e encerrar o programa. Eu queria que você começasse a cantar aí, antes da despedida, faça primeiro suas despedidas, depois você começa a cantar Triste Partida do Patativa do Assaré.
0: Eu quero deixar meu abraço aí, especialmente pra você. Programa sextou, e sextou mesmo, não é mentira não, viu? Aqui ao vivo. Pode já ir encaminhando aí pro boteco, pra bodega, que tá chegando a hora. Uma coisa é certa, cachaça não mata não. Cachaça só aleja. E vamos lá. Triste partida, brincadeira, seu Patativa do Assaré, mas o que seu Luiz fez não tem nada igual. Setembro passou, outubro e novembro, já estamos em dezembro, meu Deus, que é de nós. Assim fala o pobre do seco nordeste, com medo da peste, da fome feroz. Apela pra março, que é o mês preferido do santo querido senhor São José. Mas nada de chuva, tá tudo sem jeito, lhe foge do peito o resto da fé. Sextou com vocês aí, que Deus abençoe.
1: Ô, Jacques Antunes, muito obrigado por nos atender. Deus te dê muita saúde para que o Brasil continue a ter esse talento que você é em tudo, na música, na arte, no cinema, nas novelas, em tudo.
0: Ô, Mário, muito obrigado, viu? Muito obrigado. Parabéns por essa voz bonita sua, por esse amor que você traz carregado na emoção, no bojo da voz, quando fala do sertão, quando fala dos nossos heróis, né? Porque nós estamos cada vez nos americanos, né?
1: Uhum.
0: Nos americanizando mais, porque nós temos que falar dos nossos. Um cabra certa vez me perguntou, já imaginou, Jackson? Se o pai de Cícero fosse americano, você estaria agora vestindo roupa, uma grife do pai de Cícero, você estava vestindo uma grife do Lampião, você estava vestido de vaqueiro. Esses dias eu encontrei um jovem de 18 anos vestido de vaqueiro. Eu falei, que coisa mais bonita, hein, rapaz? Um dia nós tivemos vergonha de vestir essa roupa, hoje nós estamos na moda vestido de vaqueiro. Deus abençoe, viva o Recife, viva as tradições populares, viva meu amigo Santana, uma das vozes mais bonitas que Deus deu para o mundo.
1: Ô, Jackson, você também é um pouco americano, né? Porque você é o nosso Charles Bronson brasileiro, né?
0: Rapaz, depois que eles disseram isso, eu fiquei até um pouco impressionado, fiquei meio metido. Aí um dia eu fui olhar o retrato do Charles Bronson, mas o bicho é feio, tem um nariz torto, tem um olho puxado pro lado. Fala meio fanho, fala meio fino. Eu falei, eu tô lascado. Esse pessoal podia dizer, pelo menos, que eu parecia com o seu Patativa do Assaré.
1: Grande abraço, Jacques. Você é 10.
0: Grande abraço, meu irmão. Deus abençoe você, sua família e seu público.

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1: Encerrando esse sexto maravilhoso e emocionante com Jacques Antunes, fui buscar a mensagem que está no livro de Isaías, capítulo 3, versículo 10. Dizei ao justo que bem lhe irá, porque comerão do fruto das suas obras.
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1: Boa noite, Nordeste. Obrigado pela audiência. Bom final de semana. E até segunda-feira, se Deus.

0: Martins, número 50, Centro, Ipubi, Pernambuco.
1: É 15 anos aos postos de saúde.
2: Calendário nacional oferece 20 vacinas que protegem contra doenças como meningite, tuberculose e sarampo.
1: Agosto é mês para intensificar a imunização, como disse Éder Gatti, do Ministério da Saúde.
3: O objetivo é resgatar as pessoas que perderam a oportunidade de vacinação. Nesse momento, o Ministério da Saúde aumenta o abastecimento dos municípios e a gente estimula os municípios a também promoverem ações que intensifiquem a vacinação.
2: Mais de 3 milhões de pessoas não podem abrir conta em plataforma de aposta.
1: São beneficiários do programa, dos programas sociais ou de renegociação de dívidas. Raquel Mariano.
4: A medida tem como objetivo proteger recursos destinados à assistência social e à recuperação financeira das famílias.
2: Cidadão pode contar com atendimento presencial para acessar a conta gov.br.
1: Plataforma dá acesso a mais de 5 mil serviços públicos.
2: Vamos saber mais sobre o funcionamento da conta e níveis de segurança.
5: A conta do gov.br funciona como uma espécie de identidade. Ela é gratuita e pode ser feita por qualquer brasileiro.
1: Hoje na apresentação da Voz do Brasil, Luciano Seixas e Mariana Jungmann.
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1: Sábado é dia D de vacinação.
2: É hora de atualizar a caderneta e levar crianças e adolescentes menores de 15 anos às unidades básicas de saúde e pontos de imunização em todo o país.
1: A campanha segue até 1º de setembro, com a oferta de 20 vacinas do calendário nacional que protegem contra doenças graves, como meningites, tuberculose e cânceres associados ao HPV.
2: O ministro da Saúde, Alexandre Padilha, fala sobre a vacinação.
6: A campanha de atualização é exatamente porque tem muitas crianças que receberam a primeira, a segunda, mas não receberam a terceira dose de uma vacina que precisa de 3 doses ou não tomaram o reforço. Como cada vez mais a gente tem mais vacinas incorporadas no SUS, muitas vezes os pais têm até uma dificuldade de acompanhar o calendário. Por isso que eu sugiro aos pais entrarem no Meu SUS Digital, baixar a caderneta de vacina do seu filho no Meu SUS Digital, no celular, porque o próprio Meu SUS Digital manda mensagem para o pai e para a mãe, quando tá para atualizar a vacina, quando tá para vencer aquela vacina, da importância dessa atualização.
1: Para saber mais sobre a campanha de vacinação que ocorre durante todo o mês de agosto, eu e Mariana Jungmann conversamos com Éder Gatti, diretor do Departamento do Programa Nacional de Imunizações. Vamos acompanhar.
2: Diretora Dergatti, seja bem-vindo à Voz do Brasil, um prazer falar com o senhor. O senhor pode começar dizendo pra gente quais são as vacinas e quais os grupos prioritários dessa campanha?
3: É um prazer estar aqui falando com vocês. O público-alvo são todas as crianças e adolescentes com menos de 15 anos de idade. Então, todas as vacinas que fazem parte da rotina de vacinação dessa faixa etária, ela faz parte, então, do escopo dessa multivacinação. Então, nós estamos falando aqui de vacinas contra poliomielite, sarampo, difteria, tétano, coqueluche, e também tem as vacinas de adolescente, como por exemplo HPV, e também as vacinas de meningite, as vacinas contra o pneumococo, ou seja, são várias vacinas. A gente está falando de cerca de 20 vacinas que vão estar disponíveis nos postos. São vacinas que já estão nos postos, elas já estão ali disponível para a população na rotina. Porém, a gente aproveita esse mês para intensificar. O objetivo é resgatar as pessoas que perderam a oportunidade de vacinação. Então, nesse momento, o Ministério da Saúde aumenta o abastecimento dos municípios para que tenha mais vacina nos postos e a gente estimula os municípios a também promoverem ações que intensifiquem a vacinação. Como, por exemplo, o dia D, que está sendo chamado para o dia 22, que é um sábado, e também ações extramuro, ou seja, a sair da unidade de saúde para vacinar em ambiente público, ambiente de alta circulação de pessoas. Então, com isso, a gente espera melhorar ainda mais a cobertura vacinal.
2: Pois é, o senhor mencionou aí o dia D, né, que vai acontecer no dia 22 de agosto, a campanha vai até 1º de setembro, mas por que que é importante a gente ter um dia assim de mobilização, né? Por que que o dia D, todo ano o governo faz a campanha e tem sempre um dia D? Por quê?
3: Olha, as pessoas, elas têm uma rotina muito intensa, né? Hoje em dia as famílias, tanto os pais quanto as mães, normalmente trabalham muitas vezes não têm condições de levar seus filhos durante a semana nos postos. Então, a multivacinação é meio que para alertar os pais de

0: que é importante pensar na vacinação e colocar a vacinação em dia, e o dia D, essa ação no sábado, ela serve para aumentar a oportunidade das famílias em colocar a vacinação dos filhos em dia. Então, o dia D ele tem essa importância, é um esforço a mais que a gente faz para ampliar o acesso e aumentar, consequentemente, a oportunidade das famílias em colocar a vacinação das crianças em dia.
1: E como é que fica, doutor Éder, depois de 1º de setembro? As vacinas vão seguir disponíveis na rede pública? Quem quiser, não tiver conseguido ir durante o período de campanha, é só chegar num posto de saúde e se vacinar?
0: As vacinas vão continuar lá. Então, durante a atividade corriqueira do posto, a pessoa pode procurar a unidade e colocar a sua vacinação em dia, mesmo depois ou antes da multivacinação. Esse é o mês de mobilização. É o momento em que a gente está resgatando aqueles que ficaram para trás. Colocar em dia e aumentar a oportunidade da vacinação. Então, o mês é especial, ele é de intensificação, mas a vacinação já é uma rotina no SUS e as vacinas estão nos postos.
1: Doutora Dergatti, esse ano existe uma preocupação especial com o sarampo em 3 municípios de São Paulo, né? Que municípios são esses? O que está acontecendo por lá?
0: Olha, na verdade, a preocupação com o sarampo ela deve acontecer em todo o país. Hoje o sarampo, o sarampo é uma doença que ele é evitável por uma vacina que nós temos no nosso programa há muitas décadas. Porém, a gente está vendo um descontrole do sarampo no mundo. Só para olhar nas Américas, por exemplo, a gente tem países como Estados Unidos, Canadá, México, Guatemala, que estão com o sarampo sem controle, acontecendo milhares de casos. E agora aqui na América do Sul, nós temos 2 países que têm causado muita preocupação, que é a Bolívia e o Peru. Então, o risco de internalização do sarampo, ele é real e é um risco que acontece em todo o Brasil. E, eventualmente, casos relacionados à importação podem entrar. Então, a recomendação de sarampo é para todo o país. Todo brasileiro tem que ter 2 doses, pessoas de 1 ano até 29 anos, 2 doses, pessoas de 30 a 59, pelo menos 1 dose. E isso está disponível em todos os postos, a vacina está disponível em todos os postos do país e qualquer brasileiro pode procurar uma unidade de saúde. Os 3 municípios paulistas, que é o município de São Paulo, o município de São Bernardo do Campo e o município de Guarulhos, eles registraram casos de sarampo, é um conjunto de casos relacionado à importação e que agora está tendo um trabalho muito intenso por parte do Ministério da Saúde e pelo Estado e pelos municípios envolvidos em conter esse sarampo. E nós estamos conseguindo e vamos conseguir acabar com essa circulação. Hoje, São Paulo, Guarulhos e São Bernardo do Campo está com uma recomendação irrestrita, ou seja, sem necessidade de verificação prévia se a pessoa foi vacinada ou não. De todas as pessoas de 6 meses até 59 anos, a vacina está ali sendo feita para toda a população, nessa faixa etária, nesses 3 municípios. Então, é importante que quem vive nesses municípios coloque a vacinação em dia, tome uma vacina contra o sarampo, mas as pessoas de outros municípios, é importante verificar se tem pelo menos 2 doses até 29 anos ou 1 dose de 30 a 59 anos. Para não deixar o sarampo voltar no Brasil.
1: Nem o sarampo, nem essas outras doenças, né, doutor Ed? Nem o sarampo, nem todas essas outras doenças que estão aí no calendário de vacinação, né?
0: É importante lembrar que as vacinas, as doenças que são protegidas com as nossas vacinas, embora muitas delas a gente não veja mais, como por exemplo a paralisia infantil, desde 1989 o Brasil não tem um caso de paralisia infantil. E entre outras doenças, são doenças que a gente não vê mais, só que elas ainda estão por aí. Tem países que ainda têm paralisia infantil. A gente, de vez em quando, a gente tem um caso ou outro de difteria no país. E embora a gente tenha controlado doenças como coqueluche e meningite, elas ainda acontecem, embora numa frequência menor do que nos anos 80, nos anos 90, ainda acontecem, mas numa incidência mais baixa. Se nós não nos vacinarmos, se nós pararmos com a vacinação, essas doenças retornam e retornam com força. E aí elas podem colocar a vida das pessoas em risco. Então é importante que as pessoas coloquem a sua vacinação em dia e lembrar que vacinar é uma forma de proteger o indivíduo, você vacinado, mas também proteger a sua família e quem convive com você, porque é uma forma de nós não deixarmos a doença entrar na comunidade, que é a proteção coletiva que as vacinas oferecem.
1: Muito bem, nós conversamos com Éder Gatti, diretor do Programa Nacional de Imunizações. Muito obrigada, doutor Éder, pela sua entrevista aqui à Voz do Brasil.
0: Obrigado pelo espaço. Tchau.
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3: Mais de 3 milhões de pessoas estão impedidas de realizar jogos de apostas online, as chamadas bets.
1: Todas elas recebem algum benefício social e isso proíbe a participação dessas pessoas nesses tipos de jogos.
4: Beneficiários do Bolsa Família, do BPC, o Benefício de Prestação Continuada, do FIES, o Fundo de Financiamento Estudantil, ou de programas de renegociação de dívidas, estão impedidos de abrir ou manter contas em casas de apostas online no Brasil, conhecidas como bets. Isso representa mais de 3 milhões de pessoas. Desde outubro de 2025, o SERPRO, empresa pública responsável por desenvolver a tecnologia da informação, criou a plataforma Módulo de Impedidos, que cruza automaticamente o CPF dos usuários com as bases de dados dos programas sociais. A consulta é feita em tempo real pelas plataformas de apostas, no momento do cadastro, e também no primeiro acesso diário de cada usuário. Assim que o impedimento é identificado em uma conta já existente, a casa de apostas tem até 3 dias para suspender e devolver todo o saldo ao titular. A medida tem como objetivo proteger recursos destinados à assistência social e à recuperação financeira das famílias. O bloqueio da conta em bet é feito exclusivamente pelo CPF e não gera nenhuma penalidade para o beneficiário. Raquel Mariano, para a Voz do Brasil.
3: Pretende ingressar ou já está matriculado em um curso de graduação, pode consultar se a instituição e o curso estão regulares junto ao Ministério da Educação.
1: A consulta é feita pelo EMEC, plataforma oficial que reúne informações sobre a educação superior no país.
3: O sistema permite verificar se o curso é autorizado ou reconhecido e se a instituição está credenciada.
1: Também é possível conferir a modalidade de ensino, o número de vagas autorizado e o curso e se o curso está habilitado a funcionar no endereço informado.
3: O diretor de Política Regulatória da Secretaria de Regulação e Supervisão da Educação Superior, Rafael Furtado, reforça a importância de verificar a situação do curso antes de fazer a matrícula.
5: É importante que o cidadão e a cidadã busque a informação de se o curso existe, se a instituição está no cadastro, se ele está regular, se ele tem alguma marcação de supervisão e especialmente também se o curso é reconhecido, porque o curso precisa ser reconhecido para poder emitir diploma. E o segundo tipo de informação importante que o cidadão deve buscar é a informação relacionada à qualidade do curso. O Ministério da Educação, pelo INEP, divulga conceitos e indicadores de cursos e instituições e os conceitos acima de 3, 4 e 5 são considerados satisfatórios.
1: Para fazer a consulta, acesse emec.mec.gov.br, selecione consulta avançada e escolha a opção de busca por instituição ou curso.
3: Criar uma senha ou mesmo recuperar o acesso da conta gov.br ainda causa dúvidas para muita gente.
1: Para quem precisa de apoio, o balcão do gov.br oferece atendimento presencial para serviços relacionados à conta.
3: Os balcões de atendimento estão disponíveis em 24 estados para orientar na criação, recuperação e segurança da sua conta.
6: A acesso a documentos, consultas de benefícios, declarações fiscais e utilidades por meio de um único login com CPF e senha é o que oferece a conta GovBR. São mais de 5 mil serviços públicos disponíveis, mas muita gente ainda tem dúvidas sobre como utilizá-los. Cidadãos que precisam de apoio com a conta, especialmente aqueles com dificuldades com o uso de tecnologia, como idosos, pessoas sem acesso à internet ou com baixa alfabetização digital, podem contar com atendimento presencial no balcão GovBR. São 292 unidades disponíveis em 24 estados. No balcão, é possível receber orientação para entender o funcionamento da conta GovBR, além de criar ou recuperar a conta de forma segura, como explica o diretor do Departamento de Identidade Digital, Hudson Mesquita.
7: Onde o atendente vai auxiliar o cidadão a criar a sua conta, recuperar uma senha, fazer uma avaliação de segurança, sempre visando que o cidadão tenha o máximo de autonomia no uso dos serviços digitais.
6: E para encontrar a unidade mais próxima, basta acessar gov.br/presencial, selecionar o estado e depois o município. A ferramenta apresenta os endereços disponíveis. Mais informações sobre a conta e os serviços de atendimento estão nos endereços gov.br/conta e gov.br/atendimento. Reportagem Thaís de Araújo.
1: Pois é, a conta gov.br facilita o acesso a diversos serviços públicos pela internet e funciona como uma identidade digital do cidadão.
3: Gratuita e disponível para todos os brasileiros, ela permite consultar documentos e informações, acessar serviços do INSS e da saúde, além de assinar documentos digitalmente.
1: Para garantir mais segurança, a conta possui diferentes níveis de acesso, que podem ser ampliados pelo próprio aplicativo.
8: A conta do gov.br funciona como uma espécie de identidade. Ela comprova com segurança nos meios digitais que você é você. A conta é gratuita e pode ser feita por qualquer brasileiro. Ela pode ser usada para diversos serviços públicos, como acessar a declaração pré-preenchida do imposto de renda, os dados da aposentadoria no INSS e a carteira de trabalho digital. Quem se inscreve para o Enem, Sisu, FIES e ProUni também precisa usar a conta. Também é possível realizar a prova de vida digital utilizando o reconhecimento facial no aplicativo gov.br. Na área da saúde, a conta dá acesso a informações como vacinas, exames e medicamentos no Conect SUS. Marilda Castro é doula e utiliza o gov.br para assinar documentos digitais com assinatura eletrônica avançada.
9: Eu uso para assinar os documentos, todos os documentos que assino, né? E também, aí eu comecei a assinar os certificados a partir do momento que encaminharam, né, todos os dados do imposto de renda. Eu também baixo meu imposto de renda por lá. Eu vi que é bem mais prático.
8: A conta gov.br tem 3 níveis de segurança e acesso: ouro, prata e bronze. O nível mais completo é o ouro. Se sua conta for bronze ou prata, você pode subir para o nível mais alto. Na parte de cima do aplicativo gov.br tem o botão ver nível. Quando você clicar nesse botão, vai aparecer o nível da sua conta e a opção aumentar nível da conta. Hudson Mesquita é diretor do Departamento de Identidade Digital do Ministério da Gestão e da Inovação em Serviços Públicos. Ele explica como aumentar o nível da conta gov.br.
10: Uma conta mais simples, onde são validados alguns dados cadastrais do cidadão, que a gente chama de conta bronze, já dá acesso a maior parte dos serviços públicos, mas se ela precisa acessar um serviço que envolva dados um pouco mais sensíveis, ela precisa ter no mínimo ali uma conta de nível prata. Para esse nível de conta, o cidadão precisa fazer algumas validações a mais. Então, ou acessar com alguma das instituições financeiras que são integradas com o GovBR, ele vai acessar com o mesmo dado da conta bancária dele. Vai entrar lá com a agência, com a conta, só que ele vai acessar lá no ambiente do banco e o banco é que informa o GovBR. E aí o GovBR dá acesso a novos serviços. Né? E aí tem o nível ouro, que é o nível mais seguro de acesso, onde é necessário ele realizar uma validação biométrica.
8: Mas se o cidadão perder o acesso da conta porque esqueceu da senha, neste caso, ele deve clicar em esqueci minha senha e recuperar a conta, como explica Hudson Mesquita, do Ministério da Gestão.
10: Se ela esquecer a senha, a forma de recuperação da senha são os mesmos frutos do que ela utilizou para criar a conta. Então, ela pode fazer uma validação facial e criar uma nova senha, ela pode usar o acesso com os bancos só para criar a nova senha, ou ela pode solicitar um código que é enviado por e-mail ou telefone, né, de acordo com o dado que está cadastrado na conta dela. Isso é um código único banco, para o e-mail, ou via SMS, ela informa esse código e altera a senha do GovBR.
8: Para criar uma conta ou ter mais informações, você pode acessar na internet a página gov.br ou criar sua conta pelo aplicativo no celular. Reportagem Márcia Fernandes.
3: Este sábado, 22 de agosto, é comemorado o Dia do Folclore.
1: E para celebrar a cultura brasileira, a gente vai conhecer no nosso quadro A Voz pelo Brasil, uma das manifestações mais tradicionais do Maranhão, o Bumba Meu Boi.
3: Patrimônio imaterial do Brasil, a brincadeira movimenta o turismo com uma mistura de música, dança e religiosidade pelas ruas e praças de São Luís.
1: Quem vai contar essa história pra gente é Karine Melo, em reportagem que contou com a produção de Raquel Mariano.
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0: história começa com pai Francisco e mãe Catirina. Grávida, Catirina sente o desejo de comer a língua de um boi. Francisco, para atender a companheira, escolhe justamente o animal mais bonito e querido da fazenda, onde trabalha e mata o boi. Quando o fazendeiro descobre o que aconteceu, fica desesperado. Francisco e o patrão recorrem a um pajé. E o milagre acontece. O boi volta à vida. E é para celebrar essa ressurreição que começa a festa. A tradição vai muito além da lenda. Ao longo do tempo, ganhou novos personagens, músicas, ritmos e diferentes maneiras de brincar. São chamados sotaques: matraca, zabumba, orquestra, baixada e costa de mão. Cada um tem sua própria identidade e todos têm a mesma capacidade de fazer uma comunidade inteira se reunir em torno do boi. É justamente essa diversidade que espalha o Bumba Meu Boi por São Luís. A brincadeira ocupa praças, bairros, terreiros e os chamados barracões, onde os grupos ensaiam, fazem as indumentárias e preparam as apresentações. E antes de ganhar as ruas, o boi passa por um momento especial, o batizado, uma bênção para pedir proteção e abrir oficialmente a temporada. Os ensaios começam meses antes do São João. Depois vem os arraiás, festivais e encontros de grupos que transformam São Luís em um grande palco. Hoje as redes sociais ajudam o turista a descobrir onde cada grupo vai se apresentar e acompanhar uma programação que se espalha por diferentes bairros. A festa movimenta a cidade por semanas e também mexe com a economia. Hotéis, bares, restaurantes, comércio, todo mundo entra no ritmo do boi, como explica a presidente do Boi da Floresta, Nadir Cruz.
1: É uma festa grandiosa, porque as pessoas vêm, alguns para conhecer, outros para revisitar, né? Para acompanhar. A quantidade de pesquisadores, de fotógrafos, de pessoas querendo ver pela primeira vez tem aumentado a cada ano. A gente percebe, por exemplo, quando chega de maio, junho, julho, até agosto, setembro, a hotelaria do Maranhão é superlotada.
0: Por isso, Bumba Meu Boi seja tão difícil de explicar para quem vê de fora. Porque ele não é apenas espetáculo, é memória, pertencimento e fé que passa de geração em geração, como explica Leila Naiva, presidente do Boi de Axixá.
2: Desde pequenininha, eu tô aqui no boi, com meu pai. Aí vim com ele, aprendi a bordar. Tenho foto antiga minha sentada no chão bordando, junto com as outras bordadeiras.
0: O ciclo termina com a morte do boi. E segundo Zé Inaldo, presidente do Boi Bumbá Maioba, a cada ano com mais reconhecimento do público.
3: E essa festa de encerramento, ela tem assim também, né, por parte do público, uma adesão muito grande. E esse ano, diga-se de passagem, foi recorde de público na nossa festa, onde ficamos extremamente muito felizes e agradecidos a Deus por ter esse reconhecimento da sociedade.
0: No Maranhão, o boi morre para nascer de novo no ano seguinte. E quando a nova temporada começa, a história de pai Francisco, mãe Catirina e daquele boi que voltou à vida também renasce. Reportagem Karine Melo.

0: as notícias do governo federal.
1: E agora com as notícias do Poder Judiciário e do Congresso Nacional. Boa noite, um bom fim de semana.
0: A gente volta na segunda-feira. Até lá. Boa noite.
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4: Supremo determina que a Polícia Federal amplie a investigação sobre vazamento de informações sigilosas.
5: STJ fixa tese sobre remissão de pena por aprovação no Enem e no Enseja.
4: TSE vai criar sala para acompanhar questões climáticas que podem comprometer as eleições de 2026.
5: Boa noite, eu sou o Arthur Filho.
4: E eu sou Walter Lima.
5: O Supremo Tribunal Federal determinou que a Polícia Federal amplie a investigação sobre o vazamento de informações sigilosas relacionadas à operação Sem Desconto.
4: A decisão é do ministro André Mendonça, relator do caso no STF. Marcela Luiza.
6: A decisão foi tomada após um pedido apresentado por Fábio Luiz Lula da Silva, o Lulinha, que comunicou ao Supremo a divulgação pela imprensa de informações que, segundo ele, teriam origem em procedimentos protegidos por sigilo. Na decisão, o ministro André Mendonça cita reportagens publicadas recentemente que teriam reproduzido trechos de mensagens, documentos e informações de investigações sigilosas. Mendonça determinou que esses novos fatos sejam incluídos no inquérito policial que já apura a origem dos vazamentos. Segundo o ministro, a investigação deve buscar identificar quem tinha o dever de preservar o sigilo e eventualmente violou essa obrigação.
5: A aprovação no Enem, Exame Nacional do Ensino Médio, e no Enseja, Exame Nacional para Certificação de Competências de Jovens e Adultos, pode ser usada para a redução da pena.
4: Para o STJ, a chamada remissão é possível mesmo que o preso já tenha concluído o nível de ensino avaliado nesses exames antes de iniciar o cumprimento da condenação. Fátima Uchoa.
7: Pelo rito dos repetitivos, a terceira sessão do STJ também definiu que a remissão não pode ser concedida novamente quando a aprovação em algum desses exames já tiver sido usada para reduzir a pena, pois isso seria dupla concessão do benefício pelo mesmo fato. Segundo o relator ministro Reinaldo Soares da Fonseca, a aprovação no Enem e no Enseja exige estudo por iniciativa própria e é um fato diferente da simples obtenção do certificado de conclusão. Como o julgamento ocorreu pelo rito dos repetitivos, todos os juízes e tribunais devem seguir as teses fixadas pelo STJ.
5: A segunda turma do TST manteve a responsabilidade subsidiária do município de Cubatão, em São Paulo, pelo pagamento do FGTS de uma técnica de radiologia terceirizada.
4: Para os ministros, ficou comprovada a culpa do órgão público por não fiscalizar o contrato de prestação de serviços. Mila Amaral.
8: A mulher trabalhou 13 anos no hospital municipal e ficou sem receber após o fim do contrato com a gestora do hospital. O município até assinou um acordo com o Ministério Público para pagar as verbas rescisórias, mas não cumpriu o compromisso. A segunda turma do TST entendeu que não foi uma culpa automática, ficou provado que a prefeitura não fiscalizou o contrato e ainda descumpriu o acordo. Se a empresa não pagar, quem paga é o município em caso de falha de fiscalização.
5: Tribunal Superior Eleitoral vai criar sala para acompanhar questões climáticas que podem comprometer as eleições de outubro.
4: A sala tem o objetivo de monitorar riscos climáticos e garantir a segurança e continuação do processo eleitoral diante de eventos meteorológicos e hidrológicos extremos. Guilherme Firmino.
9: A Sala Nacional de Situação Climática tem o objetivo de mapear zonas críticas e identificar sessões eleitorais em municípios vulneráveis. O acompanhamento acontecerá diariamente e de forma ininterrupta a partir de 24 horas antes de cada turno. A sala contará com representantes do tribunal e de órgãos especializados, que vão poder determinar rotas emergenciais de transporte, reforço dos sistemas de comunicação e orientação em situações de emergência. Locais de votação também vão poder ser alterados em zonas de desastres. Essas decisões vão seguir a orientação da legislação eleitoral.
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5: A você uma boa noite.
4: E um bom fim de semana.
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1: Eu sou Paula Groba.
2: E eu sou Ricardo Nakaoka.
1: E estes são os destaques de hoje do Jornal do Senado, que começa agora.
2: Fim da escala 6x1 e PEC da Segurança Pública chegam à comissão do Senado.
1: Motoristas sob efeito de álcool ou drogas podem ter prisão preventiva.
2: Segurança de implantes médicos para mulheres é tema de debate no Senado.
1: Boa noite.
2: Boa noite.
1: Beber e dirigir podem ter consequências ainda mais graves. Uma proposta pronta para votação na Comissão de Constituição e Justiça permite a prisão preventiva de motoristas flagrados sob efeito de álcool ou drogas que provocarem acidentes graves com mortos ou feridos.
2: O texto também aumenta as penas para casos de homicídio culposo e lesão corporal grave causados por motoristas que dirigem após o consumo dessas substâncias. A ideia é endurecer a resposta da justiça diante de acidentes que poderiam ser evitados. A reportagem é de Bruno Lourenço.
3: O homicídio culposo no trânsito, agravado pelo consumo de álcool ou outras drogas, pode ter a pena aumentada de 5 a 8 anos para 6 a 10 anos de reclusão. E a punição para lesão corporal grave ou gravíssima, agravada pelo consumo de álcool ou outras drogas, seria de reclusão de 3 a 6 anos, em vez dos atuais 2 a 5 anos. É o que diz projeto de lei em análise na Comissão de Constituição e Justiça. A proposta também muda o Código de Processo Penal para admitir a prisão preventiva nesses casos. O senador Marcos Duval, do Avante do Espírito Santo, destacou que a privação de liberdade é fundamental para conscientizar o motorista infrator e evitar a repetição da conduta ao volante.
4: Queremos que referidos autores passem ao menos um período mínimo na prisão, como um preso comum, ainda que no regime semiaberto ou aberto. A prisão tem um evidente potencial dissuasório e não vemos por que não utilizar quando necessário.
3: O texto, que pode ser votado na CCJ, ainda admite a prisão preventiva em casos de homicídio ou lesão corporal grave causados em virtude de rachas ou de exibição de perícia em manobra de veículo.
1: E uma decisão do Supremo Tribunal Federal ampliou a proteção garantida pela Lei Maria da Penha. As medidas protetivas, antes associadas principalmente ao contexto doméstico e familiar, agora também podem ser aplicadas em outras situações de violência contra a mulher.
2: No Senado, projetos buscam reforçar e tornar mais efetiva essa proteção, com propostas que vão da concessão de medidas por delegados à criação de sistemas de alerta para avisar a vítima sobre a aproximação do agressor. Repórter Marcela Cunha.
5: As medidas protetivas de urgência da Lei Maria da Penha podem ser aplicadas mesmo sem vínculo doméstico, familiar ou afetivo entre vítima e agressor. Esse é o novo entendimento do Supremo Tribunal Federal, baseado num caso de ameaças de um vizinho a vítima, que teve a proteção negada em Minas Gerais. A Lei Maria da Penha também vem passando por mudanças no Congresso. Neste ano, uma proposta aprovada pelo Senado e já transformada em lei, tornou o monitoramento eletrônico do agressor uma medida protetiva autônoma. A senadora Damares Alves, do Republicanos do Distrito Federal, afirma que os mecanismos existentes ainda não são suficientes para conter a violência.
6: Nós temos mecanismo de defesa, proteção e nós não estamos dando conta. O que está acontecendo? Nós vamos ter que parar tudo, gente. E a gente vai ter que rever a violência contra a mulher no Brasil.
5: Entre os projetos ainda em análise no Senado, um amplia a possibilidade de delegados concederem medidas protetivas emergenciais, como o afastamento e a proibição de contato com a vítima. Outro cria um perímetro eletrônico com alertas quando o agressor monitorado se aproximar da área de proteção da mulher.
1: O presidente do Senado, Davi Alcolumbre, encaminhou hoje à Comissão de Constituição e Justiça duas propostas de emenda à Constituição consideradas prioritárias na pauta do Senado. Uma delas trata do fim da escala de trabalho 6x1 e prevê a redução gradual da jornada semanal para 40 horas com 2 dias de descanso remunerado. O relator na CCJ será o senador Omar Aziz, do MDB do Amazonas.
2: A outra é a PEC da Segurança Pública, que terá como relator o senador Rogério Carvalho. A PEC já aprovada na Câmara dos Deputados, reorganiza o sistema de segurança pública no país. A proposta redefine as fontes de financiamento do setor, incluindo a destinação de parte da arrecadação das apostas esportivas aos fundos nacionais de segurança pública e do sistema penitenciário. As duas propostas agora serão analisadas pela comissão.
1: dispositivo médico implantado no corpo para evitar a gravidez pode trazer consequências que vão muito além do efeito desejado. No Senado, um debate chamou a atenção para os riscos e os efeitos adversos relacionados a dispositivos destinados à saúde da mulher, com destaque para o contraceptivo permanente Exur.
2: A Comissão de Direitos Humanos discutiu a segurança desses implantes, a fiscalização sanitária e a importância do consentimento informado das pacientes. Também foi debatida a necessidade de acompanhamento e assistência às mulheres que sofreram possíveis complicações. A reportagem é de Yasmin Rodrigues.
7: A Comissão de Direitos Humanos e Legislação Participativa do Senado discutiu a segurança de dispositivos médicos implantáveis destinados à saúde da mulher, com atenção especial aos impactos relatados por mulheres que utilizaram o sistema contraceptivo permanente Exur. Representando mulheres que passaram pelo procedimento, a presidente da Associação de Mulheres Vítimas do Exur Brasil, Kelly Patrícia da Luz, levou à audiência a perspectiva das pacientes ao buscarem auxílio.
8: Porque quando buscávamos atendimento dentro do HMIB, que foi o único hospital aqui em Brasília que fez a implantação do dispositivo, éramos chamadas por nomes pejorativos por aqueles que deveriam nos amparar e dar assistência.
7: Entre os problemas associados ao Exur mencionados na pauta da audiência estavam relatos de dores crônicas, perfurações de órgãos, migração do material e reações alérgicas. A senadora Damares, do Republicanos do Distrito Federal, questionou a Anvisa sobre o monitoramento do Exur pós-comercialização. Em resposta, Daniel Roberto Corade, gerente-geral de monitoramento de produtos sujeitos à vigilância sanitária da Anvisa, explicou que o acompanhamento é responsabilidade das empresas.
1: Jovens de todo o Brasil ocuparam o plenário do Senado e tiveram a missão de pensar e votar propostas para o país. A experiência terminou com a aprovação de projetos que tratam de temas que fazem parte do cotidiano das novas gerações.
2: Entre as propostas aprovadas pelos jovens senadores de 2026, estão medidas de prevenção à violência contra a mulher, apoio a estudantes imigrantes e ações para ampliar o letramento digital. Repórter Lana Dias.
9: Uma das propostas aprovadas prevê material adaptado para estudantes imigrantes e protocolos de combate a episódios de xenofobia, que é a discriminação contra pessoas de outros estados, regiões ou países. Outro texto integra a atuação dos setores de educação, segurança pública e tecnologia no combate à violência contra a mulher. A jovem senadora Maria Eduarda Santos de Arruda, de Mato Grosso, saudou a aprovação e destacou a presença feminina nesta edição.
10: A gente sabe que os índices de violência contra a gente é muito grande, seja violência física, moral e qualquer outro tipo de violência, e eu acredito que um trabalho em relação a isso é um grande passo dentro da nossa sociedade.
9: A ideia da terceira proposta é criar a chamada Juventude Sem Barreiras, com ações de letramento digital e estímulo à participação nos processos democráticos. Todas as três serão analisadas pela Comissão de Direitos Humanos e Legislação Participativa, onde podem virar projetos de lei.
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2: Edição de Paula Groba e trabalhos técnicos de João Lira, o Jornal do Senado fica por aqui. Acompanhe agora as notícias da Câmara dos Deputados e do Tribunal de Contas da União. Boa noite.
1: Boa noite e um bom fim de semana.
12: O Tribunal de Contas da União acompanha o pagamento de benefícios previdenciários pelo Instituto Nacional do Seguro Social, o INSS. A fiscalização analisou dois problemas: a demora para conceder benefícios e o indeferimento de pedidos que atendem aos requisitos. Em 2 anos, foram registradas mais de 22 milhões de solicitações. O TCU reconheceu avanços no acompanhamento da fila. Entre as medidas estão o programa Acelera INSS e novos. novas ações para monitorar os pedidos. Mas a auditoria também identificou que há problemas estruturais. O trabalho apontou dificuldades em tecnologia, automação e capacidade de análise. Para o tribunal, isso faz com que o INSS ainda dependa de programas temporários para reduzir a fila de análise. O tema continuará sendo acompanhado. Saiba mais em tcu.gov.br.
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14: Presidente Hugo Mota defende a soberania do Brasil no setor de saúde.
15: Câmara aprova uso de consórcio público na compra de alimento escolar.
14: Projeto promove ações de atenção à saúde de alunos da educação básica.
15: Comissão aprova proposta que proíbe taxa mínima de consumo de água.
14: Boa noite. A Câmara analisa projeto de lei que proíbe a cobrança da taxa mínima de consumo de água. O texto avançou na Câmara, como informa a repórter Maria Neves.
16: A Comissão de Desenvolvimento Urbano da Câmara dos Deputados aprovou o projeto que proíbe a cobrança de tarifa mínima de consumo pelas concessionárias de serviços de água e esgoto. O texto aprovado, apresentado pelo relator, deputado Ícaro de Valmir, do Republicanos de Sergipe, estabelece uma nova diretriz nacional para a estrutura tarifária dos serviços de abastecimento de água e de esgotamento sanitário. Pelo projeto, a conta será composta por uma parcela fixa e outra variável. A parcela variável deverá ser calculada exclusivamente em função do volume de água efetivamente gasto pelo consumidor. Já a parte fixa será determinada em função de gastos das empresas, como manutenção da infraestrutura e expansão dos serviços. Ao apresentar o projeto, o deputado Tiago de Joaldo, do Republicanos de Sergipe, explicou que atualmente as empresas impõem ao consumidor o pagamento de uma tarifa mínima por consumo equivalente a 10 metros cúbicos por mês. Na opinião de Ícaro de Valmir, a mudança vai promover justiça tarifária para os consumidores.
17: Você consumindo 1.000 metros, você vai cobrado pelos 1.000 metros. Você consumindo 5.000 metros, vai ser apenas cobrado pelos 5.000 metros cúbicos de água. Claro que ainda irá existir uma tarifa mínima, que é uma tarifa muito justa, que é uma tarifa praticamente, vamos dizer aí, que de R$10, R$15, que irá ser cobrada apenas para poder ser levada essa água ou apenas para o tratamento em si de toda a rede de distribuição de água.
16: O projeto original do deputado Tiago de Joaldo proibia todo tipo de cobrança mínima para que o consumidor pagasse somente pela água que gastou. O relator, no entanto, considerou necessário prever uma taxa fixa para manutenção da rede. Na opinião de Ícaro de Valmir, se a lei apenas proibisse toda a cobrança mínima, poderia criar insegurança regulatória, afetar o equilíbrio econômico de contratos em vigor e transferir custos de forma desordenada para as faixas variáveis de consumo. Pela proposta em análise, os contratos do setor de água e esgoto assinados depois da entrada da nova lei em vigor devem levar em consideração a nova estrutura tarifária. Os contratos vigentes terão de ser adaptados em até 24 meses após a publicação da lei. A proposta que estabelece uma nova estrutura tarifária para as contas de água ainda será analisada pelas comissões de Finanças e Tributação e de Constituição e Justiça. Da Rádio Câmara de Brasília, Maria Neves.
13: Desenvolvimento Regional.
18: Charles Fernandes, do PSD da Bahia, destaca a importância do projeto de irrigação do Vale do Uiú, afirmando que a iniciativa é estratégica para impulsionar o desenvolvimento da região. Ele acredita que o empreendimento vai ampliar a produção agrícola e fortalecer a geração de emprego e renda.
14: O deputado diz ainda que o projeto pode transformar o Vale do Uiú em um importante polo de produção agrícola da Bahia e do país. De acordo com Charles Fernandes, a iniciativa responde à crescente demanda global por alimentos e fortalece o agronegócio regional.
19: Porque não há uma outra fábrica de geração de emprego e renda para aquela região da Bahia que não seja o projeto de irrigação do Vale do Uiú. Esse projeto, ele vai gerar 50 mil empregos diretos. e terá um rendimento de mais de R$1,5 bilhão de reais por ano em produção. Haja vista que o mundo precisa de alimento. E o Brasil é esse celeiro de produção.
13: Transportes.
20: Carlos Chiodini, do MDB de Santa Catarina, propõe dar o nome de viaduto Casimiro Klosowski à estrutura localizada no quilômetro 43 da BR-280, em Guaramirim. Ele explica que a iniciativa visa homenagear um morador local que atuou na busca por melhorias para a comunidade.
14: Segundo Carlos Chiodini, Casimiro Klosowski foi um dos principais defensores da construção do viaduto que trouxe mais segurança para quem trafega pela rodovia. A proposta também destaca um abaixo-assinado de moradores que pediam que o nome de Casimiro fosse dado à estrutura.
13: Educação.
20: A Câmara aprovou o uso de consórcios públicos na compra de alimentos escolares. A repórter Paula Bittar acompanhou a votação.
21: A Comissão de Constituição e Justiça da Câmara aprovou uma proposta que permite a estados e municípios comprar alimentos para a rede de ensino por meio de consórcios públicos com verbas repassadas pelo Programa Nacional de Alimentação Escolar. A medida facilita a atuação de pequenos municípios que poderão unir esforços para aumentar a eficiência nas compras e reduzir custos. Os consórcios públicos estão previstos em lei e funcionam como associações entre entes federativos com o objetivo de promover ganhos de escala, economia e maior poder de negociação. O autor da proposta, deputado Tiago de Joaldo, do Republicanos de Sergipe, disse que o objetivo é preencher uma lacuna, já que hoje os municípios não podem utilizar recursos federais nesses consórcios para a merenda.
22: Se no caso da merenda escolar, a compra que esse consórcio faz é apenas a partir de recursos próprios dos municípios. Eles não têm uma autorização legal para usar o recurso do Programa Nacional da Alimentação Escolar, o PNAE, para também fazer compras consorciadas. Então, a compra de merenda escolar por consórcio já é uma realidade. Municípios do Brasil inteiro fazem isso como medida de economia, porque você dá escala para a compra, você consegue comprar um volume maior, porque a compra não é apenas para um município, mas para um conjunto de municípios consorciados. E aí os fornecedores conseguem ter um preço melhor, consequentemente, barateia para os municípios, permite que os municípios comprem em maior quantidade e também com melhor qualidade.
21: Segundo o texto aprovado, as aquisições por meio de consórcios públicos não afastam a obrigatoriedade de cumprimento do percentual mínimo de aquisição de gêneros alimentícios vindos da agricultura familiar. Esse mínimo deverá ser aferido e observado individualmente em relação a cada ente federativo participante do consórcio. De acordo com a legislação, do total dos recursos financeiros repassados pelo Fundo Nacional de Desenvolvimento da Educação no âmbito do Programa de Alimentação Escolar, no mínimo 45% deverão ser utilizados na aquisição de gêneros alimentícios diretamente da agricultura familiar e do empreendedor familiar rural ou de suas organizações. A prioridade deve ser dada aos assentamentos da reforma agrária, às comunidades tradicionais indígenas, às comunidades quilombolas e aos grupos formais e informais de mulheres. A proposta que permite a compra de alimentos para a rede de ensino por meio de consórcios públicos com verbas repassadas pelo Programa Nacional de Alimentação Escolar já pode seguir ao Senado, a menos que haja recurso para votação antes pelo plenário da Câmara. Da Rádio Câmara, de Brasília, Paula Bittar.
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13: Economia.
14: Fábio Macedo, do Podemos do Maranhão, propõe dobrar de 35 mil para R$70 mil o valor isento de imposto de renda sobre o ganho obtido com a comercialização de bens. Ele explica que o projeto alcança, por exemplo, a venda de veículos usados.
20: Para impedir que o novo teto de R$70 mil perca valor com o passar dos anos, o texto determina reajuste anual pelo IGPM, índice que mede a variação de preços. Fábio Macedo argumenta que o limite atual não é corrigido desde 2005.
18: o que aumenta a tributação por causa da inflação.
14: Júlio César, do PSD do Piauí, quer ampliar os mecanismos de regularização de dívidas tributárias e não tributárias com a União. Ele apresentou projeto que permite descontos sobre multas, juros e encargos e amplia, em casos específicos, o prazo de pagamento para até 240 meses.
18: De acordo com Júlio César, a proposta estabelece condições diferenciadas conforme a capacidade de pagamento do devedor, incluindo pessoas físicas, MEIs e pequenas empresas. O texto ainda prevê a suspensão das cobranças enquanto o pedido de transação estiver em análise.
14: Rodrigo de Castro, do União de Minas Gerais, defende a aprovação de projeto que muda a forma de financiamento da conta de desenvolvimento energético, usada para bancar benefícios do setor elétrico. Hoje, parte dos recursos é arrecadada por meio da tarifa de luz paga pelos consumidores.
18: Rodrigo de Castro explica que o projeto transfere esses recursos para o orçamento da União. Ele explica que, com a mudança, os subsídios do setor elétrico passam a depender dos recursos previstos anualmente e aprovados pelo Congresso Nacional.
13: Saúde.
14: Comissão de Saúde aprova a criação da Política Nacional de Saúde na escola. A repórter Sofia Peçanha tem os detalhes.
0: A Comissão de Saúde da Câmara dos Deputados aprovou o projeto que cria a Política Nacional de Saúde na escola. O objetivo é fortalecer a integração entre as áreas de saúde e educação para promover ações de prevenção de doenças, promoção e atenção à saúde dos estudantes da educação básica pública. Segundo o texto, a política prevê a promoção da saúde e da cultura da paz, o enfrentamento de vulnerabilidade que possam comprometer o desenvolvimento escolar, o fortalecimento da participação da comunidade e a ampliação da comunicação entre escolas e serviços de saúde. Durante a votação, a relatora, a deputada Ana Paula Lima, do PT de Santa Catarina, destacou que a iniciativa fortalece ações já desenvolvidas no ambiente escolar e constrói uma população saudável e consciente.
3: Prevenir não somente as doenças transmissíveis, mas a questão da saúde mental, da cultura da paz, de evitar, por exemplo, que os adolescentes entrem, né, algum tipo de vício, como vício de fumo, drogas, álcool, e principalmente para trabalhar o esquema de vacinação. E isto é importante relacionar, porque eles também vão comunicar às suas famílias e à comunidade que as vacinas salvam vidas.
0: O texto aprovado, apresentado pela relatora, ampliou a possibilidade de participação na política para escolas privadas, comunitárias, confessionais e filantrópicas de educação básica.
3: Considerando que desafios como a promoção de saúde mental, a segurança alimentar e nutricional e a atualização do calendário vacinal atinge todos os estudantes, independente da natureza administrativa da escola. Propomos ampliar o alcance da política também às instituições privadas, comunitárias, filantrópicas.
0: A relatora incluiu também no projeto ações específicas de prevenção ao uso de cigarros eletrônicos e outros produtos que contenham nicotina. A medida reforça ações de combate ao tabagismo convencional e a prevenção de doenças crônicas não transmissíveis. O projeto determina ainda que o compartilhamento de informações entre escolas e serviços de saúde observe as regras de proteção de dados pessoais e o sigilo profissional, além de reforçar ações de atualização do calendário vacinal dos estudantes, com participação da comunidade escolar nas atividades de promoção da saúde. A proposta aprovada determina que a Política Nacional de Saúde na Escola observe as diretrizes do Programa Saúde na Escola já existente no governo federal, sendo facultativa para estados, Distrito Federal e municípios. Da Rádio Câmara de Brasília, Sofia Peçanha.
18: Projeto de Fábio Choquete, do União de Santa Catarina, cria a Política Nacional de Atenção ao Diagnóstico Tardio do Transtorno do Espectro Autista. O objetivo, segundo o autor, é garantir acolhimento, atendimento integral e direitos a pessoas identificadas na adolescência, na vida adulta ou na velhice.
14: O projeto de Fábio Choquete prevê atendimento multiprofissional, apoio às famílias e capacitação de especialistas. A proposta também incentiva campanhas de conscientização, pesquisas e ações para ampliar a inclusão social, educacional e profissional de pessoas diagnosticadas.
18: Flávia Moraes, do MDB de Goiás, defende a aprovação de projeto que inclui nas ações em saúde previstas pelo governo federal o controle de dispositivo eletrônico para fumar, os chamados vapes. Ela reforça a necessidade de iniciativas de prevenção contra o câncer de pulmão.
4: Uma das causas mais recorrentes é a utilização de cigarros e agora principalmente os vapes, os cigarros eletrônicos, que para muitos é reconhecido como cigarro que não faz mal, mas pelo contrário, é muito mais prejudicial do que o cigarro convencional. Então nós temos aí projeto que combate a utilização, a comercialização, a fabricação dos vapes no Brasil. Nós criamos e já é lei, esse já foi aprovado, Agosto Branco, que é o mês de prevenção ao câncer de pulmão.
14: Flávia Moraes ressalta que o projeto também tipifica como crime contra a saúde pública a fabricação, importação, comercialização, distribuição, armazenamento, transporte e propaganda de dispositivos eletrônicos para fumar.
13: Presidência.
20: Presidente da Câmara defende soberania do país na área de saúde. Hugo Mota participou de eventos sobre o tema e a repórter Silvia Munhato acompanhou.
5: O presidente da Câmara dos Deputados, Hugo Mota, disse nessa quarta-feira que não há soberania nacional sem soberania sanitária. Ele discursou no 5º Fórum Saúde, uma parceria da Esfera Brasil e da farmacêutica EMS.
6: Não há soberania nacional plena sem soberania sanitária. Um país que depende do exterior para produzir medicamentos, insumos e tecnologias de saúde é um país vulnerável. Isso a pandemia nos ensinou de forma dura e desse aprendizado nós não podemos esquecer.
5: Segundo Mota, a saúde é um direito constitucional, mas também um pilar estratégico da economia, e citou várias iniciativas na área aprovadas pela Câmara nos últimos tempos, como o programa Agora Tem Especialistas e a regulamentação da reforma tributária, que assegurou o tratamento diferenciado para medicamentos e dispositivos médicos.
6: Temos trabalhado por um ambiente que combine segurança jurídica, competitividade e inovação. Nesse sentido, o marco das pesquisas clínicas colocou o Brasil em novo patamar de atração de investimentos.
5: O presidente da Câmara também destacou a análise do projeto que regula o uso da inteligência artificial. Segundo ele, a Câmara está empenhada em entregar ao Brasil uma regulação equilibrada, que assegure direitos e, ao mesmo tempo, estimule a pesquisa e o desenvolvimento da inteligência artificial e de suas aplicações. Da Rádio Câmara de Brasília, Silvia Minhato.
13: Justiça.
14: Samuel Viana, do União de Minas Gerais, apresentou o projeto que reforça as prerrogativas dos advogados no acesso a certidões e informações de documentos nos órgãos públicos. A proposta obriga a administração a receber os pedidos com prazo para resposta e justificativa em caso de negativa.
20: Samuel Viana considera que a medida reduz obstáculos burocráticos que podem prejudicar a defesa dos cidadãos. O texto classifica como violação de prerrogativa profissional a recusa injustificada, a omissão de resposta ou a negativa sem fundamento legal.
14: Aline Gurgel, do União do Amapá, defende a criação de uma política nacional para aumentar a segurança de recém-nascidos em maternidades e hospitais. O projeto da deputada prevê medidas para evitar o desaparecimento, a troca, o sequestro ou a retirada indevida de bebês.
20: Entre as medidas, Aline Gurgel cita dispositivos de monitoramento, controle de acesso às áreas de internação e protocolos específicos para auto-hospitalar. A proposta também prevê que o Ministério da Saúde estabeleça regras nacionais de prevenção e resposta a ocorrências.
13: Segurança Pública.
14: Proposta veta condenados por agressão contra mulheres de prestar concurso público e ocupar cargos comissionados na administração pública. Autor da matéria, Bebeto, do PP do Rio de Janeiro, defende a necessidade de endurecer o combate à violência de gênero.
8: Isso vem de encontro ao aumento do feminicídio, aumento das agressões contra as mulheres, mesmo com medida protetiva. O agressor de mulher hoje no Brasil, ele não tem medo da lei. Ele não tem medo, ele continua praticando com medida protetiva. Existe a maioria, 70% hoje dos mandatos de busca e apreensão, mandato de prisão, é a Lei Maria da Penha no Rio de Janeiro, porque os agressores de mulheres não têm limite.
20: O parlamentar também cita dados sobre violência contra a mulher no Rio de Janeiro, especialmente na Baixada Fluminense. Bebeto conclui que o projeto pretende ampliar punições e criar mecanismos de restrição para os autores de agressões.
14: Projeto de Andra Moura, do União de Sergipe, autoriza o juiz a decretar a prisão preventiva por iniciativa própria em situações de extrema urgência. A proposta permite a prisão sem pedido prévio da polícia ou do Ministério Público quando houver risco à vida da vítima ou de testemunha.
18: De acordo com Yandra Moura, a mudança busca dar resposta rápida em casos de crimes hediondos ou violência doméstica contra vulneráveis. Para ela, a atuação do juiz evita que a burocracia prejudique a proteção imediata às vítimas.
14: Termina agora o jornal Câmara dos Deputados, produzido pela Rádio Câmara, com trabalhos técnicos de Wellington Teles e apresentação de Márcio Aquiles Sardi e Val Monteiro. Boa noite.
18: A Voz do Brasil volta na segunda-feira. Boa noite e bom final de semana.
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